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1: Tem coisa

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2: 21 horas e 25 minutos.

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1: 21:39.
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1: 22 horas e 2 minutos.

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1: 22 horas e 33 minutos.

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1: 23 horas e 4 minutos.
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3: 11 horas e 30 minutos.
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1: Aí, bom dia! Hoje, sexta-feira, sextou, hein? Dia 5 de junho de 2026. 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Daqui a pouco, cadeira cativa e claro que o ouvinte também participando. A equipe vem com Francisco Souza, Jair Gomes e Reginaldo Araújo. Vamos para a primeira? Pode ser, Francisco, pode ser aquela. Traga, sinto saudade de Sebastião Marinho, pra gente mandar aqui pra o homem do campo, né? Que está aí feliz da vida, já acordou, tomou um cafezinho, já tá no ponto? Sinto saudade de Sebastião Marinho, pra gente mandar pra o homem do campo, pra você da cidade, vai para os pedreiros, serventes, carpinteiros, pintores, vai para os taxistas, mototaxistas, ao motorista do ônibus escolar, vai para você caminhoneiro, vai para você gari da cidade, né? A você serviços gerais, a você que já tá acordando aí para tomar café, né? Já ajeitando a meninada para ir para a escola. Essa é linda demais. Vamos curtir. Sinto saudade.

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Olha a hora, hein? 6:12 em Picuí. Bom dia, bom dia. Um abraço aí pra esse povo maravilhoso. Estão espalhados aí, né? Vamos dar uma fora. Francis, pega aí Flor do Mucambo pra gente tocar aqui no programa Sertão e Violas. Olha, avisar que dia 4 de julho vai ter aí o 18º motocross do sítio Malhada Vermelha. Terá animação aí no sábado, Netinho Lima e Zé Macedo de Forró Bom. No domingo, o motocross, lá na residência de Nildo de Mara. Você não pode perder, vai ser bom a beça, hein? 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Programa Sertão e Violas. Ao professor Robson, rapaz, matando saudade aqui na terrinha. Ele diz um abraço aí pra Francisco e Reginaldo. E quer curtir Flor do Mucambo, não é isso? Pra mamãe Luzia e o pai Nissa. Inclusive, Luzia é quem faz um bolo pé de moleque de qualidade, né, Francisco? Qualidade, hein? Manda pra Valdeira também lá no sítio Águas Belas. Valeu, professor Robson, satisfação nossa, hein? De ter você como ouvinte. Seu papai, a sua mamãe, todos aí da região, né? Que seja bem-vindo, né? De volta, né? Aqui, passando aí férias aqui na sua terra natal. Que bom. Francis Souza tá mandando um abraço pra você, viu, professor Robson? Ah, com certeza. Inclusive, Francis, quando chegamos lá em João Pessoa, o Robson recebe com o maior carinho, né? Sua residência. O professor Robson é uma pessoa aí diferenciada, né? Gente boa de verdade. Que Deus lhe abençoe sempre, hein? Se quiser aparecer aqui, viu, professor Robson, próxima semana para dar aqui um alô ao vivo. É uma satisfação sempre recebê-lo, tá bom? Ah, Francisco, prepara aí. Flor do Mucambo tá aí no ponto? Então vamos mandar para o professor Robson, para Cida lá do CEO, que gosta muito dessa canção. Tá aí. Bom dia, Picuí. Olha a hora, hein? 6:16.

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7, prepara aí Casa Amarela, Francisco, pra gente tocar aqui. Lembramos que a comunidade São Pedro e São Paulo, do bairro Pedro Salustino de Piguí, tem a honra de convidar todos para participar aí das festividades de seu padroeiro, que será aí realizado, né, no Centro Social Vida Ativa Maria Cleonice de Araújo, localizado ali no bairro Pedro Salustino. Devido a capela estar em construção ainda, né, aí as festividades vão ser lá, começando sexta-feira, dia 7 de julho, dia 3, né? Abertura da festa com às 19h30, missa solene, dedicada aí à comunidade São Pedro e São Paulo, e terá aí o apostolado da oração, presidido aí pelo padre Claudeci Soares. Logo após, terá a bênção final e haverá aí quermesse com sorteio de um festival de prêmios. Mais de 100 prêmios aí vai para o sorteio. Animação com Lima Barros, a potência do Brega. No sábado, dia 4/7, aí tem louvor, pregação e adoração ao Santíssimo. Terá também animação aí com o cantor Teto Fonseca e a renovação aí crismática de Picuí. Logo após a benção final, haverá quermesse. Aí no domingo segue a programação, a gente vai divulgando aqui no Sertão e Violas. Muito obrigado aí a toda a equipe, a Zezé, meu amigo Marião, todos que faz, né, a capela São Pedro e São Paulo. 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Casa Amarela a gente vai trazer aí para mandar para o Washington Flo, Bilu da Borracharia, para Josinete Soares, professor Hobbs, Adriana Galdino, Francisco, dona Chiquinha, também está na escuta aqui, Edmilson, para Andrei Araújo. Ele diz bom dia, Reginaldo, que na escuta do programa todos os dias. Valeu, Andrei, aquele abraço para você, hein? Muito obrigado, mandando aí para toda a família no modo geral. Casa Amarela chega cantando aqui no Sertão e Violas. Bom dia.

0: cadeiras cativas do programa Sertão e Violas, Zezão e Ademilza, Nautílio Pinheiro, Damiana de Luiz Costa, Neném de Anunciada na Chácara, Manuel das Balinhas e Copinho Lanches, Luiz de Bedega, o Dedinha do Fogão e da Panela, abraçando o povo da Timbaúba, Mauro e Peruca, em Quinturaré, Chique Elias e Maria Emiliano, Monte Santo, Luísa na Travessa Maria Cunha, Wesley Lanches, Dedé e Nervinha, bairro São José, Valdinho, Diniz e Vitória, Monte Santo, Zé Preto na Coronel Manuel Lucas e Família, Maria do Hospital no Monte Santo, Lainha e Zé no bairro São José, Adonias do Homem Namorador, Adonias do Confeito, Jaime, Valéria e Dourinha, Neuzinha Oliveira no Monte Santo, Leandro e Mocinha no PS, Helenice e Luiz, tem galinha de capoeira da boa, hein? Ao lado da academia, galinha de capoeira tanto tratada como também já vai torrada, você é quem diz como é que vai querer. Renilson, filho do saudoso seu João Padre, Chiquinho e Nininha na Maurício Salles, cantor Silvio Braz no distrito de Santa Luzia, Edinaldo e Otaciana na Francisco Claudiano, Rita Medeiros em Serra dos Brandões, Dona Nega aqui no Monte Santo, Vandinho da Panela de Barros, Geusa na pousada Polo Picuí, Severino Baixinho no Limeira, Janeide Brito em Pedra Lavrada, Geraldinho dos Peixes em Nova Floresta. 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Benedito Cassiano, homem namorador no Monte Santo. Carlinho da Feira, no Cenecista. Antônia Rosa e seu Sebastião, no Monte Santo. Cida do CEOP. Ângela, em Nova Floresta. Deda, no Limeira. Chico Rosa e Rosália, sítio Cágado. Messias e Zefa. Canidé e Luzia, lá nos Floras, é o homem da pasta de alho. Anselmo Motos, tá ajeitando todo tipo de moto aqui no Monte Santo. Luana e Edberto, lá nos Floras. Tatão e Nanalva, em Frei Martinho. Anderson Lira, o homem do feijão verde. Joaquim e Nininha, em Frei Martinho. Narcisa e Chicó, no Limeira. Maria Adelina, mãe do saudoso seu Zé de Doca. Betânio, do açougue Boi Bom. Ricardina, no Monte Santo. Aldo e a Zilma, em Nova Palmeira. Francisco e Neide, também em Nova Palmeira. Roberto, o homem do carvão, na rua Antônio Domingos. Rafael, da Polícia Civil. Vitória, no bairro Limeira. Antônio Algaroba, no São José. Nena da Água, agora em Picuí. Zé do Logradouro. Doca Luiz, o bonitão, lá de Frei Martinho. Jurandir e Fátima, sítio cirurgião. Geraldo das Meninas, no Limeira. Damiana, no São José. Nina Quirino, no centro de Picuí. Chico Nolasso e Guinha, sítio Conceição. Josimar Churrasqueiro, Monte Santo. Nena, irmão de Zé do Bode, lá no PS. Vanzinho na Marmoaria Ferreira. Esses são os cadeiras cativas do programa Sertão e Violas.
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0: Tá aí, bom demais da conta, hein? Programa Sertão e Violas. 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Uma fazenda já completinha, né? Toda cercadinha, é uma beleza. O ponto de você ir pra dentro, né? 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Francisco, pega aí pra gente tocar aí. É, vamos dar uma volta com o ouvinte aqui, aí a gente vê o que é que os ouvintes vão pedir pra gente tocar. Só antes de dizer que temos o apoio aqui do vereador do esporte, nem do posto. 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O vereador Nendo Posto, trabalhando pelo Senecista por todo o Picuí. Um abraço, muito obrigado. Ainda cadeira cativa do programa, Marta Sueli na Praça João Pessoa, poeta Baixo Picareta, esposa Graça no Monte Santo, Sival Caminhoneiro no Monte Santo, o Austin Flo Namorador, Deca Esmerina na Quixaba, Nenê Marques lá na Vaza Verde, Inácio Railma no Monte Santo, Frangão Sabor Pernambucano de Sansão, Nonô dos Teclados na Rua Ferreira, Capeta no Chico de Adalto, Paulinho Pintor Automotivo lá no São José, Luizinho e Leninha em Nova Palmeira, Zé Preto na Manuel Grigório e Família, e Nenê e Genildo lá no sítio Coruja. Um abraço aí pra esse casal que tá acordado lá. A Uberrone já passou lá, tomou um cafezinho com tapioca. Eita, caba macho. Valeu. Francisco, toca aí, pega uma canção aí bem legal aí dos Nonatos pra gente trazer. Daqui a pouco a gente vai com o ouvinte aqui no programa mais cultural do rádio. Abraçando aqui o pessoal lá do Banco do Brasil aqui em Picuí, né? O Neto, toda a turma, fiquei sabendo que o pessoal liga o radinho cedo lá com a gente, hein? Valeu demais, muito obrigado. Pessoal do Banco do Nordeste, muito obrigado aí ao meu amigo Joab, toda a família, e todos os companheiros que trabalham também no Banco do Nordeste, também liga o rádio cedinho lá pra curtir a gente. Tá aí o Jonatas? Chega cantando aqui pra você no som da 89.9.

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9: Olha a hora, em 6h47, tem um aviso aqui sobre uma mochila que foi perdida e nela tem aí a seguinte documentação, habilitação, identidade, cartão do SUS, óculos de grau, e essa documentação é de Erasmo da Silva. Ele perdeu ali entre Carnaúba e Picuí. Se alguém encontrar essa mochila, por favor, deixar aqui na rádio ou ligar aí para o 83996396646. Se alguém encontrou, vem encontrar, né? Por favor, dá uma ligadinha para esse número aí. Ou pode deixar aqui na rádio que a gente entra em contato aqui com o pessoal. Tá bom? Foi perdida essa mochila e só vai servir para o próprio dono, né? Mas Zezinho tá chegando por aqui. Diga aí, Zezinho, bom dia.
10: Bom dia, Reginaldo. Bom dia a todo o vento da Rádio Silencista. Francisco. O senhor aqui.
9: Ednaldo.
10: Reginaldo, vim aqui na rádio para agradecer a toda a família de Baraunas, o meu povo lá de Baraunas. E dizer também que é uma pena que não estou sendo no Olho do Forró.
9: Olha aí.
10: Todo ano a gente tocava no Olho do Forró, aquela animação, mas quem sabe para o ano
9: eu não
10: chego lá para ficar mais
9: aquele povo maravilhoso,
10: O Condor da Paraíba, mandar um abraço para ele lá, se tiver escuta da Rádio Silencista, Jennifer, a cantora que a gente mais que gosto dela assim com amizade.
9: Isso.
10: E dizer que tô por aqui, mas passa aqui o São Pedro, se quiser fazer um contrato comigo aí no por aí. Tô cobrando uma taxa de 150 cada forró, depende da hora, né?
9: Olha aí.
10: Se eu quiser me chamar,
9: é só procurar.
10: Só procurar aí com você.
9: Pode falar comigo, sou empresário.
10: Moro aqui na rua aqui do Monte Santo, por trás da casa de Elivânio, que sempre me encontrar aí na rua.
9: É fácil demais, encontrar Zezinho é fácil demais. Tá sempre andando aí na rua, né?
10: E
9: toca zabomba, triângulo e ganzá.
10: Zabomba faz só imitar.
9: Só, né?
10: Mas
9: o bom é no triângulo.
10: Mas no triângulo ainda eu sou bom ainda.
9: Aí.
10: E depois, quer dizer também, o pessoal lá de Baraunas. Os familiares de pai, quiser fazer uma visita ao velho.
9: Isso.
10: Venha sempre aqui na feira no sábado.
9: É.
10: O velho tá meio. Não conhece muito ninguém, mas a família tem de.
9: Tem de vir visitar, é verdade.
10: Tem de visitar antes de.
9: É.
10: Que Deus chama, né?
9: É verdade.
10: E aí depois estamos aí. Agradeço toda a família de Barahona.
9: Pois valeu, Zezinho. Seja sempre bem-vindo aqui, viu? Depois volta aqui pra gente falar mais abertamente, tá certo?
10: Tá bom. Obrigado.
9: Pois valeu. Olha, quem está de aniversário hoje é a Otaciana, dona Otaciana. Seu Ednaldo, esposo, a Luísa, toda a família, né? Tá ali parabenizando a gente aqui do rádio, 83 anos, né? E que Deus possa lhe abençoar sempre, viu, dona Otaciana? Que lhe cubra, né, com manto sagrado, lhe dê sua saúde de volta, é o que a gente deseja, né? E ela gosta muito de ouvir Lençóis na Cama. Inclusive, é pedido aqui do seu esposo Ednaldo, meu amigo Ednaldo, que tá lhe parabenizando juntamente com toda a família por essa idade maravilhosa, né? 83 anos. Quem é que não quer chegar, né? 83. Eita, que Deus lhe abençoe, minha querida. Lhe dê toda a saúde do mundo. Lençóis na Cama? Aí, vai pra dona Otaciana, 83 anos.

0: Tá aí, bom demais. Tem ouvinte aí, Francisco Souza, participando aqui do programa. Alô, bom dia.
1: Naldo, eu queria que você passasse um aviso pra mim sobre uma mochila que foi perdida entre Carnaúba e Picuí. Continha, tinha dentro carteira de habilitação, carteira de identidade, óculos de grau e demais outras coisas. Mas o mais importante é a habilitação e a identidade. Se a pessoa encontrou, devolver, que será gratificado. No nome de Erasmo da Silva.
0: Ok. Bom demais. Bilu tá aí em linha também, né? Bilu lá da borracharia. Diga aí, Bilu, mordido do porco. Meu amigo Bilu, ontem eu encontrei ele. Ele disse que liga o rádio aqui, Francisco, de 5 da manhã à meia-noite, viu? Ele disse que tanto faz estar no sítio como não, o rádio é ligado direto. Diz aí, Bilu.
2: Bom dia, Reginaldo. Aqui é Bilu. Eu quero pedir a música Garota do Lixão, atenção, Garota do Lixão. Oferecer a todos vocês aí do programa.
0: Valeu, Bilu, caba bom. Meu amigo namorador Adonias está por aqui. Diz aí, Adonias.
3: Bom dia, né? Bom dia, né? Aqui quem está falando é Adonias do Confeite. Quero oferecer a canção Partida Saudosa para oferecer para a mamãe, para a Anitta, Cleonice, Esté, Nania, meu sobrinho, minha sobrinha, lá no tanque de areia Severino, Banira, Cícero Fernando e família, lá para Manuza, no sítio Mene, para Beto lá, Beto caminhoneiro lá no Urubu e família, e lá na fronteira, o Silvanildo e a cozinheira, e para vocês aí da rádio, e um bom dia, tchau.
0: Damião Simplício, Malhada da Bezerra, tá com a gente, muito obrigado, não dá tempo mais pra nada, né? Abraçando a Rita Medeiros, Washington Flor, Josinete Souza, Adriana Galdino, Dona Chiquinha, Francisco, Neném de Anunciada, Edmilson, muita gente por aqui, a gente atende segunda-feira. Bom final de semana pra todos, fica com Deus, que eu vou com ele, e até segunda, se Deus quiser. Tchau, tchau.

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0: Olá para você que nos acompanha a partir de agora aqui pela sua emissora de rádio. Um abraço para você que está nos acompanhando agora, onde quer que esteja nesse momento. Está começando mais um Fala Prefeito. Para você que está nos acompanhando agora, onde quer que esteja, pelas multiplataformas, nesse momento nós estamos começando mais um programa, mais uma conversa do prefeito Ranieri Ferreira junto com você que está aí nos acompanhando agora, onde quer que esteja. Muito obrigado a você pela companhia, muito obrigado a você pela sintonia, muito obrigado a você que está nos acompanhando agora pelas multiplataformas nesse momento. E também para você que nos acompanha nesse instante através da programação da sua emissora de rádio. Um abraço para você que está nos acompanhando agora pela sua emissora de rádio tradicional, também pela RBW do meu querido amigo Lima Barros. Um abraço para você que está nos acompanhando também através agora das multiplataformas no Instagram do prefeito Ranieri Ferreira e também através... Para você que nos acompanha através da Creative TV Brasil, no canal 7 da Uniplay. Muito obrigado a você pela companhia, obrigado a você por estar com a gente em mais um programa, desejando uma ótima sexta-feira para você, desejando para você aí um dia especial e, é claro, você que está aí aproveitando esse feriadão, né? Mais um feriado aí nesse ano que é repleto de feriados e tudo mais. Agradecendo a você pelo carinho e pedindo a você, compartilhe esse programa para que chegue a mais pessoas. Nós estamos transmitindo por questão de multiplataforma, nós estamos transmitindo lá no Instagram do prefeito Ranieri Ferreira, para você que está aí nos acompanhando, e também pelo Facebook e YouTube da Creative TV Brasil nesse momento, tá bom? Comigo aqui no estúdio já para conversar com a gente, para trazer informações e debater com a gente nesse programa especial de sexta-feira, para você que está aí acompanhando, já comigo aqui no estúdio, o prefeito Ranieri Ferreira para conversar com a gente. Prefeito, bom dia, bem-vindo aqui ao nosso programa.
1: Bom dia, Jande, bom dia a todos os ouvintes das duas rádios que transmitem o programa também. Hoje é ponto facultativo na cidade, mas como eu não tenho ponto facultativo na minha vida, resolvi fazer o programa, porque hoje nós temos muitas informações importantes, como sempre, temos para a população, e é importante fazer essa comunicação para que o povo de Picuí fiquem sabendo de tudo que a gestão vem construindo, entregando, e também as perspectivas para os próximos dias, os próximos meses, de atividades que a gente tem para deixar entregar ao povo de Picuí, ao povo que estão pela Rádio Senecista, pela Rádio Cisal, pela RBW de Lima Barros, aos que estão transmitindo o link desse programa através do Instagram, através dos grupos de WhatsApp. Muito obrigado por estarem fazendo com que essa boa informação chegue ao máximo de pessoas possíveis. A todo mundo que está pelo rádio, no seu carro agora, está em casa, a todo mundo que está nos bairros de Picuí, ao povo dos distritos de Serra dos Brandões e Santa Luzia, muito obrigado pela audiência, a todo mundo do campo aí, em todas as localidades rurais, o povo de Várzea Grande está conosco, o povo de Gravatá está conosco, amiga Lilinha, amigos, todo mundo aí de Gravatá estão nos acompanhando aí, um abraço especial para Marinalva e Vandinho, nunca mais nos vimos. Então, são tantas as pessoas que estão conosco aí. Um abraço especial para a amiga Jo Alves, que está conectada conosco também. Um abraço, minha amiga, obrigado pela audiência. Meu primo Jojó e Clails estão conosco também. Dona Guia Remígio, lá no bairro Senecista. Dona Guia, estamos rogando a Deus que logo Oliveira volte ao nosso convívio. Está se recuperando, graças a Deus, e logo, logo vai estar de volta saudável. Essas são as nossas orações. Abraçar minha mãe, Guia Ferreira, que com toda certeza está escutando o programa agora, está acompanhando pelas redes sociais. Meu pai Roberto, que acorda cedo, já fez seu cafezinho, também está conosco, nos acompanhando. Então é uma alegria muito grande, Jean, de estar aqui mais uma vez para a gente fazer esse Fala Prefeito, muito rico de informações.
0: É rico de informações mesmo, prefeito, levando em consideração que, como o próprio Ranieri diz, gente, é feriado, mas o prefeito não tem história de feriado, não. Trabalha mesmo todo santo dia. Ontem mesmo já estava com ação por aí na cidade, nesse feriado de Corpus Christi, junto com o secretário de Infraestrutura, Isaías Silva, também, e aquela questão, né? Trabalha toda hora. Mas, Ranieri, falar em trabalho a toda hora, nós vamos começar aqui a nossa conversa falando justamente sobre o forró da Quixaba, que foi semana passada. Agora foi um senhor sucesso de público, mais uma vez. Agora tem uma coisa interessante que eu gostaria de comentar com você aqui sobre a questão do forró da Quixaba, que a infraestrutura desse ano, ela foi, assim, chamou atenção mesmo. Mas ela chamou a atenção num ponto da tanta infraestrutura de reorganização ali do espaço, que ficou muito legal, muito bonito. Mas ela chamou a atenção ao ponto, eu acho que todo mundo reparou, eu reparei, eu tenho certeza que todo mundo reparou. Assim que saía da pista para entrar no forró daqui, na estrada que dá acesso ao forró da Quixaba, assim que você sai da pista, você já via o palco brilhando de longe, aquela coisa bonita de se ver, né? Uma estrutura grande, bonita, que foi o sucesso de público e também de críticas positivas. Porque tanto a questão da organização do estacionamento, a questão ali do próprio piso das pessoas, né, de onde estavam ali circulando, como a capacidade de caber mais pessoas, tinha muita gente, mas ainda cabia muito mais ali nesse ano, né? Ou seja, prefeito, a questão é o seguinte: como é que você avalia o forró da Quixaba esse ano, tendo em vista que, por incrível que pareça, é mais um ano que consegue superar o anterior? É impressionante como esse forró cresceu, prefeito.
1: É importante demais a gente avaliar positivamente, porque cada ano que nós fazemos o forró da Quixaba, com exceção do período da pandemia que não ocorreu, mas nós conseguimos fazer maior do que o ano anterior. A cada ano, desde o início que o Olivani conseguiu fazer o forró da Quixaba, a gente consegue se superar a cada ano. E esse ano não foi diferente. O 21º forró da Quixaba foi o maior da nossa história, com a estrutura que o povo do campo merece. Um forró rural que se destaca na Paraíba toda, Jande, como realmente o maior. Um acesso muito bom, um estacionamento muito bom, como você já disse, uma estrutura que o povo merecia, da gente entregar algo que muitas vezes as pessoas da área rural nem se sentem motivado para vir uma festa urbana, para vir um palco grande, uma iluminação bonita, uma estrutura que chama atenção e que prende as pessoas para ficarem perto. Teve gente aí, eu tenho amigos, por exemplo, Vitória e Gordo, que eu mando um abraço para eles, estiveram lá, e eu dizia: cadê Vitória, passou aqui só um pouquinho, não ficou? Ela disse: é porque eu fui ficar para ver o palco, porque vale a pena ver algo bonito de se ver. Isso é entretenimento, é qualidade de vida para as pessoas, isso é a gente fazer um forró realmente que se destaca na região toda. Foi um sucesso de público, foi um sucesso de paz. Eu fiz um agradecimento no vídeo de avaliação nas nossas redes sociais após o forró, agradecendo à Polícia Militar, através da nossa comandante, Tenente Coronel Luciana, ao Corpo de Bombeiros, a todos os secretários e secretárias que se envolveram, que deram o melhor de si para que o forró acontecesse, ao público que contribuiu voluntariamente com a doação de 2 quilos de alimento, trocou por uma pulseira e concorreu a um brinde na festa. Exato. Inclusive foi um amigo de Nova Palmeira que foi sorteado, né?
0: Isso, exato.
1: A gente vai adotar essa prática porque vale muito a pena, porque não é obrigatório, mas é um ato voluntário de
0: incentivo,
1: compromisso,
0: né,
1: social. Porque eu fico pensando sempre nas pessoas que não vão para nenhuma festa dessas. Elas são pessoas que necessitam de algo que essa festa dê retorno. E um dos retornos é exatamente a gente conseguir abastecer o Banco de Alimentos de Picuí, que é uma estrutura determinada por uma lei municipal, né, que as famílias que vão ser beneficiadas são a partir dos critérios estabelecidos pela política de assistência social. Nós arrecadamos aproximadamente 5 mil quilos de alimentos. Isso vai ser importante para suprir de cestas muito básicas, bom, muitas famílias que estão em situação de vulnerabilidade alimentar. E o Forró da Quixaba cumpriu esse papel. Eu quero agradecer imensamente às pessoas. Em se tratando de benefício econômico, eu queria falar aqui de um vendedor de cachorro-quente.
0: Sim.
1: Que fez contato conosco e disse: eu paguei no comércio local R$ 9.000 de materiais que eu comprei para vender no Forró da Quixaba. Eu estou dizendo que ele pagou. A gente não está falando do que ele vendeu.
0: Ele comprou.
1: Que ele comprou. Quer dizer, a cadeia econômica dessa festa. Só um vendedor de cachorro-quente, que faltou refrigerante, que faltou água mineral no trailer dele, que faltou no final, ele não tinha mais para vender o que o povo estava procurando. Então ele pagou R$ 9.000. E sinal que o lucro dele foi verdadeiramente para se estabelecer mais ainda financeiramente, se afirmar na cidade como um empreendedor. Ele gerou emprego para outras pessoas botaram dinheiro no bolso. Então, atendeu às expectativas econômicas de geração de emprego e renda para a cidade de Picuí. As pessoas precisam entender isso, que o prefeito governa para quem gosta de festas e para quem não gosta de festas.
0: Exato.
1: O prefeito gosta tem que governar para quem gosta de futebol e para quem não gosta de futebol. Tem que governar para pessoas do campo e pessoas da cidade. Tem que governar para diferentes gostos, diferentes jeitos de ser, diferentes interesses. E a gente tem que estar no meio, entendendo que, nesse sentido, nunca agrada 100%. E precisa fazer o que entende que é certo. E o que é certo é que a gente se planeje, consiga recursos, como eu, graças a Deus, consegui esse ano, juntamente com a nossa equipe. Quero agradecer imensamente ao nosso, que até então foi nosso chefe de gabinete, Lucas Marques, que esteve, foi decisivo ao longo desse tempo para articular esses recursos junto ao Ministério do Turismo, junto ao Governo do Estado, para que a gente entregasse uma festa organizada, grandiosa, com palco, iluminação, bandas e espaço agradável que agradou 100% do público que estava presente. Isso é muito importante. Eu quero agradecer especificamente aqui a Lucas Marques pelo tempo que ele passou. Agora ele está, pediu para sair porque está assumindo outras situações na vida dele, naquilo que ele tem habilidade, muita habilidade de fazer. E eu quero agradecer imensamente por Lucas Marques ter passado esse tempo no chefe de gabinete, ter conseguido junto conosco organizar festividades importantes. Os salões de beleza encheram, não coube, teve que gente fazer unha, fazer cabelo em Frei Martinho, em Baraúna, em Nova Palmeira. As pousadas encheram, os restaurantes encheram, a fila nos postos de gasolina eram grandes. Todos os comércios, todos, absolutamente todos, vendem melhor durante essas festividades. Portanto, a gente dizer que é preciso desconstruir aqueles jargões de quem tenta tirar proveito nesses momentos e dizer que falta o dinheiro que vai para a festa, falta para isso e vai para aquilo. Não falta. Recursos de saúde são recursos de saúde. Recursos de infraestrutura são recursos de infraestrutura. Recursos para festas, que são provenientes de recursos de financiamento da cultura, são para festividades e ambos têm a mesma importância e a gente precisa cumprir com essas prerrogativas. Então a gente vai também, não adianta a gente debater com quem apenas quer descredibilizar. Né? Tem um negócio assim que diz, o bode e o jumento estavam no sítio um dia, o jumento chegou pro bode e disse, grama é azul, né? O bode disse, não, meu amigo, grama é verde. Quem já viu? Isso é azul. O bode entrou na discussão. Porque, sinceramente, como é que você vem dizer que grama é azul? Foi pro cavalo, que era quem comandava assim, liderava a turma. Não. Chegou com a briga feia. O cavalo disse, o que foi? Porque o jumento está dizendo que grama é azul, pelo amor de Deus. A gente veio para o senhor resolver. Ele disse, você está punido, grama é azul. Você vai ficar punido aqui, vai ficar 3 dias sem poder tomar, beber água aqui no coxo de todo mundo. O bode disse, meu amigo, eu certo. E o senhor me punir? Ele disse, vou lhe punir exatamente por você ter ido, sabendo que grama é verde, ter ido discutir com um imbecil. Então eu vou.
2: Muito bom, muito bom.
1: É sobre isso na vida.
2: Sentido, realmente.
1: Não, a gente precisa avançar. A gente tem muito o que fazer e certos questionamentos, certos ataques, a gente precisa tocar para frente e deixar de lado, porque senão a gente perde tempo. Perde e essas tempo. Pessoas só querem isso, só querem que a gente perca tempo, né? Então o Forró da Quixaba para mim foi positivo. A gente tem agora o Circuito Junino, que nós devemos anunciar, acredito que na próxima segunda-feira, dizer ao povo aqui, aos interessados, ao povo da região, aos comerciantes, inclusive falar com esses que vendem calçados, que vendem roupas, que também deram feedback para nós e que disseram que venderam bem também, vão vender muito mais agora. A gente vai fazer um Circuito Junino bem feito, digno, como todos os bairros merecem. Vamos fazer também em 2 localidades rurais do município. Vamos avisar, vamos anunciar esse calendário e também as atrações. Vamos fazer o Junino muito bem feito em Serra dos Brandões e Santa Luzia de Seridó também. Vocês saibam que vamos fazer festas bonitas, bem organizadas, como a comunidade merece. E vamos fazer o nosso São Pedro no segundo final de semana de julho. São Pedro também que está riquíssimo de boas atrações, de organização, de estrutura. E tudo isso é muito importante para o entretenimento, a cultura, o turismo da nossa região. E, porque quando você trata de turista, aquele que pelo menos pernoita na cidade.
2: Pernoita, exato.
1: Então são muitos turistas que se beneficiam, que vêm para essas festividades. E a gente vai fazer, mais uma vez, marcar posição no maior São Pedro da nossa região, no segundo final de semana de julho. Pode botar aí na agenda, comerciantes, pode se organizar com os estoques, aí nas tendências da moda que estão para essas festas juninas, que a gente vai fazer essas festividades e, possivelmente, na próxima segunda-feira, a gente vai organizar uma live ou um vídeo em nossas redes sociais e vai deixar aí à disposição de todos os meios de comunicação o calendário junino do 2026, pelos bairros, localidades rurais e distritos e as atrações que vão estar no nosso São Pedro 2026. Aproveito aqui também, Jande, para

0: É, fulano tá estudando até na rua. Até hoje usa esse povo termo. Da Serra Baixa estão todos estudando na rua, dizia assim. Então, estudar na rua era... era fazer a partir da quinta série na época. A época as pessoas diziam o seguinte: quem tem o primeiro grau, que era o ensino fundamental, agora é o ensino fundamental, era mais ou menos. O bom mesmo para arranjar emprego era o segundo grau, que hoje é o ensino médio. Hoje em dia, todo ensino fundamental é só o começo, é só o começo. Início do alicerce. Ensino médio é o meio. E todas as pessoas têm a oportunidade de fazer a universidade e têm que fazer.
1: Exato.
0: Quem está hoje no ensino médio tem que fazer. O governo Lula está dando nada menos que um programa chamado Pé de Meia. Picuí são 837 estudantes beneficiados com o programa Pé de Meia, que recebem um valor mensal para estudar, recebem para estudar e se encaminhar e se motivar para fazer a universidade. Então hoje é o último dia para se inscrever lá no portal do estudante, lá no portal do Enem. As pessoas que declaram baixa renda são isentas de pagar a taxa. E vocês não podem perder essa oportunidade. Vocês têm Pé de Meia, vocês têm bolsas de estudos quando entram na universidade, vocês têm o transporte universitário de qualidade, que a Prefeitura de Picuí custeia para os estudantes que estão nas universidades aí de Campina Grande, Cuité. Também estamos com transporte semanal para Araruna, estudando outras possibilidades também. Então é preciso que siga nos estudos, porque quem é bom, quem estuda, quem se forma, as oportunidades uma hora vai chegar. Hoje também, Jander, é o Dia Mundial do Meio Ambiente, 5 de junho. E é muito importante a gente tocar nesse assunto, porque Picuí tem ações concretas voltadas para o meio ambiente. E quando se fala de meio ambiente hoje em dia, não é apenas militância para cuidar do meio ambiente, algo isolado da vida da gente, apenas por um compromisso ambiental. Falar de meio ambiente é falar de saúde, é falar de bem-estar social, é falar de desenvolvimento econômico, porque num ambiente desequilibrado, as pessoas adoecem, as pessoas empobrecem, e as pessoas se desorganizam na vida. E isso é muito importante a gente discutir, porque a gente está com ações muito concretas, muito objetivas, ações premiadas. E aqui eu quero agradecer a equipe de gestão do governo O Trabalho Segue em Frente, que estão tocando essas ações com muita maestria. A gente tem o programa Fábrica de Solos, que é uma atividade que junta, coleta e transforma resíduos verdes da cidade em adubo orgânico para recuperar solos agricultáveis degradados. A gente tem feito esse trabalho, fomos premiados em 2018, estamos em fase de requalificação do programa, inclusive agora com novos equipamentos. A gente tem o ecoponto, gente, não, o ecoponto prevê a coleta e destinação adequadas de todos os aparelhos eletroeletrônicos que estão descartados em suas casas. Vocês levam a sua televisão, que não dá mais para uso nem conserto, levam o celular, o rádio, a lanterna, seja o que for, que conecta na internet ou a pilha ou a bateria, levam até a Secretaria de Agricultura, Turismo e Meio Ambiente, e lá a equipe recolhe e a gente destina esses materiais para que não esses materiais não podem ir para os caminhões compactadores, não devem ir para o aterro sanitário, porque eles prejudicam muito o meio ambiente, prejudicam a saúde das pessoas, contaminam o solo, contaminam a água, e a gente tem esse programa em Picuí, inclusive feito a partir de uma lei municipal, o e-lixo, coleta e destinação adequadas do lixo eletrônico da cidade de Picuí. Vocês não precisam jogar os televisores ao redor da cidade na beira das estradas. Vocês não precisam colocar elas nas calçadas e ficar esperando que haja um recolhimento da prefeitura. Façam a sua parte. Levem até o ecoponto para a gente fazer com que a cidade tenha esse cuidado com o meio ambiente, com a saúde das pessoas. A gente tem agora um programa revolucionário no âmbito das escolas municipais. Agradeço muito a nossa secretária Guia Lucena, a todos os gestores e gestores escolares, a todos os professores, as equipes que abraçaram esse projeto e que estão fazendo um trabalho belíssimo com todos os alunos do município de Picuí, com suas famílias. O Ecoescola, que é reciclando e educando, prevê a separação de todos os objetos, todos os descartados que são recicláveis nas escolas e entregue direto a um catador. Está sendo feito um trabalho de parceria com a universidade, outras parcerias estão surgindo. O projeto está chamando a atenção de parceiros estratégicos que querem ajudar, que chama a atenção e que Picuí se destaca como uma cidade que promove ações ambientais. Então eu quero aqui agradecer ao Sistema Municipal de Ensino, liderado por Gui Lucena, que abraçou e está fazendo a educação ambiental com muita qualidade através do programa do projeto Ecoescola, reciclando e educando. Então, nesse dia do meio ambiente, a gente tem essas grandiosas atividades ambientais no município de Picuí para comemorar e para nos afirmarmos como um município que faz valer a política ambiental aqui.

0: o município tem responsabilidade. A gente precisa aqui também dar um, eu disse que tinha novidades, pois bem, nós conseguimos a posse provisória, digamos assim, por enquanto, de todo aquele espaço da Telpa, Janderrier.
1: Da antiga Telpa, aqui
0: da antiga no centro? Telpa. Agora pertence à prefeitura.
1: Rapaz, aquilo...
0: Pois é, a gente pagou o valor venal através de uma conta judicial e temos um período de 3 anos com a posse do espaço e vamos esperar as decisões finais. Mas até lá, eu quero já dizer aqui que nós vamos instalar todas as estruturas de meio ambiente e turismo no espaço. Vamos fazer uma melhoria, uma limpeza, uma organização para dar mais vida àquele espaço ali do centro da cidade e instalar o Departamento Municipal de Turismo e Meio Ambiente lá. Para lá nós vamos levar o Ecoponto, vamos levar a fábrica de solos e vamos levar outras ações de meio ambiente e turismo, porque tem um espaço que dá condições de funcionamento
1: desse órgão. É muito grande ali, Ranieri.
0: Exatamente. Está bem pertinho ali da casa do Capacita Picuí, né, do núcleo profissionalizante do Senac. Está num ponto estratégico de chegada, tem ponto de estacionamento e nós vamos fazer isso. É uma das novidades que nós temos a apresentar ao povo de Picuí. Foi a conquista agora daquele espaço da antiga Telpa, em que nós vamos instalar ali muitas atividades importantes para o município, sobretudo as ações ambientais que eu acabei de citá-las aqui, e o departamento de turismo, já que a cidade também se destaca como turismo de aventura. Os turistas de fora querem conhecer melhor o Seridó, querem conhecer as estratégias naturais de convivência dessa região, e tem sido muito bom aí. Eu quero mandar um abraço para toda a equipe através de Ismael, que tem feito um trabalho muito bonito também. Nós temos os desafios, nesse dia do meio ambiente temos o desafio dos resíduos sólidos de Picuí. Semana passada eu fiz trouxe alguns dados a respeito disso. Se a comunidade não colaborar, a gente não vai melhorar, não adianta, porque nós temos um aterro sanitário muito distante, nós temos uma logística de coleta bastante desafiadora, nós temos uma cidade difícil de trânsito também, porque o relevo de Picuí coloca em desafio também a movimentação dos caminhões compactadores. A gente sabe que as pessoas não colocam na hora certa, infelizmente, muitas delas. Essa semana eu prestei atenção, o caminhão compactador passou às 7h45 da manhã, as pessoas colocaram o lixo para fora de 8h30, ou seja, o lixo colocado depois ele vai passar pelo menos 3 dias na rua para poder o caminhão voltar novamente na programação. O caminhão leva um dia para chegar lá, ou uma noite para ir e voltar para o aterro sanitário. Nós temos por semana seis carradas são levadas, seis cargas são levadas para o aterro sanitário. Um total semanal de 50 toneladas de material são levadas. São 50 toneladas de lixo levadas semanalmente. São 200 toneladas de materiais por mês que a gente deposita no aterro sanitário a 142 quilômetros de distância de Picuí. Um valor mensal de aproximadamente R$ 80 mil, sendo R$ 65 mil aproximadamente com o custo de deposição, que é com o custo de destinação, levando em conta o carregamento a contratação dos caminhões e o combustível que está dentro do contrato, e R$ 15 mil por mês é o custo com deposição que a gente paga por tonelada depositada. Considerando, Jante, que 22% desse material que vai nos caminhões é reciclável, porque 8% é feito um trabalho pelos catadores, que fazem de tudo na vida para poder. Por isso que o Ecoescola é tão importante, para a gente construir a partir da escola essa consciência ambiental de separação domiciliar dos recicláveis. Então, 44 toneladas, 22% desse material, dessas seis cargas, dessas 200 toneladas por mês que vão para o aterro, 44 toneladas são de recicláveis. 44 mil quilos de materiais por mês vão para o aterro sanitário, que poderiam ser coletados separadamente. A prefeitura gasta a mais, por causa dos recicláveis que vão na carga, R$ 17 mil por mês. A gente tem um custo, ou seja, é um prejuízo mensal que a prefeitura tem com a ida dos recicláveis para o aterro, de R$ 17 mil por mês. Por ano, a gente gasta a mais R$ 204 mil. É o valor que a gente poderia calçar uma rua por ano se houvesse a separação domiciliar do que é reciclável. Sendo que o que deixa de ganhar, o que os catadores deixam de ganhar por mês, é um valor de R$ 40 mil. Por mês, a prefeitura gasta mais R$ 17 mil para entregar esse material no aterro e joga fora e deposita R$ 40 mil. R$ 40 mil é jogado no aterro sanitário todo mês com o lixo que poderia ser reciclado, num valor anual de R$ 480 mil por ano. Isso poderia gerar, fiz uma conta básica, a gente poderia, se o povo de Picuí coletassem, separassem os recicláveis no domicílio, a gente gerava emprego para 24 pessoas com salário mínimo por mês. Seriam 24 empregos a mais em Picuí, somente com material reciclável. Então a gente precisa criar essa consciência, e por isso que o projeto Ecoescola Reciclando e Educando é tão importante, para que em médio prazo a gente consiga criar essa cultura nos municípios. Eu tive um podcast semana passada com dois alunos da Escola Ana Maria Gomes que estão trabalhando esse projeto, Sara e Abner, juntamente com a professora Ramana, e eu disse a eles que, além da escola, eles precisam, os 3 mil alunos do município de Picuí precisam levar para casa, sensibilizar a família, fazer a parte dele para a gente criar essa onda de consciência ambiental na cidade, diminuir custos, aumentar investimentos e melhorar essa condição. Não é falando mal do prefeito, não é atacando que a gente vai resolver. É
1: procurando ação também, vai colaborar.
0: Colaboração cidadã é que a gente faz, porque eu sempre falo desse assunto, porque é uma das políticas municipais mais desafiadoras, é o manejo dos resíduos sólidos. Eu trago dados aqui e tenho conclamado no orçamento participativo de 2025, a gente falou em
1: todas as plenárias.
0: Importância da cidadania, da colaboração, porque enquanto a gente não tiver um aterro sanitário mais próximo de Picuí, não vai diminuir esse sofrimento, essa situação de dificuldade que a gente tem. Mas contando com a população e com as pessoas de senso de cidadania, de colaboração coletiva, a gente vai conseguir, Jane.
1: Com certeza. Ó, só aproveitando esse gancho aí, Ranieri, colocando aqui na nossa conversa, que está havendo também a distribuição online de um questionário sobre diagnóstico sobre separação do lixo aqui em Picuí. Então, o pessoal está enviando, está colocando nos grupos e aproveitando a audiência do programa, tanto na rádio quanto na TV e nas redes sociais, nesse momento. Dizer, se você receber esse questionário, ele está com a seguinte descrição: participe, vamos juntos nessa causa. É um diagnóstico sobre a questão de separação de lixo aqui em Picuí. É um diagnóstico que está sendo feito pela gestão para entender um pouco mais a questão comportamental, né, Ranieri, da população quanto à ideia de reciclagem aqui no município. A importância, o prefeito Ranieri fala sobre esse assunto aqui no programa, como falou agora. Nós já fizemos matéria especial mostrando os detalhes no Jornal do Município sobre essa questão. Agora cabe também à população a conscientização. E essa questão desse diagnóstico, desse perfil da população, para a gente poder entender um pouco mais esse detalhe. Então, se você receber essa mensagem aí no WhatsApp, tá, Camila mesmo, e o Devânia, que encabeça bem essa campanha, também estão jogando nos grupos, distribuindo nos grupos de WhatsApp, você pode colaborar com a gestão respondendo a esse questionário, que é importantíssimo, tá bom? Só para vocês terem uma ideia do trabalho que a prefeitura está fazendo diante dessa questão aí, dessa questão ambiental, que é importantíssima, e que o município de Picuí é referência sobre isso, tá bom? Prefeito, vamos falar sobre a questão de outras agendas, mas vamos também mandar um abraço para o pessoal aqui. Tem muita gente falando no Instagram do prefeito Ranieri Ferreira, né, aqui.
0: Eu estou com uma certa dificuldade de acessar aqui as redes sociais, porque eu preciso também me atentar à pauta.
1: Então, sim, aí fica para lá e para cá.
0: A gente não tem condição de também transmitir hoje pelo Facebook, isso, por algumas questões de ordem técnica aqui, mas eu agradeço imensamente. Vi que tem quase 100 pessoas na live do Instagram, isso, e eu sei que tem muita gente pelos rádios escutando. Também é bom lembrar que pela Criativa TV está pelo YouTube, você pode ir lá, abrir a plataforma do YouTube, conectar na Creative TV e assistir ao programa, participar também, estão abertos os comentários. Eu quero mandar um abraço para minha amiga Maria José, lá em Currais, aproveitar e mandar um abraço para todo o povo de Currais, povo de Malhada da Cangalha, ao povo de Raposa, ao povo de Feijão, de Jatobá. Passei em Jatobá essa semana, lá em Aloísio, estava fazendo uma silagem, passei também ao povo de Malhada Vermelha, Serrote Vermelho também estão nos acompanhando. A todo esse povo aí na divisa com Nova Palmeira, Sossego e Pedra Lavrada, Baixa da Negra, Caboré, Tanque Redondo, Lamarão, meus amigos Cícero e Dona Antônia, obrigado pela audiência. A todos vocês aí da região de Galante, enfim, muito obrigado de verdade. Tia Luísa está nos acompanhando aqui, vizinha à minha casa, um abraço para a senhora. Eu sei que Rosilene também está conosco, Nilde está conosco também, aos nossos vereadores, aos secretários todos que estão aqui nos acompanhando e participando aqui ativamente do programa. Agradeço imensamente. É um feriadão bom de se curtir. Nós avisamos com antecedência para que as pessoas se programassem também com as suas viagens de final de semana. Eu fiquei por aqui. A gente teve hoje a gente tem, vamos prestigiar a festa do amigo Tota Guedes lá em Pedra Lavrada, né?
1: Porque hoje tá, é festa lá,
0: é? Também é festa lá. Vamos ter festa em Cuité, tem festa em toda a região, em Nova Floresta também. É importante que a gente tenha essa interação, porque independentemente do apoio político, do viés político que cada um assume, é Curimataú, somos amigos, somos parceiros, e o que dá para um dá para todos, e é muito mais do que justa essa relação cordial entre os prefeitos da região, e a gente tem feito esse papel que considera que é muito importante, Xande.
1: Exato. Está aqui o Janildo Soares dizendo, nossa barraca de lanche, vendemos tudo. Quero agradecer aos meus fregueses e a todos que vieram degustar do nosso lanche, né? Que o pessoal tá comemorando aqui muito, aqui sobre a questão dessa notícia que você colocou aqui, né? Que você falou mais cedo aqui sobre a questão dessa, eu posso chamar de aquisição? Você falou
0: aquisição,
1: aquisição, né?
0: Aquisição.
1: Que a prefeitura adquiriu ali a antiga Telpa, é um prédio histórico também, né, Rani? Você chegou a usar ali, não?
0: Não mexa com essa conversa, Jandir.
1: Por quê?
0: Foi no tempo que chegou o telefone em Picuiol. Você... A Serra Baixa chegou um posto de telefone. Dr. Balduino levou um posto de telefone para a Serra Baixa. Foi o maior sucesso da nossa vida. Vocês não imaginam. Não venham comparar a internet hoje, 5G. Não venham comparar a gente dos anos 90 receber um posto de telefone com a Serra Baixa.
1: E foi, galera.
0: O aparelho era daquele que a gente botava o dedo nas rodinhas e ia chegando no número, né? Até discar.
1: Exato.
0: E o amigo, a gente fazia fila para ligar para a Rádio de Parelhas no domingo à tarde para pedir música, para oferecer aos amigos tudo. A gente ficava oferecendo um ao outro, assim, na frente, tira, que era rapaz, fulano, ciclano.
1: Só para escutar o aluno
0: na
1: rádio. Só para escutar,
0: pagava lá. E era fantástico, fantástico. Aí na noite que a gente começou a se acostumar com a cidade, aí vinha fazer telefonema dali, das cabines da Telpa.
1: Das cabines da Telpa.
0: Quem não tinha feito isso...
1: Muito bom, né?
0: São tempos que a gente vive intensamente, entendeu?
1: Exato.
0: E hoje as coisas são muito rápidas, muito descartáveis. No instante passa, é o tempo de notícias descartáveis, é o tempo de lacração, de memes.
1: Exato.
0: E no passado a gente tinha uma... Claro que a gente tinha uma convivência pessoal muito maior. E eu fico muito feliz quando meu filho hoje ainda... Eu vejo ele andando de bicicleta com os amigos na rua. Que ele vai jogar bola, que ele vai pra escolinha de Juca, que ele vai pra escolinha... Do Veja Vôlei lá, que ele na verdade faz futsal. Eu vejo esses e outros ainda mantendo uma relação pessoal intensa, de formar grupos, de brincarem, de se relacionarem pessoalmente, não só por trás das telas. Eu fico muito feliz porque isso é quem faz mais acontecer o processo de desenvolvimento pessoal e humano de maneira mais Exato. Correta e saudável, né? Mas a Telpa, a gente pode dizer ao pessoal aí que foi uma aquisição por uma desapropriação em que a gente pagou o valor venal do terreno à operadora Oi, mas tem um processo provisório de 3 anos. Até lá, até a decisão final, a gente vai tomar conta, tratar do espaço, utilizá-lo e implantar uma estrutura da prefeitura que eu acabei de anunciar aqui, que é exatamente o Departamento do Meio Ambiente e Turismo, e todas as ações práticas, as políticas ambientais que a gente desenvolve no município, que eu as relatei aqui agora há pouco.
1: Vai ser maravilhoso. Só que a título de lembrança aqui está aqui, Deta dizendo, as atendentes, Luciene, Maria e Dinha.
0: Era uma maravilha.
1: Cabine 1, cabine 2 e por aí vai.
0: Eu lembro desse negócio de trote, era uma coisa absurda no passado, absurda mesmo.
1: Quê?
0: Se hoje em dia tem os fakes, é a mesma sociedade, é o mesmo comportamento, só muda
1: o
0: os modus meios.
1: Operandi, é o
0: mesmo, porque no passado eram os trotes.
1: Era.
0: Aí as pessoas começaram a botar um aparelho chamado Bina para poder pegar quem tava mandando o trote, não era?
1: Lembro.
0: E hoje em dia são os fake news, né? Que tem os perfis falsos que atacam. A gente vai lá, não tem nem foto, né? Pessoas escondidas por trás de fake para atacar e por não ter a coragem e a hombridade de falar na frente, de fazer uma crítica aberta, aí cria um fake para fazer, para atacar as pessoas de bem. Mas no passado eu lembro que tem uma história muito forte que eu quero mandar um abraço para ele aqui. Eu vou falar porque não tem nada de inconveniente aqui.
1: Sim.
0: Com o nosso grande, grande, grande doutor Sebastião.
1: Sim, sim.
0: Que foi uma pessoa extremamente disponível a vida inteira, para o povo de Picuí. Que fez valer, como poucos, o sacerdócio da medicina, né? E atendeu as pessoas em qualquer hora do dia e da noite. De forma que o doutor Sebastião chegou um dia da maternidade, muito cansado, e quando chegou pela madrugada já o telefone tocou, cara. Ele foi atender, obviamente, era uma urgência. Doutor Sebastião, é urgente aqui. Ele disse, diga, pois não. Queria saber se Muriçoca operada pode subir escada. Eram os trotes que eram feitos aqui. Doutor Sebastião levou isso na esportiva e...
1: Ela é uma pessoa... Tudo bem, doutor Sebastião.
0: Porque quando a gente tá bem, quando a gente vive bem, quando a gente é bem resolvido internamente, nada nos abala.
1: Nada abala. Absolutamente.
0: Tu fica com raiva, é sobre o outro, né?
1: É
0: sobre... Não é sobre mim. Mas aí, exato, quando você fala na Telpa, tem todas essas histórias.
1: Lembranças aí maravilhosas. Exatamente. Essa brincadeira aí, o povo chegando em 100 pessoas aqui na nossa live no Instagram, só... As histórias de Ranieri, que sempre tem que ter, que são maravilhosas, né? Ó, pra você que tá acompanhando assim, o programa, o Fala Prefeito de hoje, nós estamos conversando aqui, como sempre, esse encontro que nós estamos agora com o prefeito Ranieri Ferreira, aqui pra você na rádio, nas redes sociais e por aí vai. O Osinaldo perguntando quem é, quem será que fez esse trote? Por aí vai.
0: Pois é.
1: São as coisas, né? São os tempos de antigamente que era maravilhoso. Vamos lá, prefeito, vamos continuar nossa agenda aqui, vamos. Senão a gente sai. Vou começar a contar a história de Ranieri, a gente passa o resto do dia aqui contando história. Vamos lá. Hoje, pela manhã, você está aqui em Picuí. Aí à tarde, João Pessoa, à noite em Picuí de novo. Como é que você faz? Que aí você teletransporta, Ranieri? A agenda de prefeito é uma agenda muito intensa, né? O tempo todo. E quantas e quantas vezes isso já acontece com você, né, Ranieri?
0: De manhã estou em Picuí, à tarde estou em João Pessoa, à noite estou em Picuí de volta. Isso aconteceu conosco nessa última semana.
1: É corriqueiro.
0: Foi uma agenda muito intensa e a gente só imagina quem está nos acompanhando para entender o que são as agendas, as situações às quais um prefeito se pega no dia a dia. E a responsabilidade é muito grande e é muita coisa ao mesmo tempo. Mas a gente teve uma grande conquista na última semana. Na sexta-feira, que hoje faz 8 dias, a gente foi lá e recebeu um novo ônibus para transporte de pacientes, que é o ônibus do programa Agora Tem Especialista. Chegou em Picuí, mais uma grandiosa ação do governo Lula. Esse ônibus foi indicado pelo deputado federal Luiz Couto e a gente recebeu um equipamento no valor de R$600 mil, um ônibus com ar-condicionado, com conforto, com cadeiras reclináveis. Então, é um equipamento de um transporte de coletivo que oferece mais conforto para quem viaja nele, até mesmo de quem vai num carro pequeno. E vai começar a rodar nos próximos dias, a gente está providenciando o emplacamento, um ônibus com acessibilidade para cadeirantes, uma plataforma desce até o chão de maneira automática, apanha a pessoa com deficiência, o cadeirante, e ele é posicionado adequadamente na poltrona do ônibus. Repito, ônibus para 25 lugares com espaços adequados para cadeirantes, acessibilidade de embarque e desembarque para pessoas cadeirantes, ar-condicionado e cadeiras reclináveis. Mais um transporte que se junta às duas vans novas que nós temos para transporte de paciente e também os carros novos, locados, as SPIN com capacidade de 7 lugares que tem para transportar entre 120 e 130 pessoas diariamente para Campina Grande, João Pessoa e para onde for preciso, para o chamado tratamento fora do domicílio. Inclusive, eu quero agradecer que essa semana nós recebemos também um apoio de R$1 milhão do nosso deputado federal parceiro, doutor Damião, que mandou R$500 mil para média e alta complexidade, que diz respeito a exames especializados, esse transporte para fora do domicílio e outros procedimentos mais específicos em saúde que a gente acaba conseguindo conceder de maneira particular aquilo que não tem pelo SUS, mediante alguns critérios, e também para o programa de atenção primária, que é o... custear remuneração de servidores, custear medicamentos básicos, custear exames básicos também e outras ações de reabastecer as unidades de saúde também. Recebemos também equipamentos odontológicos para melhorar o atendimento no Centro de Especialidades Odontológicas, o nosso CEL. A nossa secretária Ângela voltou com as mãos cheias de equipamentos. Então, agradecemos imensamente ao governo Lula por, através do programa, agora tem especialistas, tem nos concedido um novo ônibus que vai começar a rodar e oferecer dignidade aos pacientes que precisam de transporte para fora do domicílio. Agradeço a todos que se fizeram presentes na agenda do governador Lucas Ribeiro, a Picuí. Realizamos o sonho, inauguramos o Centro de Tratamento de Pessoa com Autismo e já é uma realidade, já está sendo montado o sistema e a equipe já foi formada pela entidade que vai gerenciar que está gerenciando o espaço, o órgão, e agora, início de julho, os pacientes vão começar a ser atendidos. Mais de 500 atendimentos é a capacidade do centro para toda a região, da 4ª região de saúde do estado da Paraíba aqui no Curimatau. Agradecer a quem participou do Orçamento Democrático Estadual em Cuité, a toda a caravana de Picuí, de Serra dos Brandões, a todos que tiveram a disponibilidade de ir. Muito obrigado por ter ido fazer valer essa ação de democracia e de pleitear três importantes ações para Picuí. Com toda certeza o governador Lucas Ribeiro vai sim contemplá-las. Uma de ordem regional, que foi um consenso regional, que é o Centro de Referência de Proteção à Mulher do Curimatau, com toda certeza será uma grande conquista. O segundo pleito municipal foi reforçar a estrada de Santa Luzia à Serra dos Brandões. É importante demais, a gente vai continuar firme fazendo essa cobrança desse pleito ao governador. E o terceiro, um centro de educação especializada também de caráter regional, para reforçar o atendimento em educação especializada, que é tão necessário para contribuir com as escolas. Então foi muito proveitoso o Orçamento Democrático Estadual em Cuité. O novo convênio com o Estado da Paraíba que nós assinamos, agradecemos ao governador Lucas Ribeiro, a força do deputado Chió, para que nós conseguíssemos assinar um novo convênio para a Operação Pipa, em parceria Estado-Prefeitura, para que a gente continue fazendo abastecimento da população pelos próximos 4 meses. Já se vão aí 8 meses em que a gente consegue estabelecer essa parceria e eu fico muito agradecido, em nome do povo de Picuí, pelo governo do Estado estar ajudando e pela força do deputado Chió juntar essas demandas. E ontem nós participamos da abertura da Copa Regional Valmir Araújo de futebol. Ah, esse sim. Povo estão conseguindo me levar de volta aos estádios, né? Que eu, há tempo que eu não ia para o futebol. A resenha é muito grande. Eu, o estádio Amaury Salles de Melo, tem uma energia muito boa. Melhor ainda, a partir dos investimentos que nós entregamos ontem por ocasião da inauguração da abertura dessa Copa, que, por sinal, a seleção de Picuí venceu a seleção de Nova Floresta. Mas é um povo tudo amigo e a gente se encontra, celebra a vida e o esporte é muito bonito. Foi 1-0, tive o pé quente, participei do jogo, fiquei no jogo assistindo todo, foi bom demais. Mas a gente, quem esteve no estádio Amaury Salles Melo viu que a gente entregou um estádio recuperado, com pinturas, com alambrados recuperados, com meio-fios recuperados, com um gramado espetacular que está também, um novo cortador de grama, um corte bastante uniforme, que eu não vi nenhuma reclamação por parte dos jogadores, é realmente muito bonita a grama recuperada. Entregamos a rede de proteção no lado norte do estádio, que aquela rede estava danificada e estava prejudicando muitos moradores. Também a prática de esporte no estádio, que as bolas escapavam, quebravam o telhado e estavam gerando um aborrecimento. Nós entregamos isso aí, tudo novo, ampliamos a altura, inclusive, e o estádio Amaury Salles de Melo está digno, sim, de receber as competições, receber os nossos atletas, quem gosta de futebol, e eu fico muito contente da gente também estar entregando esse benefício. Então, Jandi, são atividades que, uma semana de muita agenda, de muito esforço, em que a gente traz, sobretudo, benefícios e recursos para a cidade e, sem dúvida, com a consciência de que estamos melhorando a vida do povo. Meu.
1: Com certeza, trabalhando muito em prol da população de Picuí, trabalhando muito pela população como um todo. A Elisângela, parabéns, meu prefeito, também. Quem está com a gente aqui, justamente dizendo gestão humanizada, abraço aqui para o Andrei Grafiteiro, dizendo avante, meu prefeito. Valeu, muito bem, obrigado você pela companhia, tá bom? Você que está acompanhando a gente, a cada dia mais conquistas. Quem está destacando aqui na nossa transmissão é a secretária de saúde, Ângela Remígio, também acompanhando a gente, né?
0: A secretária Ângela que está comemorando o início de mais uma importante obra de saúde de Picuí. Já demos a ordem de serviço, já foi feita a limpeza do terreno e a empresa já vai iniciar nos próximos dias a construção do novo CAPS de Picuí.
1: Exato.
0: Que vai ficar ali ao lado da escola José Fossuelende, ao lado na Avenida Joaquim Vidal de Negreiros, onde era no passado o campo de aviação. Muita gente nem sabe, mas o novo CAPS vai ser construído ali. A gente vai estar soltando um vídeo para esclarecer melhor a população. Uma obra de R$2,5 milhões, fruto do PAC, do novo PAC do governo Lula, que são duas obras para o município de Picuí. O novo CAPS, que já vai começar a construção, já está tudo pronto, com recursos em conta, inclusive, empresa contratada para começar a obra. E a creche do distrito de Santa Luzia, que também é uma realidade que nós estamos trabalhando toda a parte burocrática para iniciar também essa obra em muito breve, se Deus quiser. Então, a Ângela está comemorando também, dentre outros benefícios que ela, como secretária, tem conseguido organizar para o município de Picuí. Tem mais gente aí?
1: Tem sim. O Franci, deixa eu ver aqui. Franci Maria dizendo, é um luxo, hoje temos a oportunidade de ter transporte para qualquer consulta e exames fora do nosso domicílio. Realmente, Picuí está com uma frota imensa, né? Se a gente fizer um comparativo, 2017, como então o prefeito Olivânio pegou a prefeitura para hoje, primeiro já deixou a casa arrumada, né? E agora só foi dando continuidade ao trabalho que acontece. É claro, o então prefeito Olivânio, hoje liderança política, continua trabalhando também pelo município como um todo nesse trabalho de articulação, mas na verdade você e Patrícia aprenderam a lição bem direitinho, né? Tanto que ele olha lá e diz, tá tudo seguindo direitinho, comandos conformes, né?
0: É uma vida juntos. Casa pronta. É uma vida juntos, cada um com seu potencial, sem disputa interna, né? Sem vaidade, com humildade de entender quem é a liderança, a toda a história de cada um, e o que vale é que toda essa parceria, toda essa história de gratidão, lealdade, reconhecimento e atitude correta beneficia a cidade. A gente conseguiu aí hoje, a gente está com mais de 20 ruas em processo de pavimentação na cidade de Picuí, o maior investimento em pavimento da história de Picuí, construindo nada menos que uma alça, eu vou chamar de alça leste na cidade de Picuí, que é a rua Anais Henriques, que vai sair lá em cima em frente ao Parque de Vaquejada, conecta com a rua Luiz Cesário Dantas, que sai na rodovia de Picuí à Nova Floresta. Quem for chegar e quem for sair do bairro JK não precisa mais fazer essa rua por aqui por baixo, pela rua José Leal, porque vai ter essa alça de desafogar e de qualificar a mobilidade urbana da cidade. Um investimento importantíssimo. A gente estava lá com o responsável, o empreiteiro da obra, e o meu amigo Jacques de Urbano passou. Ele disse, rapaz, isso aqui é um acesso bom para quem mora na Várzea Grande chegar em Picuí.
1: É mais rápido.
0: Quem vem da Várzea Grande agora chega direto. Imagina quem vem da Várzea Grande para ir para o bairro Pedro Salustino.
1: Melhor ainda.
0: Não precisa pegar essa rua aí toda. Desce direto para dentro do JK, sai direto na passagem molhada do Pedro Salustino, em frente ao antigo Fórum, que, por sinal, é outra obra importante de mobilidade.
1: É outra obra.
0: É a travessa na lateral do antigo Fórum, que conecta ali uma rua a outra, e agora as pessoas também vão ter mais segurança, mais comodidade, mais fluxo na cidade, que a gente precisa trabalhar essas obras de mobilidade urbana, que são importantes. Dizer também ao povo que muitas outras ruas são prioridades na gestão. O bairro JK, a gente calçou 5 ruas na nossa gestão já, e temos uma perspectiva, estamos buscando recursos para dar continuidade. Tem algumas ruas que são extremamente desafiadoras também, muito íngremes, e que toda vez que chove as pessoas sofrem com a inacessibilidade. A gente vai lá, recupera, mas está na nossa programação, está no nosso esforço aí de também a gente garantir a pavimentação dessas ruas. Essas e outras, no bairro São José, por exemplo, não vai parar, gente. O processo, esse ritmo de obras na cidade de Picuí, se Deus quiser, durará em todo o tempo da nossa gestão.
1: Exatamente. Bom, inclusive essa obra ali é impressionante, aquela parte ali do antigo fórum, gente. Eu fiquei surpreso que eu não tinha visto ainda, e é uma facilidade e quanto, sabe, aqui para o pessoal que trabalha, né, para o que trafega ali no bairro Pedro Salustino. Bom, o perfil aqui, Duda de Bobó, alguma coisa desse tipo aqui, dizendo dignidade para os pacientes, parabéns aos carros da saúde também. Germana dizendo, quando ele for fazer a quimio, vem no conforto, graças a Deus. Germana comentando aqui isso.
0: Correto.
1: Né? A Raimunda Souza Bitone.
0: Minha prima Raimunda, abraço para toda a família aí. Mandei só para Jojó, mas tem Raimunda, tem Luísa, tem Maria, tem João, tem Antônio, tá em João Pessoa. Pessoas que defendem a gestão, que participam, que dão sugestões. E a partir dessas sugestões qualificadas, parceiras, é que a gente consegue fazer o melhor.
1: Exatamente. E aí, para você que está acompanhando a programação aqui, justamente, Germano justamente comentando isso, ó, fui com meu esposo fazer exame, amei o transporte, realmente, de qualidade, né? É, para você aí que está acompanhando, vá, pode ir comentando, enquanto que a gente está assim, sempre tem um espaço aqui, a gente vai mandando abraço aqui para vocês que estão comentando aqui no Instagram do prefeito Ranieri Ferreira também. Tem também no YouTube aqui o pessoal mandando abraço aqui para você, Ranieri, justamente. É Manuel Rocha mandando bom dia aqui, Marinalva, Yasmin também mandando bom dia. Obrigado, viu, pessoal, pela companhia, pela sua audiência aqui no programa Fala Prefeito. Bom, Campo Sustentável, as ações que estão sendo desenvolvidas, prefeito Ranieri Ferreira, esse programa Campo Sustentável que leva a dignidade ao homem e mulher do campo. Tem uma coisa impressionante que é colocado aqui, né, quando a gente fala de agricultura, que é uma coisa que você fala, mas que o secretário Robinson também tem a mesma opinião, que esse ano, infelizmente, choveu bem, mas não suficiente para acumular água, mas a fartura é gigantesca, né? Tanto que a gente está, desde quando começou, né, as colheitas de feijão e milho, está gigante esse ano aqui no município, né, prefeito? Mas aí tem outras
0: coisa impressionante, fartura, um acúmulo, vou fazendo, batendo feijão, guardando feijão, vendendo milho verde. Deu tudo o que é de coisa de roçado esse ano, deu muito, e a gente fica muito feliz por isso, porque foi uma das maiores safras da história dos últimos anos em nosso município de Picuí, e que restabeleceu realmente o ânimo de se viver no campo nesse município. Eu estou fazendo mesmo, questão de celebrar juntamente com o povo tudo isso, né? E para celebrar, a gente está oferecendo grandiosas políticas públicas dentro do programa Campo Sustentável para apoio ao setor produtivo rural. Eu gosto de chamar de setor produtivo rural, porque é um setor que, se a gente for quantificar, gera renda, gera emprego e gera qualidade de vida. E se a gente oferece apoio, como hoje tem o apoio, fixa o povo no campo, inclusive jovens, mulheres e todas as faixas etárias, para viver bem na produção de alimentos e na qualidade de vida, que eu vejo muito o povo começar a comprar chácara. Quem pode,
1: compra chácara na cidade.
0: Mora na cidade, mas compra uma chácara, porque a qualidade de vida no campo é outra realidade. A gente tem internet cabeada no campo, hoje em dia tem estratégia de água com a partir das cisternas, e tem, sobretudo, qualidade de vida como um todo, a tranquilidade de viver no campo, fora desse ambiente de trânsito e do estresse obrigatório, inevitável, que uma cidade, uma área urbana oferece. Por isso que a gente tem, se a gente está falando de gigantescos investimentos em infraestrutura e em outras áreas na área urbana, o sítio não é diferente também. A gente não tem deixado a desejar também no apoio ao povo do campo. Esse ano vai ser a maior quantidade de silagem da nossa história. Nós temos uma política pública de silagem para o produtor não perder a forragem quando está verde, guarda ela em boa qualidade, oferecendo equipamento com combustível e apoio técnico para que todo mundo se organize e faça. Já são quase 20 produtores beneficiados esse ano, já ultrapassamos 100 toneladas de silagem feita no município de Picuí, e temos 4 equipamentos rodando. Tivemos um problema em um dos equipamentos essa semana, que quebrou quando chegou lá em Aloísio, no Jatobá, mas imediatamente dispomos outro material. É uma moto ensiladeira a trator, 2 e 3 trituradeiras, para que a gente dê conta e chegue a tempo em todas as propriedades. Isso é uma ação que gera custo para a prefeitura, mas que o custo-benefício é muito bom para os produtores ter sua forragem e manter o gado sadio e gordo por mais tempo, sem precisar fazer daquele jeito que a gente sabe muito bem que sofre tanto no tempo da seca quando não se tem forragem. Estamos com 2 máquinas fazendo estradas, uma patrol própria e uma patrol locada por mais um ano, que a gente aluga uma outra patrol, e eu quero aqui dar a minha palavra a vocês, empenhar a minha palavra, que esse ano a gente faz 100% de todos os trechos de estradas vicinais do município de Picuí, levando em conta as estradas principais, os acessos às propriedades. São 2 máquinas, uma delas locadas. Vocês não imaginam o valor que é um município como Picuí alugar uma máquina para fazer estradas. É muito oneroso, mas vale a pena à medida em que a gente está pegando recurso e o lucro disso é a qualidade
1: de vida das
0: pessoas. É mobilidade, é a equipe médica chegar com tranquilidade, é os serviços públicos funcionarem bem e as pessoas andarem com conforto e segurança em seus veículos. Então isso é uma segunda ação importante, e agora eu vou dar a grande notícia. Está chegando a hora da
1: terminar. Nós temos 2 minutos.
0: 2 minutos. Essa é... Vou até me ajeitar direito aqui para dizer. Eu quero me comunicar com os associados da Associação de Caprinocultores do município de Picuí. que eu assumi um compromisso de apoiá-los, que a gente sabe muito bem que é uma tendência muito forte da atividade econômica, da produção de leite de cabra se aumentar em toda a nossa área aqui. E Picuí tem uma associação com pelo menos 10 associados. Conforme meu compromisso com vocês, o tanque de resfriamento de leite que eu disse que ia comprar para a associação está comprado. R$ 12.500 o tanque de resfriamento já está comprado. O tanque está a caminho de Picuí, vai demorar alguns dias para chegar, porque é muito longe. A empresa especializada na fabricação e comercialização desses tanques é em Minas Gerais. Uhum. Então tem uma logística de entrega que a empresa junta com outros equipamentos no Nordeste e vai sair entregando. Mas olha, anúncio, compromisso feito, compromisso efetivado. O tanque de resfriamento de leite de cabra para a Associação de Caprinocultores de Picuí está comprado. Já a empresa já recebeu, já deu feedback e já está em organização de entrega. Nos próximos dias, a gente vai fazer essa grande celebração com vocês, nos juntar para fazer essa entrega e construir a política de uso desse tanque, que vai ser exatamente através de uma cessão de uso para a associação. O tanque continuará pertencendo ao patrimônio da prefeitura, mas será formalmente cedido à associação para que vocês possam produzir, conservar e comercializar o leite de cabra como estratégia de atividade econômica, de geração de renda para o povo do campo. Além disso, a gente tem a política de adquirir os produtos da agricultura familiar para a merenda escolar, para o PAA municipal. Dentre esses, os derivados de leite de cabra estão dentro do cardápio da merenda escolar, para que a gente contemple a agricultura familiar, gere emprego e renda e consiga oferecer uma alimentação de alta qualidade para os nossos alunos, para as nossas pessoas beneficiárias dos programas sociais. Então, gente, eu finalizo o programa com essa notícia que representa o nosso verdadeiro compromisso com o setor produtivo rural em diferentes formas de ação. E a caprinocultura está aqui feito o nosso compromisso. Compramos o tanque de resfriamento de leite de cabra. Nos próximos dias a associação vai receber e vocês vão com toda certeza fazer bom uso. E esse tanque vai gerar muitos outros benefícios de geração de emprego e renda, de organização da produção e de crescimento econômico para o nosso município. Esse é o nosso papel, esse é o nosso compromisso e a gente fica cada dia mais contentes, motivados, só pedindo a Deus que nos conceda saúde, nos conceda cada vez mais disposição para que a gente siga fazendo o compromisso, entregando os benefícios que tanto Picuí merece. Então, nesse sentido, eu encerro aqui a nossa participação, agradecendo a audiência de todos e todas, quem esteve nas redes sociais, quem esteve pelos rádios. Muito obrigado pelas interações e a gente segue nessa sexta-feira, que é facultativo nas repartições municipais, mas não é facultativo para o prefeito, que a gente tem muito o que fazer nesse dia, nesse final de semana, porque a gestão pública exige realmente essa constância de atividades por parte do prefeito e da sua equipe. Que Deus continue nos abençoando. Muito obrigado a todos e todas e a gente vai se encontrando.
1: Muito bem, prefeito, obrigado pela sua participação. Só mandar um abraço aqui no final para Fábio Ferreira, nos acompanhando em Fortaleza. Também um abraço para você que está acompanhando a gente pelas multiplataformas. O Fala Prefeito de hoje fica por aqui. Voltamos a nos encontrar na próxima sexta-feira. Lembrando a você que tem programação aqui do Fala Prefeito no Drops durante a semana inteira no Jornal Municipal, tá bom? E também com reprises durante a grade de programação da Criativo TV Brasil. Um abraço para você que está nos acompanhando, boa continuidade de feriado para vocês, uma ótima sexta-feira. E o pessoal perguntando sobre São Pedro, só aqui antes de encerrar, o prefeito já tinha falado mais cedo que para a semana será anunciado, tá bom? Todos os detalhes das festividades de São Pedro de Picuí. O pessoal já sabe que vai ser na segunda quinzena de julho, mas as atrações serão divulgadas já na semana que vem. Aguarde para você aí que está acompanhando, tá bom? Um abraço especial, a gente se encontra segunda-feira no programa, no Jornal do Município, levando as notícias da Prefeitura de Picuí. Um abraço, bom final de semana e até o nosso próximo encontro.

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2: Bom dia, irmão. Sexta-feira, 5 de junho. Abraçando todos vocês que nesta hora estão viajando, ouvindo o programa Bom Dia Irmãos. As bênçãos de Deus. Tenham todos uma boa viagem. Também quero pedir as bênçãos de Deus para todos os trabalhadores, trabalhadoras do campo, os profissionais da saúde, todos que se encontram realizando seus trabalhos nos nossos hospitais. Enfim, você que está indo também para as fábricas, para o seu trabalho, outros que estão deixando o seu trabalho, trabalharam a noite toda, muitas bênçãos de Deus. Amado povo de Deus, hoje a Igreja está celebrando a memória de São Bonifácio, bispo e mártir. Nasceu em Winfrido, na Inglaterra, no ano 673 e faleceu em Duchon, na Holanda, no dia 5 de junho de 754. Chamado Bonifácio pelo Papa Gregório II, monge em Egete, se tornou em seguida, a partir de 719, o apóstolo e o evangelizador das populações germânicas, as quais deu as primeiras noções de liturgia adaptada às exigências das comunidades locais. Promoveu a reforma da Igreja na França e colaborou para o desenvolvimento religioso de sua pátria de origem, mantendo constante contato com os pontífices romanos. Foi martirizado enquanto evangelizava os frisões. Seu corpo é conservado em Fulda. São Bonifácio, bispo e mártir, rogai por nós. O Santo Evangelho é o de Marcos, capítulo 12, versículos do 35 ao 37.

Naquele tempo, Jesus ensinava no templo dizendo: como é que os mestres da lei dizem que o Messias é filho de Davi? O próprio Davi, movido pelo Espírito Santo, falou: disse o Senhor ao meu Senhor: senta-te à minha direita até que eu ponha os teus inimigos debaixo dos teus pés. Portanto, o próprio Davi chama o Messias de Senhor. Como é que ele pode, então, ser seu filho? E uma grande multidão o escutava com prazer.

amado povo de Deus, cristãos, meus irmãos ouvintes, Jesus contradiz os letrados e o povo goza escutando-o, pois consegue descobrir a verdade e os enganos dos dirigentes. Quando se tratou da causa de Deus, Jesus sempre se opôs às doutrinas, às instituições, às correntes de pensamento que dominavam na época dele. Na situação em que Jesus vivia, isto não se podia fazer impunemente. A cruz do testemunho cristão, prezados ouvintes, consiste em viver situações onde não há alternativa entre a verdade e a justiça ou a infidelidade à causa de Deus. Vamos então aprofundar este santo evangelho, compreender a palavra de Deus. Prestem atenção, a espera messiânica em sentido davídico devia ser muito sentida no tempo de Jesus, porque alimentava esperanças de vingança no que dizia respeito à ocupação romana. O Messias, filho de Davi, como fala aí no versículo 35, haveria de assumir a missão de libertador político. Por detrás das palavras de Jesus no evangelho de hoje, que numa leitura superficial poderia parecer uma disputa evangélica vazia, está na realidade uma pergunta de fundamental importância. Não tanto quem será o Messias, mas que tipo de Messias se deveria esperar. Jesus teve que precaver-se dos falsos entusiasmos que neste sentido ele poderia suscitar, para dizer que a insistência no chamado segredo messiânico, em que fala Marcos no capítulo 1, versículo 34, o ensinamento aos discípulos na viagem da Galileia para Jerusalém com os anúncios da paixão, mostram a sua preocupação em fazer entender o tipo de messianismo que ele, Jesus, realizava. Não era o libertador político, não. Jesus não era o libertador político, mas o fiel executor da vontade salvífica de Deus, a qual previa a humilhação do Filho de Deus, justamente para partilhar a condição humana. Já Pedro e os outros apóstolos tinham ficado surpreendidos perante a imagem de um Messias humilhado e sofredor. Agora que Jesus está em Jerusalém, no átrio do templo, no coração do judaísmo, e os seus adversários estão para realizar os seus planos, ele, nosso Senhor Jesus Cristo, coloca uma pergunta destinada a fazer refletir os seus interlocutores e a nada dá como certo na interpretação das Escrituras, assim como a não desvendar a forma como Deus realizará as suas surpresas. Na verdade, a opção de Jesus de nos salvar, passando pelo caminho da humilhação e da cruz, orienta as escolhas dos cristãos e da igreja. Essa é a pura verdade.

Deus eterno, que com bondade paterna não deixai de atender às nossas necessidades, derramai a abundância da vossa bênção sobre todas as famílias e residências, e santificai os seus moradores com o dom da vossa graça, para que, cumprindo os vossos mandamentos, desincumbindo-se dos encargos do tempo presente, chegue um dia a mansão celeste para todos preparada por Cristo nosso Senhor. Amém.

Hoje eu quero parabenizar o padre Francisco de Assis Meira, da paróquia de São José, na cidade de Montadas. Este nosso querido irmão está completando mais um ano de ordenação sacerdotal. Padre Francisco de Assis Meira, Deus te abençoe, meu irmão, e conceda-lhe muita saúde para que o senhor possa continuar realizando a sua missão que o senhor faz tão bem. Hoje, às 19h30, eu terei missa e crisma na paróquia da Santíssima Trindade, aqui em Campina Grande. Por hoje é só, fiquem com Deus e até amanhã com mais um Bom Dia, irmãos.

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3: 8:21.

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Bom dia. Dizem que a gente nunca esquece o dia em que perdeu alguém. O dia exato. O horário. E é aí que a gente entende que o que era urgente nunca foi trabalho. Prazo, a reunião. O que era urgente era o abraço. O abraço que ficou para trás. Então não perca hoje a oportunidade de dar um abraço em quem você gosta, de dar um abraço em quem você quer bem. E nunca esqueça que tudo passa. Nessa vida nada é para sempre.

0: passando.
1: Vai, pai, sim, vai passar. Tudo nesta vida passa. Olha, nessa vida nada é para sempre. Bom dia para todo mundo. Estamos chegando numa sexta-feira. Hoje o calendário aponta 5 de junho de 2026. Estamos juntos aqui com a graça, com a permissão de Deus. Estamos chegando para mais esse encontro. E você, como está? Tudo bem? Como é que foi a noite? Como é que foi as últimas horas agora? Espero que tenham sido boas as horas, né? É isso, estamos aqui para mais esse encontro. Vamos até meio-dia na Cenecista FM e durante esse tempo vamos entregar para você notícia, vamos entregar música, entretenimento. Você liga o rádio e deixa com a gente aqui, tá? As músicas, as notícias, a gente vai passando para você aqui ao longo da manhã, tudo bem? Bom dia para todo mundo, quem está em casa, quem está trabalhando, quem está viajando, a você que está no rádio, a você que está no aplicativo. Onde você estiver, receba um abraço de toda a equipe aqui do rádio. As notícias mais importantes. O que aconteceu de ontem para hoje? Você não está sabendo ainda? A Cenecista atualiza você nesta manhã. Na Paraíba, uma mulher com hematomas é deixada morta em hospital da capital João Pessoa. IMET emite alerta de chuvas intensas para 94 cidades da Paraíba. Alerta de chuvas intensas se estende até domingo, colocando cidades como João Pessoa, como Campina Grande, sob atenção no estado. Agentes da polícia presos tentaram ficar com parte de dinheiro de tráfico que seria entregue à delegada. A informação foi extraída de decisão judicial que autorizou a prisão dos dois agentes da Polícia Civil e também do delegado Brás Morrone. Episódios foram registrados como tendo acontecido no ano passado. Motorista por aplicativo é preso suspeito de estuprar passageira em João Pessoa. Profissionais de saúde que atenderam a vítima chamaram a polícia. O caso ocorreu no bairro dos Bancários. Polícia apreende quase 100 quilos de maconha em apartamento em Campina Grande. A droga seria vendida no São João. E ainda você vai ter dois homens. São presos suspeitos de furtar trilhos da ferrovia Transnordestina. Vamos aqui às notícias nacionais. O governo Trump passa a tratar PCC e Comando Vermelho como terroristas a partir de hoje. O Brasil tenta reverter a mudança na classificação desde o anúncio. Para analistas, decisão pode trazer sanções econômicas e dano à troca de informações. E ainda, prazo para se inscrever no Enem 2026 termina hoje. Mulher que salvou o homem em ferrovia diz ter pavor de trem desde criança. E ainda Israel ataca sul do Líbano após Hezbollah rejeitar a trégua. Vereador, mulher e filho morrem em acidente em rodovia de Goiás. Uma tragédia na GO-206. E ainda você vai ter aqui maníaco de Guarulhos, homem que diz ter matado mais de 50 mulheres. Ele confessou quando preso. E ainda no Rio Grande do Norte, em destaque, presidente da Câmara de Tibau é baleado em tentativa de assalto em Mossoró. São João de Natal terá esquema especial de trânsito na Arena das Dunas. E ainda temos aqui peixes aparecem mortos em açude em Currais Novos. O açude do governo tem capacidade para receber mais de 3 milhões e 800 mil metros cúbicos de água. Estava com 16% da capacidade total. Essas e outras notícias você vai ter com detalhes aqui ao longo da programação Rádio Cenecista FM. Aumente o volume do seu rádio agora. Aumente o volume do seu rádio. Estamos chegando na Cenecista FM.

Olha, ser forte no momento que se exige é difícil. Você tem que ser corajoso de se expor, se dispor, suportar, sentir todas as emoções, ser realista, enfrentar a dor, aceitar aquela sensação que a vida está te proporcionando por algum motivo. Bom, seja forte em qualquer momento. Seja forte em qualquer situação.

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1: A música Sorte Tem Quem Acredita Nela, de Fernando Mendes, desafia a crença popular em amuletos, em superstições, como pé de coelho ou ferradura, ao afirmar que a verdadeira sorte está ligada à autoconfiança e à iniciativa. A letra destaca que toda sorte tem quem acredita nela, mostrando que o sucesso depende mais da atitude e da crença pessoal do que de objetos ou rituais. Esse posicionamento dialoga com o texto da época em que práticas supersticiosas eram comuns, mas a canção propõe uma visão mais racional e ativa sobre alcançar objetivos. Outro ponto importante é a crítica à passividade e à hipocrisia. Quando a letra diz: não adianta ir à igreja, rezar, fazer tudo errado, deixa claro que práticas religiosas ou rituais vazios não substituem o esforço e as atitudes corretas. O verso "esperam a sorte sentado sem sair do lugar" reforça que esperar por mudança sem agir é inútil. Assim, a música transmite uma mensagem direta: acreditar em si mesmo, agir, tudo isso é fundamental para conquistar o que se deseja, desmistificando a ideia de que a sorte depende de fatores externos ou mágicos. Fernando Mendes canta pra gente aqui: Sorte Tem Quem Acredita Nela.

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3: Nosso zap já liberado para você participar. 9912-7181. Esse é o nosso zap, hein? Manda pra gente. Participe aqui do programa. Diga o que você deseja do programa nesta manhã de sexta-feira, final de semana. Estamos juntos aqui. Gente, a investigação da Polícia Federal apontou que a organização criminosa liderada por Mário Sérgio Nunes, o Serjão do PCC, operava como uma empresa do tráfico de drogas. O grupo contava com uma estrutura logística que incluía caminhões, carretas, transportadoras, motoristas recrutados, contas bancárias e terceiros e empresas de fachada. De acordo com a PF, essa estrutura era usada para transportar grandes carregamentos de cocaína entre diferentes estados do país e movimentar recursos ligados à atividade criminosa. E segundo a Polícia Federal, a logística do grupo era sustentada por uma frota de caminhões, semi-reboques registrados em nome de terceiros. A investigação apontou que diversos veículos flagrados no transporte de drogas estavam formalmente registrados em nome de motoristas, de empresas ou de pessoas sem renda compatível com a compra dos bens. Para a PF, isso reforça a suspeita de uso de laranjas para esconder o patrimônio da organização criminosa. Os investigadores também identificaram o uso de transportadoras para dar aparência de legalidade às operações do grupo. De acordo com a PF, empresas do setor apareciam como proprietárias de veículos envolvidos nas apreensões. No entanto, apresentavam indícios de funcionamento irregular, não tinham funcionários, registravam movimentações financeiras consideradas incompatíveis com a atividade declarada. Essa família estava sendo investigada há um tempo, né, por tráfico de drogas, e mantinha uma estrutura empresarial para transportar cocaína entre estados brasileiros. Família, pai, mãe, filhas, o ex-genro, todo mundo envolvido. 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
1: Quinta-feira, 4 de junho de 2026. Esse é o Giro de Notícias. Eu sou o Jean Costa e você acompanha os destaques do momento. O presidente da Ucrânia, Volodymyr Zelensky, propôs um encontro direto com o presidente russo, Vladimir Putin, para discutir o fim da guerra. Em carta aberta publicada na quinta-feira, Zelensky sugeriu que a reunião ocorra em território neutro, como Turquia ou Suíça, e defendeu um cessar-fogo total durante as negociações. O Kremlin afirmou que Zelensky pode viajar a Moscou a qualquer momento. O presidente dos Estados Unidos, Donald Trump, afirmou que a possibilidade de um encontro entre os dois líderes é algo positivo. O Itamaraty contestou a decisão dos Estados Unidos de impor tarifas adicionais de 10 ou 12,5% sobre importações de 59 países, incluindo o Brasil, alegando falhas no combate ao trabalho forçado. O governo brasileiro rebateu a medida, destacando que a Organização Internacional do Trabalho reconhece o país há décadas como referência internacional no tema e classificou a decisão americana como protecionismo disfarçado. Pesquisadores da Fiocruz identificaram que gestantes da terra indígena Munduruku, no Pará, têm mercúrio no organismo em níveis 4,5 vezes acima do limite seguro da Organização Mundial da Saúde. Das 195 mulheres monitoradas, 97% estão contaminadas acima do nível tolerável e cerca de 90% dos bebês já nascem com o metal no corpo, transmitido pela placenta. Morreu aos 76 anos o ex-jogador Leivinha, ídolo do Palmeiras e do clube espanhol Atlético de Madrid. O meia-atacante enfrentava complicações por conta do Alzheimer. Leivinha foi considerado um dos principais cabeceadores do futebol brasileiro e um dos principais nomes da chamada Segunda Academia do Palmeiras. Ele conquistou 6 títulos pelo clube, incluindo o Bicampeonato Brasileiro de 72 e 73, além de ter disputado a Copa do Mundo de 1974 pelo Brasil. Leivinha foi o autor do 1000º gol da história da Amarelinha. O Supremo Tribunal Federal derrubou por maioria dos votos o trecho da reforma da Previdência de 2019 que exigia idade mínima para a aposentadoria especial de trabalhadores em atividades insalubres. Para os ministros, a exigência contrariava a própria finalidade da modalidade, que é proteger a saúde de quem trabalha exposto a agentes nocivos, como calor excessivo, radiação e substâncias tóxicas. O Giro de Notícias é uma produção da agência Rádio Web. 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Apresentação, Jean Costa. 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
4: Você na manhã da Cinecista FM, que bom contar com a sua audiência, que bom ter você aqui com a gente. 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Agradecer aqui a audiência do pessoal lá da Fazenda Porta d'Água. O pessoal da Fazenda Porta d'Água fica em Cerro Corá, Rio Grande do Norte. Olha só, recebo aqui uma foto da Fazenda, né? O pessoal está na nossa audiência lá, o pessoal está ouvindo aqui a Cinecista. São todos ouvintes aqui da Rádio Cinecista. Então, um abraço aqui o Zé Lotério, o Gabriel, o Negro e o Fernando. Um abraço para vocês aí, muito obrigado por estar aqui na nossa audiência, viu? Um grande abraço mesmo, obrigado pela companhia, obrigado por preferir ouvir a CNCIST FM. Somos gratos, viu? Zé Lotério, Gabriel, Nego e Fernando. Um abraço, obrigado mesmo. Abraço Neuzinha, que também está com a gente na nossa audiência. Um abraço também aqui para o Deda, também está na nossa audiência. Muito obrigado. Gente, foi perdida uma mochila. Uma mochila foi perdida entre Carnaúba dos Dantas e Picuí. E na mochila tinha habilitação, identidade. Tá habilitação, tá identidade, o cartão do SUS, do Erasmo da Silva. Erasmo da Silva, ele perdeu essa mochila e está precisando desses documentos, precisando dessa mochila. Se você encontrou, por favor, liga aqui para a Cerecista, né? Ou então você pode ligar no 839-9639-6646. Vou repetir aqui, 839-9639-6646, tá? Fala com o pessoal, com o Erasmo, né, que está procurando essa mochila. Tá, perdeu entre Carnaúba e Picuí. Tá, se você encontrou, lá está a habilitação, está a identidade, está o cartão do SUS, né, objetos que o Erasmo precisa. Então, se você encontrou ou encontrar, por favor, passe a informação. Você pode mandar aqui também a informação para a Rádio CNCIST. A gente transfere aqui para o Erasmo. Tudo bem? São 9:09 aqui na manhã da CNCIST FM. Olha, gente, o São João está aí, né? Está aí. O São João começou, né, já no mês passado, né? E olha, os principais cantores de forró aqui do Nordeste, né? Luiz Gonzaga, que já não estava entre nós, Dominguinhos também, Jackson do Pandeiro, que já se foram, né? Já se foi, né? Esses três já se foram. Mas temos o Flávio José, temos outros artistas que estão aí defendendo a nossa cultura, defendendo o nosso forró, né? E todo ano tem essa discussão, né? Por que o espaço não é exclusivo ou aberto só para os cantores de forró, né? Há essa discussão. Um dos cantores que fez sucesso, né, que defendeu o nosso forró, foi o Genival Lacerda, né? Um dos maiores ícones do forró tradicional. Ele se consagrou nacionalmente por sua irreverência, o seu carisma, por suas canções humorísticas de duplo sentido. Conhecido pelo passo de dança em que segurava a própria barriga, ele vestia camisas floridas, chapéus exóticos que viraram sua marca registrada. O Genival Lacerda nasceu em 5 de abril de 1931, nasceu em Campina Grande, e antes da música, trabalhou em sua cidade natal como radialista. Gravou seu primeiro compacto em 1955, contendo a faixa Coco de 56, mudou-se para Recife nos anos 50 e mais tarde para o Rio de Janeiro em 1964. Teve sua ida ao Rio incentivada pelo parente e amigo Jackson do Pandeiro. Grandes sucessos aqui do Genival Lacerda, né? Por exemplo, Severina Chique Chique, uma música emblemática, né? Conquistou o Brasil lá em 1975. O compacto da canção vendeu cerca de 800 mil cópias na época de seu lançamento. Tornou-se presença constante em grandes programas de auditório da TV brasileira. Ao longo de sua trajetória artística, gravou aproximadamente 70 discos. E ele canta pra gente aqui, o Genival Lacerda, né? Quem dera, vale a pena você ouvir aqui na manhã da CNCIST FM.

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6: Por aqui, 9h20 na manhã da Cinecista FM. Vamos ao zap aqui. Você que está na nossa audiência, está com a gente aqui. Bom dia, você do Zap Zap, tudo bem?
7: Bom dia. Cinecista. Eu quero oferecer a música de. Pode ser de Cavaleiro do Forró. Oferecer meu marido Eduardo, para minhas amigas. E todos vocês que estão na escuta, um bom dia e um bom trabalho.
6: Bom dia, obrigado. Bom trabalho, Vitória. Obrigado pela participação. 9h20, você do Zap, bom dia.
8: Bom dia, Rádio Cinecista. Bom dia, Jair Gomes, nessa manhãzinha de sexta-feira, para pedir uma linda música com Henrique Juliano, Uma Flor e um Beija-Flor, para oferecer a meu esposo Deda, por amar de todo o meu coração, a todos os familiares deles e amigos, aqui nas Aroeiras de Pedra Lavrada, a todos os meus familiares e amigos de passagem, em Picuí, a todos os meus familiares e amigos, todos do meu coração. Um abração da sua amigona Chiquinha, de hoje e de sempre. Um bom dia.
6: Bom dia, obrigado pela participação, dona Chiquinha. 9h21 agora, você do Zap, bom dia.
9: Bom dia, Jair, aqui é Deda do Barro de Mira. Quero pedir um alô para oferecer um alguém especial no Sítio Ver.

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1: Fala de seleção brasileira, gente. Seleção brasileira já está aí se preparando para estrear na Copa do Mundo, né? E a Copa traz aí as seleções mais valiosas, né? Traz os jogadores mais valorizados do planeta. São 48 seleções e começam no dia 11 de junho a disputar a Copa do Mundo 2026. A França, que é a dona de um elenco cheio de estrelas, lidera não só o ranking da FIFA, que classifica as seleções de acordo com o desempenho internacional, mas também a lista das equipes mais valiosas do Mundial. E juntos, os atletas franceses convocados para a competição somam 1,53 bilhão de euros em valor de mercado, né? O equivalente aí a 9 bilhões de reais pela cotação até 28 de maio. E em seguida aparece a Inglaterra com 7,7 bilhões de reais. O Brasil ocupa aí a sexta posição entre as seleções mais valiosas, com 912,2 milhões de euros em valor de mercado, 5,37 bilhões de reais. Além de França e Inglaterra, a seleção brasileira fica atrás da Espanha, fica atrás de Portugal, fica atrás da Alemanha, né? O Brasil aí na Copa do Mundo, tá? E aí temos aqui a relação das seleções mais valiosas, né? São bilhões, não é? Não são milhões mais, não se trata mais de milhões de reais, né? Se trata bilhões agora. Os dados mostram quais são os jogadores mais valiosos de cada seleção. Aqui no Brasil, nós temos o Vini Júnior, é o brasileiro mais valorizado atualmente, estimado em 150 milhões de euros, em torno de 882 milhões e meio. Juntos, todos os jogadores convocados das 10 equipes somam mais de 57 bilhões de reais em valor de mercado. Então tá aí, né? Jogadores mais caros, temos o Mbappé, temos o Lamine da Espanha, o Erling da Noruega, o Vini Júnior, que ocupa aí a posição quarta nessa relação. E aí temos Inglaterra, Portugal, Alemanha, Bélgica, Argentina, né? São vários.

Blanda também entra nessa relação aqui de jogadores mais valiosos do mundo, né? E o troféu da Copa do Mundo da FIFA é exibido lá no Canadá, né? Já está pronto o troféu, né? Deve ser apresentado à torcida quando dá abertura da Copa do Mundo, que acontece nesse dia 11 de junho.

A Copa começa no dia 11, mas o Brasil só estreia no dia 13. Ele integra o grupo C da Copa do Mundo. Dia 13 vamos ter, que cai no sábado, vamos ter um encontro com o Marrocos. O jogo vai ser em Nova Jersey. Na segunda rodada vamos enfrentar, dia 19 de junho, uma sexta-feira, o Haiti. O jogo vai ser na Filadélfia. E na terceira rodada o Brasil enfrenta a Escócia, que vai ser no dia 24 de junho, uma quarta-feira, 19 horas, em Miami. Nós vamos torcer aí para essa Brasil passar nessa primeira fase, que certamente vai passar. 9 horas e 29 minutos amanhã da CNC FM.

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2: Paris, 5 de junho de 2026. Vamos aos destaques do noticiário internacional desta sexta-feira. Ataques israelenses deixaram 7 mortos no sul do Líbano na madrugada desta sexta-feira e Israel anuncia novos bombardeios contra o Hezbollah. Nesta manhã, o exército israelense ordenou a evacuação da população de 3 vilarejos da região. O movimento xiita pró-iraniano Hezbollah rejeitou na quinta-feira o acordo de cessar-fogo anunciado no dia anterior em Washington. O pacto, firmado após negociações entre Líbano e Israel, condiciona a trégua ao fim dos ataques do Hezbollah contra o território israelense. O líder do grupo xiita libanês, Naim Qassem, exige, antes de mais nada, para suspender as hostilidades, a retirada total das forças israelenses do sul do país. Na Ucrânia, ataque da Rússia matou 4 pessoas em Kiev nesta manhã. Durante a noite, bombardeios russos também deixaram 3 mortos em outras regiões ucranianas. Os ataques ocorreram horas após o presidente Volodymyr Zelensky publicar uma carta aberta propondo um encontro com o presidente russo Vladimir Putin e o fim da guerra. O presidente ucraniano propõe a reunião na Suíça, Turquia ou em um país árabe. Nesta sexta-feira, Vladimir Putin organiza em São Petersburgo um importante fórum de investimentos reunindo autoridades russas e estrangeiras. O evento acontece em meio ao aumento das preocupações com uma possível estagnação da economia russa e em um momento em que o país reconhece fragilidades em suas defesas antiaéreas após uma série de ataques de drones ucranianos que atingiram, inclusive, São Petersburgo. A Romênia voltou a ser alvo de um drone nesta sexta-feira. O dispositivo explodiu no porto de Constanța, no Mar Negro, sem deixar vítimas. Drones também atingiram hoje 2 navios no Mar de Azov e mataram 5 marinheiros do Azerbaijão, informou Baku. A origem dos drones ainda não foi identificada. Em meio à onda de protestos na Bolívia, o Senado do país aprovou lei que regulamenta estados de exceção. A votação ocorreu uma semana após o Congresso derrubar restrições a decretos de emergência. O projeto ainda precisa ser aprovado pela Câmara dos Deputados. A expectativa é que La Paz decrete estado de sítio nos próximos dias, medida que abriria espaço para a atuação das Forças Armadas na repressão aos protestos. A Bolívia entra nessa sexta-feira, no 30º dia consecutivo de manifestações que pedem a renúncia do presidente Rodrigo Paz. De Paris, Adriana Brandão, da Rádio França Internacional, em parceria com a agência Rádio Web.
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1: Agora são 9h44. Você do Zap com a gente aqui nessa manhã. Quem está no Zap com a gente? Alô, bom dia.
2: Bom dia, Jair. Aqui Rita Medeiros, Sérgio Brandão. Estou ligadinha. Bota aí uma música para mim. Estou aqui de radinho ligado, assistindo a Cinecista.
1: Tá certo,
2: Deus abençoe. É um final de semana abençoado.
1: Amém, amém.
2: Cheio de paz e luz.
1: Obrigado, viu, pela participação. Final de semana maravilhoso para todos aí na Serra dos Brandões. 9h44, você do Zap, bom dia.
3: Bom dia, Jair. Aqui é a Luísa, da Travessa Maria Cunha. Jair, eu quero que você rode a música Minha Mãe, Minha Heroína, com Lindomar Castilho, para dedicar para minha cunhada Otaciana, que ela está fazendo aniversário hoje e que eu quero desejo para ela tudo de bom na vida dela. Saúde, paz e felicidade. Que Jesus venha recuperar ela de todas as coisas que ela sente. Deus ilumine e muitos anos de vida. Parabéns, comadre Otaciana. Deus te abençoe. À tarde eu chegarei por aí, viu?
1: Obrigado pela participação. São 9h45. Quem está no Zap com a gente? Bom dia.
4: Bom dia, Jair Gomes. Aqui é a Sinina do bairro Cinecista.
1: Oi,
4: hoje
1: Sinina.
4: Eu vi uma programação para pedir um forró bem bom com o Flávio José, para oferecer a meu esposo Nivaldo, a minhas três filhas, meus dois genros, que é Ziva e Fábio, em Nova Palmeira, meus três netinhos, José Felipe, José Bento e Luniara, a minha mãe Zefinha, a compadre Edmilson, a Régia, a Dedé e sua filhinha Maria Enfri Martim, a minha prima Lídia e família no sítio Damião, a comadre Luzinete, a Nilvan, a Clécia no bairro São José, a Maria no PS, Cláudio e Damião e família aqui no Cinecista, a Valdeci e família no sítio Batentes, a minha amiga Luísa no Pedro Salustino, e a comadre Otaciana, que hoje está de aniversário, ofereço para ela também. E desejo a ela muitos anos de vida, felicidade, muita saúde e paz. E a compadre Edinaldo.
1: Okay.
4: E a vocês, por ser um ótimo locutor, tenham um bom dia, um bom trabalho.
1: Obrigado, viu, dona Otaciana? Um abraço, parabéns, feliz aniversário. Henrique e Juliano aqui às 9h46.

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1: Por aqui são 9h56. Uma mulher com hematomas no rosto é deixada morta em hospital de João Pessoa. Uma mulher deu entrada na noite de ontem no hospital Edson Ramalho, em João Pessoa, sem vida e com sinais de espancamento. A informação foi confirmada pela unidade de saúde. De acordo com o hospital, por volta das 21 horas, um homem deixou a mulher na unidade de saúde e saiu em seguida. Quando a equipe médica avaliou a mulher, que não portava documentos, constatou que ela já estava morta. Apresentava hematomas na região do rosto. Até agora não há informações sobre a causa da morte, nem sobre a identificação da vítima, que ainda, segundo o hospital, aparenta estar na faixa dos 50 anos de idade. Polícia Civil foi chamada, foram disponibilizadas as imagens do sistema de monitoramento interno que registraram a chegada da vítima e a saída do homem responsável por conduzi-la até a unidade. A partir dessas imagens, a polícia pode chegar ao culpado. 9h57 agora.
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1: 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Às 9h59 agora. 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Aqui são 9h59. Você agora ficando com o plantão de notícias.

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1: A decisão da justiça no caso Henri Borel traz dúvida para muita gente. Afinal, o perdão judicial é a mesma coisa que uma absolvição? A resposta é não. E o professor de processo penal da PUC Rio Grande do Sul, consultor jurídico e parecerista Ricardo Jacobsen Gleckner, explica a diferença entre esses termos.
2: A absolvição, pedido de absolvição, ele seria um pedido que a defesa faz nos casos em que ela afirma que, por algum motivo, o homicídio doloso ele não se aplicaria, seja por falta de prova, seja porque o crime não aconteceu, etc. O perdão judicial, ele só tem aplicação para o crime culposo. E aí foi uma decisão dos jurados, não passa pelo juiz. O homicídio culposo ocorre quando alguém produz o resultado morte, também como no doloso, só que aí não é a intenção. Crime culposo, ele decorre da negligência, da imprudência ou da imperícia. Mas nunca há, aqui no crime culposo, a intenção de alcançar aquele resultado.
1: E foi justamente essa segunda situação que marcou o desfecho do julgamento de Monique Medeiros, mãe de Henri Borel. Passados mais de 5 anos de um crime que chocou o Brasil, o júri, considerado o mais longo da história do Judiciário do Rio de Janeiro, com duração de 11 dias, condenou o ex-vereador, Dr. Jairinho, a 43 anos, 9 meses e 20 dias de prisão pela morte do menino de apenas 4 anos em março de 2021. Já Monique teve a acusação de homicídio doloso desclassificada. A justiça entendeu que ela não agiu com a intenção de matar, mas foi omissa diante das agressões sofridas pelo filho. Por isso, recebeu pena de 1 ano e 4 meses de detenção. Mas a juíza Elizabeth Machado Louro concedeu à ré o perdão judicial, afirmando que a situação de Monique foi marcada por misoginia e machismo e que a punição se tornou desnecessária devido ao sofrimento que ela passou durante o processo. Então, como já tinha cumprido período superior a essa condenação em prisão preventiva, a pena foi considerada extinta e, horas depois da conclusão do julgamento, ela deixou a penitenciária Talavera Bruce no complexo de Jericinó, na zona oeste do Rio de Janeiro. Apesar das condenações e decisões anunciadas pelo Tribunal do Júri, o processo ainda não está encerrado, porque tanto o Ministério Público quanto a defesa de Jairinho informaram que vão recorrer da sentença. Agência Rádio Web, produção e reportagem, Priscila Amor.
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4: Gente, um acidente lá em Goiás tira a vida de vereador, mulher e filho. Vereador Shailon Rodrigo Ribeiro, de Cachoeira Alta, 43 anos, esposa Maria Júlia Miranda, o filho Gabriel, um adolescente de 12 anos, morreram em um acidente na GO-206, em Quirinópolis, região sudoeste de Goiás. Após o carro em que eles estavam, um Toyota Corolla, baterem de frente com um caminhão na noite de ontem, segundo o Corpo de Bombeiros. A colisão aconteceu na saída do município, em direção a Caçu. De acordo com o sargento Cristiano, do Corpo de Bombeiros, responsável pelo atendimento no local, o acidente aconteceu por volta das 20 horas. O caminhão estava carregado de cana picada. O bombeiro informou que com o impacto, a carga veio ao solo e a carreta tombou. Um acidente muito complexo, com as vítimas presas às ferragens. A pista ficou interditada por horas. Conforme o sargento, o condutor do caminhão foi levado consciente por terceiros a um hospital de Quirinópolis. Como o nome não foi divulgado até agora, não foi possível atualizar. O bombeiro informou ainda que uma equipe da Polícia Científica de Quirinópolis foi acionada para os procedimentos periciais. A dinâmica do acidente ainda não foi informada. Em nota nas redes sociais, a Câmara Municipal de Cachoeira Alta lamentou a morte da família e se solidarizou com os demais familiares, com os amigos e toda a comunidade cachoeirense. 10h05 agora.
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4: 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Kiko, bom dia. Vamos ver se a gente consegue falar com o Kiko aqui. Tá com a gente? Agora sim, vamos tentar conversar com o Kiko. Oi, Kiko, como vai? Tudo bem? Bom dia. O Kiko tá com a gente aqui, né? Bom, então vamos fazer o seguinte, daqui a pouco a gente volta com o Kiko aqui, tá? O Flávio José tá chegando agora? Flávio José, canta pra gente aqui na manhã da Cenecista FM, às 10h06, bom dia!

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1: 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São 10h15 aqui na manhã da Cinecista FM. 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
2: Voltar o zap aqui, voltar o zap, voltar ao o nosso zap, o zap da Cinecista FM. Você participando com a gente. Alô, bom dia.
3: Olá, Jair. Bom dia, amigo. Bom Gostaria dia. De ouvir uma música de Léo Magalhães, qualquer uma. Oferecer para toda a família, para você, Sônia, para todos aí na rádio. Então, bom dia, amigo. Deus abençoe obrigado. Você, sua família, nós todos. Obrigado. Então, bom dia.
2: Bom dia, bom dia. Bom dia para você e para a família toda. Bom final de semana. Quem está com a gente? Alô, bom
4: Jair,
2: dia.
4: Jair, tem um final de semana abençoado por Deus. Todos vocês aí, junto com os familiares. Eu gostaria da música Se Você Quiser Voltar, Se Você Quiser Que Eu Volte, de Roberto e Fafá de Belém. Especialmente para oferecer a Socorro, minha amiga vizinha aqui. E todos vocês, junto com todos os familiares, todos os ouvintes, vamos curtir esta linda música.
2: Tá joia. Obrigado.
4: Bom dia.
2: Bom dia, obrigado. Viu? Bom final de semana para você e para todos. São 10h26, você com a gente. Alô, bom dia.
5: Bom dia, Jair. Bom dia. Eu gostaria de oferecer a música Guerreiros da Fé para meu sobrinho Samuel, que hoje está aniversariando. Que ele possa realizar todos os sonhos da sua vida dele. E receba os parabéns da sua tia Gorete. E oferecer também a Pedro, lá no Monte Santo, que hoje está aniversariando. A música é Guerreiros da Fé.
2: Tudo certo, tá, joia? Muito obrigado, viu? Parabéns ao Pedro, aniversariante do dia. 10h26, você do Zap com a gente, bom dia.
6: Bom dia, Jair, bom dia, ouvintes da Cinecista, passando aqui para pedir a música com Bonde do Brasil, Amor Infinito, para oferecer a toda a minha família, para meu esposo Ramiro Ferreira e para todos vocês que trabalham na Cinecista. Um forte abraço, fico com Deus, um bom final de semana. Jailma Borges.
2: Obrigado, viu, Jailma? Um abraço para você e para a família toda. Quem ainda não se inscreveu ou complementou a inscrição no Exame Nacional do Ensino Médio, Enem, tem até as 23h59 de hoje, hein, para fazer isso, exclusivamente por meio da página do participante. As provas serão aplicadas em todo o país em 8 e 15 de novembro. Todos os interessados devem acessar a página do participante, seja estudante ou egresso do ensino médio ou mesmo concluintes da etapa matriculados na rede pública que tem pré-inscrição automática. Tá? O Enem tende a seguir os prazos definidos em edital, a menos que haja problemas confirmados no sistema de inscrição ou ocorra uma ampliação de prazos, como já aconteceu em edições anteriores. O cronograma da edição deve ser o seguinte: de 25 de maio a 5 de junho, inscrições. Pagamento da taxa de

inscrição de 25 de maio a 10 de junho, solicitação de tratamento por nome social de 25 de maio a 5 de junho, solicitação de atendimento especializado de 25 de maio a 5 de junho, resultado do atendimento especializado 19 de junho, recurso do atendimento especializado de 22 a 26 de junho, resultado do recurso 3 de julho e aplicação das provas 8 e 15 de novembro. Aqui são 10 horas e 28 minutos. Olha, o São João de Campina Grande, né, teve início essa semana, né, teve a abertura oficial lá do São João de Campina Grande. O projeto Dominguinho, que une o cantor do piseiro João Gomes, o cantor da MPB JP e o sanfoneiro Mestrinho, foi o responsável por abrir o São João 2026 de Campina Grande, no Agreste da Paraíba, na noite desta quarta-feira. Após a apresentação, João Gomes destacou a realização de levar o projeto ao palco principal do maior São João do mundo. Ele disse o seguinte: "Fico feliz, muito feliz de poder estar concretizando algo que eu sonhei há muito tempo atrás. Quando eu falava que ia trazer o JP para o São João do Nordeste, quando todas aquelas canções e aquelas melodias que eu dividia com o Mestrinho me trouxe para uma realidade que a gente saiu de um sonho para um lugar real. A gente tem que agradecer muito a Deus por isso", destacou João Gomes. O trio abriu o show com a música Lembrei de Nós. Logo após a primeira canção, João Gomes celebrou o momento diante da multidão que acompanhava a abertura da festa, dizendo: quem diria que a gente chegaria aqui", disse João Gomes. Lembrei de Nós, para você aqui na manhã da CDC-TVM.

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1: O avanço do uso de agrotóxicos no Brasil e os impactos na saúde da população foram destaques em um webinário realizado durante a Semana do Meio Ambiente. Na abertura do encontro, o subprocurador do Ministério Público do Trabalho, Pedro Luiz Serafim, chamou a atenção para o aumento do consumo desses produtos no país e defendeu a união entre instituições e sociedade para enfrentar o problema. Segundo ele, os efeitos dos agrotóxicos vão além do campo e chegam diretamente à mesa dos brasileiros.
2: Não é só do comércio, da aplicação, a logística reversa, é também daquilo que chega à nossa mesa. Isso tem muito tempo. E de lá para cá, esse volume de veneno cresceu muito.
1: Durante a fala, Pedro Serafim afirmou que o Brasil é um dos maiores consumidores de agrotóxicos do mundo e destacou dados que apontam crescimento acelerado no uso de herbicidas nos últimos anos. Pedro Serafim também reforçou a preocupação com o aumento de doenças relacionadas à exposição aos produtos químicos.
2: O Brasil realmente tem sido afetado, o meio ambiente, as pessoas, é crescente o número de enfermidades relacionadas aos agrotóxicos. Os setores estão dizendo aí, temos dados da Embrapa e de outros setores que apresentam, por exemplo, em relação nos últimos 11 anos, a área agrícola cresceu 24% e o consumo de herbicidas, glifosato, por exemplo, ele aumentou 128%.
1: O webinário debateu os impactos dos agrotóxicos na saúde dos trabalhadores e no meio ambiente e reuniu representantes do Ministério Público, especialistas e entidades ligadas à defesa ambiental. Grupo Rádio Web, 25 anos, áudio que amplifica conexões. Produção e reportagem, Janaína Oliveira.
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1: Aqui com você, na manhã da CNC FM. O São João do Natal terá esquema especial de trânsito na Arena das Dunas, né? Natal realiza também o seu São João. Operação especial da STTU prevê interdição do túnel próximo ao viaduto estaiado. Bloqueios viários, áreas exclusivas para aplicativos, táxis, ônibus durante os dias de shows. É o São João lá de Natal, né? O principal bloqueio será no acesso pelo túnel ao lado do viaduto estaiado. Haverá restrições em trechos da Avenida Lima Silva, nas vias próximas à Arena das Dunas, para garantir a segurança do público e organizar o fluxo de veículos. Natal também vive o seu momento junino, né? Peixes aparecem mortos em currais novos. A informação que temos aqui é que peixes aparecem mortos no açude do governo, na cidade de Currais Novos, na região Seridó do Rio Grande do Norte, nos últimos dias, e chamaram a atenção de moradores. Uma mancha de peixes mortos pôde ser vista em imagens aéreas cedidas pelo Pedro Seridó. O manancial é monitorado pelo Instituto de Gestão das Águas do Estado do Rio Grande do Norte, que investiga o caso. O órgão estadual informou que recebeu uma notificação sobre o problema na tarde de ontem, mas que ainda não havia enviado uma equipe técnica para entender o que causou a mortandade dos animais. O açude do governo tem capacidade para receber mais de 3 milhões e 800 mil metros cúbicos de água. Segundo o IHRN, nesta quarta, o manancial estava com 16% da capacidade total. E tem essa mancha de peixes lá, né? Peixes mortos. O que aconteceu? Há uma investigação agora para uma explicação. Também aqui no Rio Grande do Norte tivemos aqui uma tentativa de assalto. O presidente da Câmara Municipal de Tibau, Adeilton Teixeira, foi baleado em Mossoró. Segundo a Câmara Municipal, o vereador foi vítima de uma tentativa de assalto, sofreu 3 disparos de arma de fogo. Câmaras de segurança registraram a movimentação antes e depois do crime. De acordo com a nota da Câmara, Adeilton foi socorrido, encaminhado para atendimento hospitalar, onde deverá passar por procedimentos cirúrgicos, né? Se não já passou, né? Tibau fica a 43 quilômetros de Mossoró, cidade da região oeste potiguar, onde Adeilton tem uma loja de imóveis. Ainda segundo a Câmara, Adeilton está consciente e orientado, apresenta quadro clínico estável. Em uma publicação nas redes sociais, após o ocorrido, o vereador afirmou que o filho evitou a situação mais grave. 10h43 agora.
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3: Um homem foi preso. Foi preso na noite de terça-feira passada agora. Ele é suspeito de estuprar uma passageira durante uma corrida por aplicativo em João Pessoa. O suspeito, que não teve a identificação divulgada pela Polícia Civil, era motorista. A Polícia Civil informou que o caso ocorreu no bairro dos Bancários e que profissionais de saúde que atenderam a vítima chamaram a polícia. A ocorrência foi registrada na Delegacia Especializada de Atendimento à Mulher de João Pessoa, onde foram realizadas as providências assistenciais e investigativas cabíveis. E com base nas informações prestadas pela vítima e na análise de imagens de segurança, diligências ininterruptas foram realizadas, resultando na prisão do suspeito pela Polícia Militar. Ele permanece à disposição da Justiça, aguardando audiência de custódia. Para proteger a vítima, as identificações dela e do suspeito não foram divulgadas. Complicado, né? Você pedir um carro por aplicativo e de repente ser atacada, né? No caso dessa mulher aí, foi atacada, essa jovem foi atacada, né? É. Foi estuprada por esse motorista de aplicativo. Mas tá preso, vai responder lá pelo crime. 10h53, na manhã da Cinecista FM, Roberto Carlos é quem canta pra gente aqui nesta manhã, no finalzinho do programa, 10h53.

com Fafá de Belém cantando aqui pra gente. A Rosinete desejando um final de semana abençoado pra todos nós aqui. Obrigado, Rosinete, pra você também, viu? Você e família, a dona Severina, sua mamãe, um bom final de semana, tá bom? Também me manda aqui mensagem, no finalzinho aqui, a Maria de Fátima, desejando também um bom final de semana pra todos nós. Obrigado, Maria de Fátima, obrigado mesmo. Que Deus abençoe você e toda a família, tá? Finalzinho aqui do programa, dizer que um caminhão pegou fogo na BR-230, na entrada de Campina Grande. Foi ontem, segundo a Polícia Rodoviária Federal, o trecho sentido João Pessoa, Campina Grande, precisou ser interditado. E o motorista do veículo, identificado como Cristiano Santana, conseguiu escapar a tempo, não ficou ferido. Ele relatou o seguinte, que as chamas se espalharam rapidamente, que ouviu um barulho forte antes de o incêndio começar. Foi muito ligeiro, deu um pipoco entre o baú e a cabine. Quando eu olhei, já estava o fogo, procurei o extintor, mas não deu tempo não, foi muito fogo, disse o motorista, né? Uma equipe da Polícia Rodoviária Federal, que patrulhava a região, percebeu a fumaça, foi até o local para isolar a área e organizar o trânsito. Estávamos em deslocamento com a viatura, avistamos de longe a fumaça e já percebemos que era algo fora da normalidade. Chegando aqui, nos deparamos com o incêndio, fizemos a interdição e acionamos o corpo de bombeiros, explicou o policial rodoviário federal Adriano Cavalcante. Ainda segundo a PRF, embora a carga do caminhão não fosse inflamável, a rodovia precisou ser totalmente interditada. A medida de segurança foi adotada para manter os demais motoristas afastados devido ao risco de explosão do tanque de combustível do veículo. Mas graças a Deus, não teve nada de grave para o motorista, né? O motorista conseguiu sair a tempo. Ouviu um pipoco, ouviu um barulho, de repente o fogo no baú, né, no caminhão. Ele conseguiu sair do carro e graças a Deus não teve ferimentos. É isso, gente. Estamos fechando o programa, agradecendo a você pelo carinho, agradecendo a todos pela atenção. Obrigado, obrigado mesmo a quem mandou mensagem pra gente, a quem esteve aqui na nossa audiência. Muito obrigado. Amanhã estaremos por aqui, amanhã sábado, estaremos por aqui com o Sábado é Nosso, programação do final de semana. E daqui pra frente vai ser assim, vai ser forrozinho, sempre forrozinho pra você se animar, pra você curtir muito esse período agora, tá? O São João, vai curtir o São Pedro, curtir as festividades juninas. Tudo certo? Obrigado. Francis Souza comigo na mesa de som, Jair Gomes na apresentação, Vanessa Souza na redação aqui do programa. Obrigado a todos. A sequência agora você tem o Jornal Cenecija. Vem com a gente, hein? Porque agora as notícias mais importantes de Picuí, as notícias mais importantes da região, da Paraíba, do Brasil e do mundo, você acompanha aqui com a gente. Olha, existem tantas maneiras de ser corajoso nesse mundo. Às vezes, coragem significa abrir mão da sua vida por algo maior do que você ou por outra pessoa. Às vezes, significa abrir mão de tudo que você conhece ou de todos os que você jamais amou por algo maior. Mas às vezes não. Às vezes não. Às vezes significa apenas encarar a sua dor, o trabalho árduo do dia a dia e caminhar devagar. Devagar em direção a uma vida melhor. Esse é o tipo de coragem que precisamos ter sempre. Em qualquer situação, acredite, a tempestade vai passar e tudo vai ficar bem. Não desista, não perca a esperança. Deus vai agir, Deus está do seu lado. Ele vai te ajudar.

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0: bom dia. Sexta-feira hoje, dia 5 de junho de 2026. As notícias mais importantes do dia você tem agora no Jornal Cenecista. O que aconteceu nas últimas 24 horas é destaque aqui. Notícias da Paraíba, as principais notícias de hoje. Agentes da polícia presos tentaram ficar com parte de dinheiro de tráfico que seria entregue a delegado. Mulher com hematomas é deixada morta em hospital de João Pessoa. E polícia apreende quase 100 quilos de maconha em apartamento em Campina Grande. E ainda dois homens são presos suspeitos de furtar trilhos da ferrovia transnordestina. Aqui a nível nacional, alguns destaques nesta manhã. O governo trabalha com três cenários para efeitos da medida dos Estados Unidos sobre facções do Brasil. Líbano acusa Irã de usar o país como moeda de troca em negociações. Israel ataca sul do Líbano após Hezbollah rejeitar a trégua. E ainda, você vai ter aqui, mulher que salvou um homem em ferrovia diz ter pavor de trem desde criança. Ainda em destaque, obra da Sabesp causa novo vazamento de gás quase um mês após explosão no centro de São Paulo. Paciente morre após ambulância bater em poste. Três pessoas ficaram feridas em São Paulo. E família investigada por tráfico transportava cocaína entre estados. Essas e outras notícias você vai ter com detalhes no jornal que está começando agora.
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2: A região Nordeste terá uma sexta-feira, dia 5, marcada pelo contraste entre o litoral chuvoso e o interior seco. A umidade vinda do Oceano Atlântico mantém o tempo instável, com chuvas frequentes em áreas do Rio Grande do Norte, Paraíba, Pernambuco, Alagoas, Bahia e o litoral do Maranhão. No interior, especialmente no centro-sul do Piauí e no interior da Bahia, o predomínio será de sol, tempo seco e temperaturas elevadas. Entre as capitais, os termômetros variam entre 21 e 35 graus. Juline Pogorzelski, o tempo e a temperatura.
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0: notícias de hoje você tem aqui no Jornal Cenecista. Olha, o cantor Flávio José, que é um dos grandes nomes do forró nacional, utilizou as redes sociais para anunciar que não deve se apresentar na Bahia durante o período junino deste ano. De acordo com o artista, o motivo do afastamento é uma determinação do Ministério Público da Bahia para reduzir o valor de seu cachê. Em desabafo publicado na internet, o forrozeiro criticou a medida às vésperas do São João e alfinetou atrações de outros gêneros musicais, afirmando que profissionais que não tocam forró ganham rios de dinheiro enquanto ele sofreu corte. O cantor lamentou a situação, destacando que priorizou a agenda em solo baiano e que a decisão afeta cerca de 15 prefeituras. O escritório de Flávio José informou que o órgão estadual determinou uma redução de R$45 mil nos contratos, quantia considerada significativa pela equipe, e declarou não concordar com a imposição. Apesar do anúncio do artista, o painel de transparência do próprio Ministério Público da Bahia ainda aponta uma apresentação agendada em Dias Dávila para o 27 de junho, um cachê fixado em R$350 mil. Uma reunião está marcada para a próxima segunda-feira para debater a exigência e definir se os shows confirmados anteriormente serão oficialmente cancelados. O portal buscou um posicionamento do Ministério Público da Bahia, mas não teve retorno até agora. Fala em forró, né? O cantor Dorgival Dantas, ele fez um discurso em defesa do forró e da cultura nordestina durante o show no Parque do Povo, no São João de Campina Grande, ontem. Em um momento de reflexão, o cantor afirmou que o forró deveria ser ensinado nas escolas, assim como em outras disciplinas, porque a gente não começa a ensinar isso na sala de aula, para que uma criança vá aprendendo o que é uma sanfona, o que é um triângulo, o que é uma zabumba, né? O porquê de algumas palavras. O forró também é uma espécie de linguagem, é um idioma nosso, declarou o Dorgival. Dorgival ainda disse que, se fosse um ministro do governo, criaria uma medida para a valorização da cultura nordestina nas escolas. Seria muito bom que quem lida com a cultura e com os estudos dissesse: vai ter agora uma matéria sobre cultura, costumes, raízes, forró, só sobre o Nordeste. Aí a gente realmente veria uma grande diferença. No palco do maior São João do mundo, tocando sucesso do forró em uma sanfona que foi de Luiz Gonzaga, Dorgival também criticou a dinâmica das redes sociais e a forma como conteúdos polêmicos costumam ganhar repercussão. Se eu desse uma vaciladinha aqui, em alguma coisa que pudesse ser entendida por alguém que tem a mídia na mão, amanhã estaria em todas as páginas. Mas eu, como homem do sertão, apresentando para vocês a sanfona que foi de Luiz Gonzaga, pode ser que talvez não repercuta tanto. E aí, eu já acho que isso é uma falha nossa, declarou Dorgival Dantas. Vamos ouvir o Dorgival, a fala do Dorgival aqui no jornal.
1: Eu aproveito também e digo uma coisa, minha gente. De vez em quando a gente vê uma coisinha ou outra aí. Eu sou a favor de sempre das coisas boas, positivas. E eu acredito que se eu fosse um ministro da cultura, sei lá, ou alguém com um cargo muito importante, eu diria uma coisa: vamos fazer o seguinte, de vez em quando tem uma discussão, uma coisa ou outra sobre o forró, sobre a cultura nordestina. E por que que a gente não começa a ensinar isso na sala de aula, para que uma criança vá aprendendo o que é uma sanfona, o que é um triângulo, o que é um zabumba, o porquê de algumas palavras? Porque enquanto algo assim não acontecer, vai ter sempre essa coisa, uma busca ali, por isso, por aquilo, aqui e acolá, uma coisinha para entristecer a gente. O forró não merece isso. O forró é uma coisa tão maravilhosa, que o melhor jeito da gente ver o forró crescer mais e mais, que nunca diminuiu, na minha opinião, nunca diminuiu, é realmente a gente conhecer mais, passar mais para filhos, netos: olha, isso aqui é o forró. O forró, ele começou assim, lá nos sítios, nos sovacos, nos pés de serra. Eu acredito que na maneira que se aprende, assim como aprende inglês, outras línguas aí, o forró também é uma espécie de linguagem, é um idioma nosso. Então, seria muito bom que quem lida com a cultura, com os estudos, eu não sei bem dos nomes, mas dissesse. Vai ter agora, é obrigado agora ter uma matéria sobre cultura, costumes, raízes, forró, só sobre o Nordeste. Aí a gente realmente viria uma grande diferença, na minha opinião. Se eu fizesse, talvez, se eu desse uma vaciladinha de nada aqui, em alguma coisa que pudesse ser entendido por alguém que tem aí a mídia na mão, tem o poder na mão, só bastava eu dar uma vaciladinha de nada, seja ela qual for. Amanhã estaria aí em todas as páginas dizendo: ele fez isso, como é que pode? Mas, no entanto, eu, como homem do sertão, caba lá do sertão, apresentando para vocês a sanfona que foi de Luiz Gonzaga, pode ser que talvez não repercuta tanto. E aí eu já acho que isso é uma falha nossa. Então, como é que a gente pode exigir tanta coisa boa, tanta coisa certa sobre o nosso forró, sobre a nossa cultura, se a gente não fizer a nossa parte? Então, eis aqui a sanfona que foi de Luiz Gonzaga, apresentei para vocês. E abaixo de Deus, agora, vocês pensam, dizem o que quiser. Obrigado!
0: Esse o Dorgival Dantas, na sua apresentação, no maior São João do mundo, e tem razão. É, o Nordeste era para priorizar, né? Uma matéria em sala de aula, né? Que falasse do Nordeste, da nossa cultura. O Brasil precisa disso, né? De uma matéria que fale da cultura, né? Não só do Nordeste, mas do Brasil inteiro, de cada estado, né? Precisamos defender isso, né? E o Dorgival tem toda a razão quando abordou o tema, abordou o assunto. Zelensky propõe encontro com Putin e pede fim da guerra. Repórter chamado.
2: Quinta-feira, 4 de junho de 2026. Esse é o Giro de Notícias. Eu sou o Jean Costa e você acompanha os destaques do momento. O presidente da Ucrânia, Volodymyr Zelensky, propôs um encontro direto com o presidente russo, Vladimir Putin, para discutir o fim da guerra. Em carta aberta publicada na quinta-feira, Zelensky sugeriu que a reunião ocorra em território neutro, como Turquia ou Suíça, e defendeu um cessar-fogo total durante as negociações. O Kremlin afirmou que Zelensky pode viajar a Moscou a qualquer momento. O presidente dos Estados Unidos, Donald Trump, afirmou que a possibilidade de um encontro entre os dois líderes é algo positivo. O Itamaraty contestou a decisão dos Estados Unidos de impor tarifas adicionais de 10 ou 12,5% sobre importações de 59 países, incluindo o Brasil, alegando falhas no combate ao trabalho forçado. O governo brasileiro rebateu a medida, destacando que a Organização Internacional do Trabalho reconhece o país há décadas como referência internacional no tema e classificou a decisão americana como protecionismo disfarçado. Pesquisadores da Fiocruz identificaram que gestantes da terra indígena Munduruku, no Pará, têm mercúrio no organismo em níveis 4,5 vezes acima do limite seguro da Organização Mundial da Saúde. Das 195 mulheres monitoradas, 97% estão contaminadas acima do nível tolerável e cerca de 90% dos bebês já nascem com um metal no corpo transmitido pela placenta. Morreu aos 76 anos o ex-jogador Leivinha, ídolo do Palmeiras e do clube espanhol Atlético de Madrid. O meia-atacante enfrentava complicações por conta do Alzheimer. Leivinha foi considerado um dos principais cabeceadores do futebol brasileiro e um dos principais nomes da chamada Segunda Academia do Palmeiras. Ele conquistou 6 títulos pelo clube, incluindo o Bicampeonato Brasileiro de 72 e 73, além de ter disputado a Copa do Mundo de 1974 pelo Brasil. Leivinha foi o autor do 1000º gol da história da Amarelinha. O Supremo Tribunal Federal derrubou por maioria dos votos o trecho da reforma da Previdência de 2019 que exigia idade mínima para a aposentadoria especial de trabalhadores em atividades insalubres. Para os ministros, a exigência contrariava a própria finalidade da modalidade, que é proteger a saúde de quem trabalha exposto a agentes nocivos, como calor excessivo, radiação e substâncias tóxicas. 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Apresentação, Jean Costa. 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
0: 11h18 agora, o Jornal Cenecista com as notícias do dia. Temos aqui uma informação que vem do Rio Grande do Norte. Presidente da Câmara Municipal de Tibau, Adeilton Teixeira, foi baleado na terça-feira à noite em Mossoró, segundo a Câmara Municipal. O vereador foi vítima de uma tentativa de assalto. Sofreu 3 disparos de arma de fogo. Câmeras de segurança registraram a movimentação antes e depois do crime. De acordo com a nota da Câmara, Adailton foi socorrido, encaminhado para atendimento hospitalar, passou por procedimento cirúrgico. Tibau fica a 43 quilômetros de Mossoró, cidade da região oeste potiguar, onde Adailton tem uma loja de imóveis. Ainda segundo a Câmara, Adailton está consciente, orientado, seu quadro clínico é estável. Numa publicação nas redes sociais após o ocorrido, o vereador afirmou que o filho evitou uma situação mais grave. Graças a Deus e a você, estou vivo por contar ou para contar a história. Por causa de você foi tentativa, não homicídio, escreveu Adailton nas redes sociais. A Câmara Municipal de Tibau, Rio Grande do Norte, informa que o presidente dessa casa, em nota, diz o seguinte: informa que o presidente desta casa legislativa, Adailton Teixeira, foi vítima de uma tentativa de assalto na noite de terça-feira na cidade de Mossoró, ocasião em que sofreu 3 disparos de arma de fogo. O presidente foi prontamente socorrido, foi encaminhado para atendimento hospitalar, onde passou por procedimento cirúrgico. Novas informações serão divulgadas oportunamente por meio dos canais oficiais, diz a nota lá da Câmara de Tibau. O vereador sobreviveu, né? Segundo ele, graças ao filho. E ele contou essa história depois do ocorrido. Aqui em Currais Novos, Rio Grande do Norte, já que estamos aqui no estado vizinho, falando do estado vizinho, peixes apareceram mortos no açude do governo, na cidade de Currais Novos, região Seridó, aqui do Rio Grande do Norte, nos últimos dias. E esse caso chamou a atenção de moradores. Uma mancha de peixes mortos foi vista no açude do governo. O manancial é monitorado pelo Instituto de Gestão das Águas do Estado do Rio Grande do Norte, que investiga o caso. O que que aconteceu, né? O órgão estadual informou que recebeu uma notificação sobre o problema na tarde de quarta-feira passada agora, mas que ainda não havia enviado uma equipe técnica para entender o que causou a mortandade dos animais. O açude do governo tem capacidade para receber mais de 3 milhões e 800 mil metros cúbicos de água. Segundo o IGAERN, na quarta-feira passada o manancial estava com 16% da capacidade total. O que causou a morte dos peixes, né? Há uma quantidade aqui bem considerável de peixes mortos aqui no açude do governo do Rio Grande, do município de Currais Novos, Rio Grande do Norte, né? O açude do governo. E aí agora a população quer saber o que está acontecendo, né? A água, o que está acontecendo com essa água que matou essa quantidade de peixes. O Festival Internacional de Curitiba, Olhar de Cinema, começou ontem, vai até o dia 13 de junho. Ontem foi a abertura. E ontem, neste evento, também teve o lançamento do filme Hello Cake, um filme gravado aqui na cidade de Picuí, no município de Picuí, aqui no entorno, né, onde tem como diretor Tiago Melo. E ontem ele gravava uma sonora aqui para o jornal, mas não deu tempo a gente rodar ontem, né, falando desse lançamento que aconteceu por volta das 7h30

0: lotados, são 1.500 lugares na Ópera de Arame, que é um teatro turístico aqui para a cidade, né? Um ponto turístico da cidade. Muito feliz eu tô e é muito bom poder estar trazendo esse filme para cá, né? Mostrando o nosso filme e colocando Picuí na tela do cinema aqui do Paraná. E é só o começo, né? Estamos fazendo essa primeira exibição no Brasil, né? Eu acabei de chegar hoje mesmo dos Estados Unidos, a gente estava em Los Angeles passando o filme lá no festival em Hollywood, é um festival latino, e vim direto para cá, para Curitiba, e agora a gente vai entrar na para passar o filme aqui no Brasil mais, né? Então, de todas essas exibições que a gente já fez e que a gente vai fazer ainda, eu queria deixar um recado aí para a cidade, que o mais especial para mim vai ser quando a gente passar aí em Picuí, e vai ser no segundo semestre, no finalzinho de outubro, que a gente vai estar passando o filme aí na cidade, com todo mundo junto. Então até lá, a gente fica passando só em festivais de cinema, a gente não pode passar antes, porque tem a questão de ineditismo também, é um protocolo mais dos festivais, né, as exigências. Então é isso, final de outubro, se preparem, que todo mundo vai ver aí o Yellow Cake em Picuí. Vai ser uma sessão muito especial para a gente fazer. Então, muito obrigado, um beijo para todo mundo, um beijo aí para minha família, um beijo para meus amigos, um beijo para todo mundo que trabalhou no filme. Tchau, tchau.
1: É isso, tá aí o Thiago Melo. Ontem foi um momento muito especial para Picuí, né? Picuí na tela do cinema. Ontem, lá em Curitiba, o filme Hello Cake esteve sendo exibido ontem, né, com a presença aí de muitas pessoas, lotou lá o ambiente, né, 1.500 assentos, né, todos ocupados, e Picuí foi destaque ontem. E como diz aí o próprio Thiago Melo, em Picuí, na segunda, no segundo semestre de outubro, esse filme será exibido aqui para o povo de Picuí, tá? Então é uma notícia muito boa. Quem tem curiosidade, né, quem acompanhou, porque muita gente acompanhou as filmagens aqui na cidade, né, do Hello Cake, vai ter a exibição do filme no segundo semestre de outubro, tá? E pro próprio Thiago confirmando que vai trazer, vai fazer a exibição aqui, né? E ele disse mais que de todas as passagens por aí, aqui é muito especial, né? A exibição do filme aqui para ele é muito especial, né? Até porque ele tem laços aqui de familiares, né? E ele tem o maior interesse de trazer para Picuí o filme. Vai ser exibido aqui também na cidade de Picuí. Então fique atentos, porque até lá a gente vai estar aqui, né, informando qual o dia, o horário, para que todo mundo possa ver esse filme. Tá? Então obrigado aqui ao Thiago Melo. Agradeço também a Isabel, que é uma jornalista que mora em Curitiba, né? Ela em contato com a Fátima da Casa da Memória, né? puderam proporcionar, né, a fala aqui do Thiago, tá? E a gente vai ficar aqui atento. A Isabel deva trazer mais informações, porque esse festival continua, gente, continua em Curitiba, vai até o dia 13 agora de junho, tá? E a gente fica aqui agradecido a Isabel pela gentileza de acompanhar a exibição desse filme ontem lá em Curitiba, tá? A Isabel, na verdade, foi os nossos olhos lá, né, no evento. Então ficamos muito, muito gratos, viu, Isabel? Fica aqui o nosso agradecimento por esse serviço que você presta aqui para nós. Um jovem de 23 anos foi morto a tiros na tarde desta quinta-feira em Cabedelo, região metropolitana de João Pessoa. O crime ocorreu na comunidade conhecida como Vila Feliz, no bairro Jacaré. A vítima era conhecida como Davidson. Segundo a polícia militar, o jovem estava em uma oficina com outro rapaz quando homens armados chegaram ao local e anunciaram um assalto. A vítima não tinha nenhum histórico de envolvimento com atitudes criminosas, segundo a PM.

0: Os elementos anunciaram um assalto, porém não roubaram nada, apenas efetuaram vários disparos que atingiram a vítima e outra pessoa, segundo o 21º Batalhão da Polícia Militar, que tem como comandante o tenente-coronel Luiz Antônio. O delegado Ivanei Ferreira, da Delegacia de Cabedelo, disse que uma das hipóteses sobre o caso é de execução, devido às características do crime. Não levaram nada, a intenção desde sempre foi executar, é o que indica, disse o delegado. A outra pessoa atingida na mão foi encaminhada para a unidade de saúde. Até agora, não temos detalhes sobre o estado de saúde da vítima. 11h29 agora, você no Jornal Senecija com as notícias mais importantes do dia. O MPT alerta para avanço de agrotóxicos na mesa do brasileiro.
1: O avanço do uso de agrotóxicos no Brasil e os impactos na saúde da população foram destaques em um webinário realizado durante a Semana do Meio Ambiente. Na abertura do encontro, o subprocurador do Ministério Público do Trabalho, Pedro Luiz Serafim, chamou a atenção para o aumento do consumo desses produtos no país e defendeu a união entre instituições e sociedade para enfrentar o problema. Segundo ele, os efeitos dos agrotóxicos vão além do campo e chegam diretamente à mesa dos brasileiros.
2: Não é só do comércio, da aplicação, a logística reversa, é também daquilo que chega à nossa mesa. Isso tem muito tempo. E de lá para cá, esse volume de veneno cresceu muito.
1: Durante a fala, Pedro Serafim afirmou que o Brasil é um dos maiores consumidores de agrotóxicos do mundo e destacou dados que apontam crescimento acelerado no uso de herbicidas nos últimos anos. Pedro Serafim também reforçou a preocupação com o aumento de doenças relacionadas à exposição aos produtos químicos.
2: O Brasil realmente tem sido afetado, o meio ambiente, as pessoas, é crescente o número de enfermidades relacionadas aos agrotóxicos. Os setores estão dizendo aí, temos dados da Embrapa e de outros setores que apresentam, por exemplo, em relação a nos últimos 11 anos, a área agrícola cresceu 24% e o consumo de herbicidas, glifosato, por exemplo, ele aumentou 128%.
1: O webinário debateu os impactos dos agrotóxicos na saúde dos trabalhadores e no meio ambiente e reuniu representantes do Ministério Público, especialistas e entidades ligadas à defesa ambiental. Grupo Rádio Web, 25 anos, áudio que amplifica conexões. Produção e reportagem, Janaína Oliveira.
0: Um paciente de 82 anos morreu após a ambulância que transportava perder o controle e bater em um poste na madrugada desta sexta-feira na Mooca, zona leste de São Paulo. Outras três pessoas que também estavam no veículo ficaram feridas. O acidente aconteceu por volta das 3h40 na rua Paz de Barros, um pouco antes da rua Guia Lopes, em direção à Vila Prudente. A frente do veículo ficou totalmente destruída com o impacto da batida. Os vidros do para-brisa foram parar na calçada. A paciente, que era uma idosa, teve uma parada cardiorrespiratória na colisão. Ela foi levada pelo SAMU ao Hospital João 23, mas não resistiu. A acompanhante dela foi levada para a UPA da Mooca. Motorista acabou encaminhado para a UPA do Sacomã e a enfermeira que estava na ambulância foi levada inconsciente para o Hospital das Clínicas. Ainda não se sabe o que causou o acidente, duas faixas da direita ficaram interditadas para fazer o atendimento e a remoção da ambulância. 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
0: 11:33, a Polícia Civil do Rio Grande do Norte investiga denúncias de maus tratos a animais envolvendo uma mulher de 44 anos, moradora da zona rural de Marcelino Vieira, no Alto Oeste Potiguar. O caso ganhou repercussão após publicações apontarem que a investigada teria produzido vídeos com cenas de violência contra animais e disponibilizado parte desse conteúdo em áreas restritas de uma plataforma digital acessíveis mediante pagamento. A mulher mantinha desde 2021 um canal no YouTube com conteúdo sobre a rotina no campo e a convivência com animais de uma propriedade rural localizada em Marcelino Vieira, município distante cerca de 400 quilômetros de Natal. A polícia informou que o caso é investigado por meio de inquérito policial e que a principal linha de investigação nesse momento é a prática de maus tratos contra animais. O procedimento está sob sigilo. Sobre a suspeita de que conteúdos envolvendo os animais teriam sido disponibilizados mediante pagamento, a corporação informou que ainda não há elementos suficientes para confirmar ou descartar essa hipótese. O Ministério Público do Rio Grande do Norte informou que requisitou a instauração de procedimento investigatório e acompanha as apurações para verificar se houve o cometimento de algum crime. O canal mantido pela investigada foi removido da plataforma. O caso segue sob investigação. Aparece, né? Aparece muita gente aí filmando, fazendo filmagens com animais, né? E tem muitos aí que conseguiram até engajamento, né? Tem casos aí que muita gente conseguiu explodir nas redes sociais, né? Somar muitos seguidores. Olha, porque fazer filmes com animais não é crime, não. Não é crime. Desde que o bem-estar do animal seja totalmente respeitado e que a legislação ambiental seja cumprida. No entanto, a gravação passa a ser considerada crime em situações específicas que envolvem abusos, ilegalidades ou até mesmo exploração. No caso de maus tratos, por exemplo, crueldade, né? Filmar, registrar ou divulgar qualquer conteúdo que mostre violência física, privação de alimento, sofrimento psicológico ou mutilação real de animais, aí sim você está infringindo a lei de crimes ambientais, que é a 9.605/98. No caso de cães e gatos, a lei Sanção, que é a 14.064/2020, endureceu a punição para até 5 anos de reclusão. Com relação a animais silvestres, gravar vídeos com animais silvestres ou nativos da fauna brasileira mantidos de forma irregular em ambiente doméstico, ou seja, fora do seu habitat, ou usá-los comercialmente sem autorização dos órgãos competentes, como o IBAMA, é ilegal. Outro crime que você pode estar cometendo: a produção e distribuição de materiais que retratem abusos de natureza sexual com animais, é uma infração grave à legislação de proteção animal. É bom dizer o seguinte, que a legislação brasileira exige cuidados estritos de bem-estar animal para produções em cinema, em TV ou até publicidade. É proibido o uso de sedativos, de agentes químicos ou técnicas que forcem o comportamento do animal, gerando desconforto físico ou mental. Devem ser garantidos abrigos adequados contra o sol ou chuva, ventilação correta, acompanhamento por um médico veterinário responsável. Tá? É importante você fazer isso. Se você está filmando aí algum animal, cuidado, né, para não cometer maus tratos. Tá? Eu tenho visto aqui vários perfis de pessoas que têm usado animais. Ultimamente tem aparecido muito um perfil com um menino com um bode, né? E eles ficaram amigos. Esse bode chegou na casa da família bem novinho, né? O pai trouxe pro menino, deu de presente o bode para o menino, e esse bode foi crescendo e aí criou uma amizade com ele, né? E todo dia a família grava vídeos do menino com o bode, né? O bode tem muito apego ao menino, né? Até vai acordar o menino se passar da hora, né? Ele vai lá, fica lá no pé da cama esperando que o menino acorde, né? E é realmente algo assim que impressiona, surreal, né? A amizade do menino com o bode. Agora temos ali amizade de... Temos aqui outro perfil de um criador, né? Com um gado, né? Com um boi, né? Um touro bem manso, né? Ele consegue abraçar o boi, né? Esse touro, o boi se deita lá no cantinho da casa, é uma coisa impressionante também. Tem também um caso de um cidadão que tem uma amizade com um cavalo, né? Esse cavalo é muito chegado a ele e tal, basta ele chamar pelo nome do cavalo, o cavalo já chega correndo e tal, uma coisa também bem, bem legal, né? Mas ele trata, né? Esse pessoal tem tratado, pelo menos nos vídeos que nós temos visto, eles tratam, eles dão atenção ao animal, dão comida, né? Dão água para o animal, dão um cantinho para eles dormirem, né? E tratam, né, com cuidado, porque são animais especiais, né? Esse touro, por exemplo, nunca vai ser morto, né? Nunca vai parar na panela dos outros, não, viu? Ele vai morrer de velho. O bode também, do mesmo jeito, né? E vários outros animais. Aí tem gente que tem vários tipos de animais de estimação, né? Eu falei aqui, mas tem gente com cachorro, né? Tem cachorros também expostos aí nas redes. Não é crime filmar animais, não, né? Teve um de uma capivara lá no sul do país, né? Foi punido porque, segundo denúncias, ele privava o animal de estar no seu habitat natural. Ele criava esse animal no ambiente caseiro, né, de casa, mas o animal gostava de estar com ele, até nadava com ele, né, no rio e tal, mas ele foi punido, ele tentou rever a situação, não sei como é que ficou. Mas olha, gravar com animais não é proibido. Proibido é você maltratar o animal, aí você comete um crime e você fica sujeito aí às sanções, tá? Novo aplicativo de busca ativa deve ajudar a viabilizar a adoção de crianças e adolescentes brasileiras. Repórter chamado.
4: Conselho Nacional de Justiça lançou um aplicativo para facilitar e acelerar a adoção de crianças e adolescentes que enfrentam maior dificuldade para encontrar uma família no Brasil. Batizada de A.dot, a ferramenta digital reúne informações, fotos e vídeos de menores que estão na chamada busca ativa, com foco prioritário em jovens mais velhos, grupos de irmãos e crianças com deficiência ou necessidades específicas de saúde. O aplicativo funciona como uma extensão do Sistema Nacional de Adoção e Acolhimento e já está disponível para pretendentes habilitados de todo o país. O acesso é feito de forma segura por meio de login do portal gov.br e permite que os interessados acompanhem os perfis autorizados pela Justiça diretamente no telefone celular. A iniciativa tenta reverter um cenário de invisibilidade que atinge milhares de crianças e adolescentes acolhidos. Segundo o CNJ, mais de 90% das crianças e adolescentes na fila da busca ativa têm mais de 8 anos de idade, e 60% possuem pelo menos um irmão. O uso da plataforma exige compromisso rigoroso com sigilo, garantindo a proteção da identidade e da imagem dos menores durante todo o processo de aproximação. Desde 2019, o Sistema Nacional já viabilizou mais de 33.500 adoções em todo o território brasileiro e mais de 1.800 delas foram realizadas por busca ativa. A expectativa das autoridades é a de que a nova tecnologia humanize e amplie esses números, transformando a realidade da adoção tardia no país. Da Rádio 2, Milena Abreu.
0: 11 horas e 42 minutos aqui. Vamos dar uma passadinha aqui nas principais notícias do dia de hoje, né? O que a imprensa repercute hoje no Brasil aqui. As principais notícias falam da classificação de facções brasileiras como grupos terroristas pelos Estados Unidos, tensões políticas e econômicas envolvendo o governo de Donald Trump, atualizações judiciais de grande repercussão no Brasil, o cenário pré-Copa, julgamento de doutor Jairinho e de Monique Medeiros. O tribunal do júri condenou o ex-vereador doutor Jairinho há mais de 43 anos de prisão pela morte do menino Henri Borel. A mãe da criança, Monique Medeiros, recebeu perdão judicial pelo crime de homicídio, sendo sentenciada a 1 ano e 4 meses por omissão quanto à tortura. O pai de Henri contestou a decisão e iniciou novas ações por calúnia. Outra notícia que repercute hoje: o Tribunal Superior Eleitoral rejeitou os recursos de Cláudio Castro, do Rio de Janeiro, mantendo o ex-governador inelegível. A palavra final sobre uma possível nova eleição no estado caberá ao Supremo Tribunal Federal. Outra notícia que também repercute: o novo acordo para a reparação dos danos do rompimento da barragem de Mariana, estipulado em 170 bilhões de reais, aguarda a assinatura final do presidente Lula. PCC e Comando Vermelho como terroristas. O governo dos Estados Unidos passou a classificar oficialmente as facções brasileiras PCC e Comando Vermelho como organizações terroristas. A medida altera o rastreamento financeiro internacional e as políticas de cooperação e segurança. Outra notícia: o anúncio de novas pressões e tarifas alfandegárias de Donald Trump gerou reações no governo brasileiro. Aliados apontam que o novo tarifaço foca politicamente em enfraquecer a gestão Lula, enquanto o Ministério das Relações Exteriores avalia adotar reciprocidade. E uma outra notícia: em mais uma escalada do conflito, o ataque de mísseis da Rússia perto de Kiev deixou 4 mortos na Ucrânia. Enquanto isso, no Oriente Médio, Israel manteve ordens de evacuação no Líbano devido a alegadas quebras de cessar-fogo por parte do Hezbollah. Sobre Copa do Mundo, o Brasil enfrenta o Egito no último amistoso preparatório da seleção brasileira antes do início dos jogos da Copa do Mundo. Vai ser 19 horas o jogo hoje contra o Egito. E às vésperas do início do Mundial, a Argentina retornou ao topo do ranking da FIFA, figurando novamente como a seleção favorita ao título. A Argentina está sendo colocada aí pela FIFA como favorita ao título. São as notícias que merecem destaque nesta manhã de sexta-feira. E crimes e insegurança custam ao menos 107 bilhões de reais por ano à indústria brasileira. Repórter chamado.
4: O crime custa pelo menos 107 bilhões de reais por ano para a indústria brasileira, divididos entre os prejuízos diretos causados por bandidos e os gastos das empresas com segurança privada. Os dados são de levantamento da Confederação Nacional da Indústria, a CNI, que ouviu 1.398 empresas de pequeno, médio e grande porte em todo o país, pertencentes a 32 diferentes setores. Segundo a entidade, esse rombo bilionário retira do setor produtivo recursos que poderiam ser reinvestidos na criação de novos empregos, em investimentos e na melhoria da produção nacional. O levantamento revela que a maior parte do dinheiro, quase 69 bilhões de reais, é gasta pelas companhias com medidas de prevenção, como vigilância patrimonial, monitoramento eletrônico e segurança cibernética. Já as perdas diretas com a atividade criminosa somam mais de 39 bilhões de reais, englobando desde furtos de matérias-primas a fraudes de energia até o contrabando e a pirataria. De acordo com o levantamento, o roubo de cargas durante o transporte lidera a lista de crimes mais frequentes, afetando principalmente as médias e as grandes empresas. A fabricação ou a venda de produto irregular e o roubo ou furto de matérias-primas, equipamentos ou produtos dentro da empresa também estão entre os tipos de crimes que mais afetaram a indústria nos últimos 2 anos. Da Rádio 2, Milena Abreu.
0: Olha, a festa do Bode Rei 2026 acontece em Cabaceiras, no Cariri paraibano, e tem início agora, teve a programação iniciada ontem. Shows com Mano Walter, Luci Alves, Mastruz com Leite. A 27ª edição da festa do Bode Rei, um dos maiores festivais de caprinos e ovinos do Brasil. E no primeiro dia a festa teve uma programação com animais lá no Parque do Bode, além de uma missa e um bolo coletivo. Após a comemoração, a festa vai seguir, né? Amanhã, dia 6 e também dia 7, com diversos shows. Em 2026, o tema da edição será A História de Lampião, que deve servir de inspiração para a ambientação e as festividades da festa. Outra novidade da edição desse ano é o lançamento do Museu do Cangaço, que passará a integrar o roteiro turístico local, honrando a história do município. A festa do Bode Rei, né? É uma festa bem conhecida, tradicional, lá na cidade de Cabaceiras. E é interessante, né? A cada ano que passa, a organização da festa traz aí investimentos, né, no evento. E o bom que aconteça também nos municípios, né, que, por exemplo, tem algo para destacar, né? Não deixar morrer, por exemplo, a festa que divulga a cidade, que atrai turistas, né? Por exemplo, Picuí tem a festa da carne de sol, né? E onde você chega e diz, olha, eu sou de Picuí, o que eu estou falando aqui, você ouvinte aí sabe, né? Se você disser que é de Picuí, alguém vai dizer assim, é a terra da carne de sol, é a terra da festa da carne de sol, né? Porque já foi feita uma mídia em cima, né? Esse evento já está consolidado, né? já foi feito, eu diria, uma divulgação, uma explanação, a rede nacional, em rede nacional, né? Sobre esse Festival da Carne de Sol. E a gente não deve deixar morrer, né? esse evento que divulga, né? Esse evento que dá visibilidade ao município de Picuí. E que se adote medidas, por exemplo, como foi feita agora na última edição, né? Medidas que atraiam pessoas, né? Divulguem esse evento, né? Ou a carne de sol, né? que tornou Picuí mais conhecida no Brasil. Então é interessante que haja sempre investimentos, a cada ano tem sempre a novidade, para que o turista, né, não deixe de visitar, não deixe de prestigiar o evento. O Cabaceiras está fazendo a sua parte, temos vários municípios aqui da Paraíba que têm eventos tradicionais que precisam ser lapidados, melhorados a cada ano que passa. A decisão dos Estados Unidos de classificar o PCC e o Comando Vermelho como organizações terroristas passa a valer a partir já de hoje e acendeu um alerta no governo brasileiro. Nos bastidores, diplomatas e integrantes da área de segurança ouvidos pela imprensa por um blog monitoram os próximos passos da administração Trump e trabalham com três cenários possíveis. O primeiro é o mais brando. A medida tem um efeito mais político e simbólico, funcionando como um gesto para a torcida, sem desdobramentos práticos relevantes. O segundo cenário tem como referência a Venezuela. Integrantes do governo lembram que, em outros casos, a administração Trump escalou o enfrentamento ou ao narcotráfico com a apreensão de ativos, bloqueios e até ações contra embarcações apontadas pelos americanos como ligadas ao crime organizado. E o terceiro cenário é o que mais preocupa parte do governo brasileiro. A preocupação é com a repetição do modelo adotado contra instituições financeiras mexicanas. Naquele caso, os Estados Unidos aplicaram sanções contra bancos acusados de facilitar operações de lavagem de dinheiro para cartéis do narcotráfico. O temor é que a classificação abra caminho para medidas financeiras contra pessoas físicas, empresas ou estruturas suspeitas de dar suporte econômico a organizações criminosas. Um diplomata resumiu a preocupação da seguinte forma: o receio não é a decisão de hoje, o receio é que ela pode autorizar amanhã. 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
0: Vamos falar do gel acabador agora, vamos falar do óleo de avestruz. Gel acabador, nós tivemos agora há pouco, né? 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Vem chegando o doutor Alexandre, bom dia.
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0: Obrigado, doutor Alexandre, aqui no Jornal Cinecista, falando sobre o óleo de avestruz. Nas últimas notícias, a motorista que salvou um homem de ser atropelado em uma ferrovia de Apucarana, no norte do Paraná, ontem, afirmou que tem pavor de trens desde criança. Mesmo assim, Carla França agiu rapidamente quando viu João, de 55 anos, caído nos trilhos. Com a ajuda de outra pessoa, ela conseguiu tirá-lo dos trilhos 8 segundos antes da passagem do trem. Uma câmera de segurança filmou o momento. Eu fui instrumento mesmo de Deus, porque eu jamais faria isso. Meu esposo sabe, ele não passa na linha do trem quando o trem está vindo, porque eu tenho muito medo, muito, muito medo. E é medo de chorar, de dar crise de ansiedade. Palavras da professora. Numa entrevista, Carla contou que antes de tudo acontecer, estava observando de dentro do carro a caminhada do homem que tem dificuldades de locomoção e usa um andador. E aí a professora estava com a filha no veículo, a caminho da escola, e aguardava para seguir o trajeto atrás de outro automóvel. Quando viu que o homem caiu dos trilhos, apesar do medo de trem, a reação dela foi correr. Eu corri para ajudá-lo e conseguiu com outra pessoa, né, tirar o homem lá. Por pouco, o homem não foi morto, atropelado e morto pelo trem. Final do jornal, muito obrigado a você pela atenção. Nós voltamos na segunda-feira, amanhã. Vamos ter o programa da Prefeitura de Frei Martinho aqui na programação Rádio Cinecista FM, tá? Construindo com a nossa gente. Amanhã de 11 ao meio-dia, programa da Prefeitura de Frei Martinho aqui na Cinecista. Um grande abraço a todos. Permaneça com a gente agora as notícias do esporte.
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1: Muito bem, o Bate-bola está começando agora na Cenecista FM, falando de seleção brasileira. Fabinho minimiza carrinho de Casimiro em Endrick no treino.
2: A seleção brasileira fechou a quinta-feira com treinamentos em dois períodos em Nova Jersey, nos Estados Unidos, sendo este o penúltimo dia dos preparativos para o amistoso contra o Egito no sábado, partida que encerra os amistosos da equipe antes do início da Copa do Mundo no próximo dia 13. Dividido em dois períodos, os treinos tiveram início ainda pela manhã, com parte aberta à imprensa. As mudanças possíveis para o amistoso foram vistas em etapas, já que existe a possibilidade de os reservas contra o Panamá começarem em grande parte o próximo jogo. Igor Thiago, Rayan e Endrick são os mais cotados. O atleta cedido pelo Real Madrid ao Lyon foi alvo de uma ação polêmica ainda na quarta em um lance com Casemiro, onde o volante o atingiu com um carrinho mais forte. O também volante, Fabinho, do Al-Ittihad, minimizou o lance e garantiu que o clima entre o elenco é bom, mas que a intensidade já visa o cenário da estreia no Mundial.
3: A alta intensidade no treino é algo esperado, mas é normal também pela qualidade que tem, pela entrega dos jogadores e como é a seleção brasileira, todo mundo quer mostrar algo mais. Então, até um bobinho, às vezes, que é um treino às vezes mais descontraído, acaba sendo um treino forte, pegada ali. Quando dá para evitar uma chegada mais forte, um pisão assim, a gente tenta evitar, mas tem vezes que você não consegue, você vai, quer ganhar bola. Não é a primeira vez que acontece, nem vai ser a última.
2: A coletiva de imprensa também contou com o lateral direito Wesley, da Roma, destaque da equipe no Campeonato Italiano e uma das peças fundamentais do time. O trabalho do jogador na temporada, especialmente a sua utilização pela lateral esquerda, foram os destaques dos questionamentos durante a coletiva. Wesley admitiu ter dificuldades em voltar a jogar pela direita após o período e disse ter buscado, junto a outros jogadores, como Danilo do Flamengo, ajuda para seguir com a sua evolução.
4: É um aprendizado. Eu conversei com o Danilo sobre isso, falei, cara, é um pouco estranho porque o que tu fazia? Porque tu jogava ali e quando tu ia pra direita tu não sentia diferença? Porque eu sinto, joguei 20 e poucos jogos só pela esquerda, 13 ou 12 pela direita, então tem uma diferença. Eu falei pra ele, eu falei, cara, eu sinto um pouco de diferença, até comentei com o Juan, com o pessoal, falei, pô, preciso treinar mais um pouco aqui de ajuste de corpo, porque eu preciso disso. Só que eu acho que é uma coisa que agregou no meu futebol, que eu posso fazer as duas coisas, só que pela esquerda eu sou muito mais ofensivo do que defensivo.
2: Os trabalhos de Carlo Ancelotti, mais uma vez, não contaram com a presença de Neymar. Ele não viajará para o amistoso do Brasil contra o Egito. O atleta seguirá com o tratamento de uma lesão na panturrilha esquerda, de acordo com a CBF. A seleção brasileira ainda terá mais dois períodos de treinamentos na sexta-feira, antes do amistoso. Agência Rádio Web, com informações da seleção brasileira, Jean Costa.
1: É isso, e agora, olha, Paraíba pode ter 3 representantes no mata-mata da Série D. Veja os possíveis confrontos com o repórter Francisco Souza.
5: A fase inicial da Série D do Campeonato Brasileiro 2026 está chegando ao fim e os representantes da Paraíba seguem vivos e com chance de acesso na competição. É que o 13 e Serra Branca já garantiram classificação antecipada para a segunda fase do grupo A9, enquanto o Souza chega na última rodada ainda brigando por uma vaga no mata-mata. Com a definição antecipada das vagas, os clubes já começam a projetar os possíveis confrontos do mata-mata. Pelas posições atuais, o 13, que lidera o grupo, enfrentaria a Jacuipense, quarta colocada do grupo A10, enquanto o Serra Branca, terceiro colocado, teria pela frente o Asa de Alagoas, vice-líder da mesma chave. Caso avance contra o Jacuipense, o Galo da Borborema poderia encontrar na terceira fase o vencedor do confronto entre Craque e Tombense. Já o Carcará do Cariri, se eliminar o Asa, enfrentaria quem levasse a melhor no duelo entre Porto Velho e Uberlândia. Quem ainda segue em busca da classificação é o Souza. Apesar da derrota por 2-0 para o Maguari na última rodada, o Dinossauro permanece na quarta colocação do seu grupo, com 10 pontos, e depende apenas de si mesmo para avançar à segunda fase da Série D. Se confirmar a classificação na quarta posição, o Dino teria pela frente o Ferroviário, que já garantiu a liderança de sua chave e aparece como possível adversário no mata-mata. A competição passou a contar com 16 grupos de 6 equipes na primeira fase, classificando 4 clubes por chave para o mata-mata. A partir daí, os confrontos são disputados em sistema eliminatório. Outra mudança significativa é que os 32 clubes classificados para a terceira fase garantem presença na Série D da temporada seguinte, exceto aqueles que conquistarem o acesso à Série C. O acesso também ganhou um novo formato. Os 4 eliminados na quarta de final disputam playoffs que distribuem 2 vagas extras, fazendo com que 6 clubes conquistem o acesso para a Série C de 2027. Além disso, o campeão da Série D assegura uma vaga direta na terceira fase da Copa do Brasil do próximo ano. Com informações do futebol da Paraíba, para o programa Bate Bola, falou Francisco Souza.
1: Obrigado, Francisco Souza. E agora a Copa do Mundo é destaque aqui no Bate Bola. Seleção do Irã recebe visto para entrar no México.
6: Em meio aos conflitos entre Estados Unidos e Irã, a delegação de futebol do país do Oriente Médio, que disputará a Copa do Mundo, recebeu nesta quinta-feira os vistos para viajarem para o México. Os iranianos ficarão baseados em Tijuana. Mas mesmo autorizados a entrarem no país latino-americano, a realização das 3 partidas da primeira fase ainda são uma incógnita, já que a seleção iraniana irá disputar as 3 partidas nos Estados Unidos, mas os vistos de entradas no país ainda não foram emitidos. O Irã joga nos dias 15, 21 e 26 de junho, em Los Angeles contra Nova Zelândia e Bélgica e em Seattle em disputa contra o Egito. A equipe iraniana deve chegar ao México no próximo domingo. Agência Rádio Web, produção e reportagem, Eduardo Amaral.
1: É isso, obrigado a você pela atenção, obrigado pela audiência, ficamos por aqui. Amanhã não tem bate-bola, só na segunda-feira. E você acompanha com a gente as notícias aqui do esporte. Um abração, fique com a gente. Na sequência vem chegando Luiz Henrique. Você segue na programação CNCX FM. 4 da tarde tem Brega Chique. 5 da tarde tem Nordeste Valente. Esperamos você lá, hein? Um abraço do Francis Souza na mesa de som, Jair Gomes na apresentação, Vanessa Souza na redação. Um grande abraço, boa tarde, bom final de semana.
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2: Depois da entrega do Centro de Diagnóstico do Autismo em Picuí, que foi pedido em 2024, eu já acreditava. Agora que eu acredito mesmo que o que pede, realiza. É essa a tônica, governador?
3: Exatamente, Luiz. Essa teremos em sexta-feira em Pombal, sábado em Patos, mais duas audiências do Orçamento Democrático, e a cada ano a participação das pessoas tem sido maior, justamente porque elas veem nesse instrumento uma forma de serem ouvidas, né? O governo está lá presente, pronto para ouvir. E quando eu falo governo, é porque está todo o governo mesmo, todos os secretários, né, todos o time de governo lá presente para ouvir, e não apenas anotar uma demanda, né, escutar, mas realmente levar para o governo, ter a atenção de dar uma resposta, de buscar dialogar com as pessoas. Então, tem sido realmente dias muito especiais. Na semana passada, nós tivemos três audiências do Orçamento Democrático, né? Uma em Monteiro, na região de Monteiro, Campina Grande e Cuité. Se a gente somar a participação nessas três audiências, da participação das pessoas nessas três audiências, nós vamos ultrapassar aí 15 mil pessoas que estiveram nesses eventos, né? Então, em Monteiro foram mais de 4 mil pessoas, em Campina Grande mais de 6 mil, e em Cuité mais de 6 mil também. Então, isso mostra que as pessoas confiam e veem nesse instrumento um espaço de participação popular. E a cada ano a gente tem mostrado e provado isso. O orçamento do Estado hoje executa cerca de R$1 bilhão que vem de decisões de políticas que foram colocadas no orçamento democrático. É uma escola que pediram para ser reformada, é uma estrada que pediram para ser feita, é o centro de atendimento ao autista que solicitaram numa audiência na região do Curimataú, e nós inauguramos na semana passada lá em Picuí. Então, isso mostra, né, que o governo que tem a capacidade de ouvir, ele erra menos.
2: O senhor disse uma vez que quanto mais faz, mais também aparecem reivindicações. Patos, por exemplo, no meio do sertão, a Morada do Sol, é agora considerado um grande centro de atendimento, porque com a chegada do hospital de traumas, que logo vai ser inaugurado, mas as reivindicações chegarão. O governo está disposto a ouvir Patos e Pombal e atendê-los?
3: Com certeza, Luiz. E em Patos nós teremos boas novidades, né? Nós já estamos implantando na cidade mais uma etapa do programa de travessias urbanas. Vamos visitar essa obra. Nós temos aí a construção, temos novidades sobre a estrada que da Serra de Teixeira, né? Que a estrada que liga Patos até Teixeira. Vamos ter uma boa novidade, assim como ações relacionadas ao autismo, né? Vamos estar também levando uma ação muito importante nessa área. E como você bem falou, né, Patos tem se tornado um grande centro de saúde do estado, né, como referência, e principalmente agora quando ficar pronto o Hospital de Trauma do Sertão. A gente já chegou aí com um acelerador linear para ser instalado no Hospital do Bem, para realizar radioterapia, né, e para cuidar dos pacientes com câncer. Então, são muitas novidades que teremos em Patos, e claro também que em Pombal, né, já estamos levando essa agenda.
2: Hoje à noite em Pombal, a audiência às 19 horas, amanhã à tarde na cidade de Patos, e eles com compromisso de superar a participação, né, que Campina, Monteiro e Cuité deram um show, não é isso?
3: Com certeza, né, Luiz? O que a gente espera é que a cada ano aumente a participação das pessoas, e toda a audiência tem se mostrado maior do que a do ano passado.
2: Governador, bom final de semana, bom trabalho, essa rodada de conversas e de diálogos em Patos e Pombal. Um abraço.
3: Eu que agradeço, Luiz. Um grande abraço para você.
2: Até segunda-feira.
3: Até lá.
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0: 13h12.
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1: 13:25.
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1: 13:39.
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3: 1:50.
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4: Alô, Tarcísio, acordeão!

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0: Nude.
1: Fala, Tiaguinho.
0: Só vem.
1: Opa! Fernanda, só rapidinho aqui. Eu vou.
0: Só vem.
1: Só vou, só vou, só vou.
0: Só vou.
1: É preto, né?
0: Ludmilla!

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8: Mais amor e menos drama, né? Não é melhor? Eu acho.

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1: 15h47.
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1: Curso oferece formação gratuita em inteligência artificial. A iniciativa é do Instituto BAT Brasil, em parceria com a Recode, que é o Comitê para a Democratização da Informática, e faz parte do programa Transforma Futuros. Nesta segunda edição, o projeto prioriza mulheres e pessoas pretas e pardas que moram em regiões periféricas de São Paulo e do Rio de Janeiro. O curso tem duração de 6 meses e as aulas devem ter início já no próximo dia 23, de forma online. São 50 vagas disponíveis. Carlos Martins, coordenador do Instituto BAT Brasil, esclarece que o objetivo é levar a todos o acesso ao estudo de tecnologia.
2: O mercado de tecnologia é historicamente elitizado e majoritariamente masculino e branco. Porém, por outro lado, vemos dados apontando para um déficit de mais de 500 mil de profissionais na área da tecnologia. Hoje o mercado brasileiro enfrenta um apagão de mais de 530 mil profissionais na área da tecnologia. Nesta segunda edição do programa, estamos priorizando mulheres, pessoas pretas e pardas, porque entendemos que a inteligência artificial não pode ser construída por apenas um grupo homogêneo de pessoas, sob o risco de perpetuar preconceitos estruturais. Trazer mulheres negras para o desenvolvimento de IA, oferecendo uma formação gratuita e online, é garantir que o futuro da tecnologia seja desenhado por quem reflete a verdadeira cara do Brasil.
1: Carlos Martins explica como o Transforma Futuros pode modificar a vida de quem participa do projeto.
2: Nós enxergamos esse potencial como um verdadeiro efeito dominó de transformação social. Por quê? Hoje o Brasil vive um déficit de profissionais na área da tecnologia. Então a capacitação acaba sendo uma oportunidade de mobilidade social e geração de renda, podendo impactar de forma positiva o orçamento, a renda de uma família inteira. Além disso, existe um efeito dominó, porque as alunas que passam pela capacitação se tornam referência e inspiração para outras pessoas da sua comunidade, para outras pessoas da sua região que gostariam de ingressar no mercado tech.
1: O coordenador do Instituto BAT Brasil avalia que, como a maioria da população já utiliza a inteligência artificial, o curso é uma oportunidade para que as pessoas passem de usuárias para criadoras dessa tecnologia.
2: A inteligência artificial não é o futuro, ela já é o nosso presente. E ela pertence a você tanto quanto a qualquer outra pessoa. Estudos recentes estimam que 80% dos engenheiros de software vão precisar de qualificação em IA nos próximos anos. Hoje, se você usa as redes sociais ou aplicativo no celular, você já está interagindo com a IA todos os dias. O que o Instituto BAT Brasil e a Recode estão fazendo é te dar a chance de passar de um simples usuário para o criador dessa tecnologia. Por esse motivo, o curso ele é online, gratuito e focado em quem está começando do zero.
1: As inscrições para essa edição do Transforma Futuros podem ser feitas até 5 de junho no site recode.org.br/transforma-futuros. Da Rádio 2, Fabíola Altran.
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Tudo bem, boa tarde para você, boa tarde para quem gosta de brega. Estamos chegando na Cenecista FM, tarde de sexta-feira, para curtirmos muito brega. Vamos ter muito brega aqui na programação Cenecista FM. E aonde você estiver, receba o abraço de toda a equipe, boa tarde para todo mundo. O brega está começando agora, vamos até 5 horas da tarde, tá? Até 5 da tarde, juntinhos aqui na programação Cenecista FM. Nosso zap já liberado, mande pra gente a sua mensagem, 9912-7181. Esse é o nosso zap zap. Manda pra gente a sua mensagem de voz, manda pra gente a sua mensagem de texto, participe aqui do Brega e Chique. Tá tudo certo? Já estamos lá. Mande a sua mensagem agora e participe do Brega. 4 horas e 8 minutos aqui. Valdique Soriano é quem abre o Brega hoje. Eu não sou o cachorro, não.

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1: Estamos juntos aqui na tarde Cinecista, 4 horas e 20 minutos. Agora você participando, você mandando o seu recado aqui na tarde da Cinecista FM. Onde quer que você esteja, receba nosso abraço. É bom ter você com a gente aqui. É bom contar com a sua participação no Brega da Cinecista. Chegou o final de semana, né? Quem está com a gente aqui participando do Brega da Cinecista nessa tarde de sexta-feira, final de semana? Alô, boa tarde.
2: Boa tarde, Jairzão. Aqui é Vitória. Quero pedir uma música com Amado Edis para oferecer a Davi, a Gisele, a Liette, a Daqui, a Expedita, a minha netinha. E a Damiana e família, minha grande amiga, Diva e família, Madrinha Gouro e família, Neuza e família, que Neuza hoje está completando o ano, que Jesus proteja ela, Jesus dê tudo de bom na vida dela. E a Negra de Aloísio, a todos que fazem parte da minha amizade.
1: Tá tudo certo, então, obrigado.
2: Que ofereça a todos os seis da área.
1: Tá tudo certo, obrigado pela participação, Vitória, com a gente aqui na audiência da Cinecista FM. Mais um ouvinte participando, boa tarde.
3: Aqui é Graxeiro de São Francisco.
1: Tudo bem, Graxeiro?
3: Na escuta aqui do programa.
1: Obrigado, viu?
3: Fazendo espetinho e curtindo brega.
1: Coisa boa.
3: É bom demais.
1: É coisa
3: valeu,
1: boa.
3: Meu amigo.
1: Valeu.
3: Um abraço.
1: Um abraço, Graxeiro, tá na nossa audiência. Um abraço para a Nilzinha também na nossa audiência. Um abraço aqui para o Vanderlei. Boa tarde, Vanderlei.
4: Boa tarde, Jair.
1: Ah, aqui é
4: eu quero brega.
1: Perdão,
4: com
1: Angela.
4: Antônio Marco.
1: Antônio Marco.
4: Sempre no meu coração, de 83. Para oferecer a todos vocês e familiares, a todos os ouvintes, a Elô, a meu esposo, a todos. Boas tardes, Marinaldo.
1: Tá certo. Marinal tá de férias, só volta aqui no mês de agosto, né? Não, é julho, pai, volta em julho. É só 30 dias, né, Marinal? 30 dias, tá em Natal agora, tá curtindo férias. Agora sim, o Vanderlei chegando, fala, Vanderlei.
5: Ô, Jair Gomes, boa tarde, tudo em paz?
1: Boa tarde, tudo
5: é
1: bem?
5: É o Vanderlei, fala, da Vanderlei. Telemar.
1: Tá tudo jóia?
5: Eu gostaria de escutar uma música com Lindomar Castilho, Ébrio do Amor, para oferecer minha esposa Rosa Enfermeira, minha filha Ninha, a vocês da rádio e todos que estão na escuta. Um ótimo final de semana para vocês.
1: Valeu, Vanderlei, muito obrigado pela participação aqui no Brega da Cinecista FM. Mais um ouvinte, alô, boa tarde.
6: Boa tarde, só virando aqui do JK, estou pedindo uma música, amada dessa mulher da blusa amarela, foi essa minha família, a você esposa, Tavares esposa, Carrinho esposa, Rodrigo esposa, Dona Chequinha, se passa a Janila lá no saco cadeiro. A Anja de Cocada.
1: Tá tudo certo, só isso. Um abraço, obrigado, Osilene. Tá na nossa audiência, curtindo aqui o Brega da Cinecista FM. Tá tudo bem, tá tudo jóia. E você pode participar mandando a sua mensagem aqui para o Brega da Cinecista FM. Amado Edilson cantando aqui. Boa tarde para você.

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0: 16:44.
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1: 4:54.
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3: A decisão da justiça no caso Henry Borel traz dúvida para muita gente. Afinal, o perdão judicial é a mesma coisa que uma absolvição? A resposta é não. E o professor de processo penal da PUC Rio Grande do Sul, consultor jurídico e parecerista Ricardo Jacobsen Gleckner, explica a diferença entre esses termos.
4: A absolvição, pedido de absolvição, ele seria um pedido que a defesa faz nos casos em que ela afirma que, por algum motivo, o homicídio doloso, ele não se aplicaria, seja por falta de prova, seja porque o crime não aconteceu, etc. O perdão judicial, ele só tem aplicação para o crime culposo. E aí foi uma decisão dos jurados, não passa pelo juiz. O homicídio culposo ocorre quando alguém produz o resultado morte, também como no doloso, só que aí não há intenção. O crime culposo, ele decorre da negligência, da imprudência ou da imperícia. Mas nunca há, aqui no crime culposo, a intenção de alcançar aquele resultado.
3: E foi justamente essa segunda situação que marcou o desfecho do julgamento de Monique Medeiros, mãe de Henry Borel. Passados mais de 5 anos de um crime que chocou o Brasil, o júri, considerado o mais longo da história do Judiciário do Rio de Janeiro, com duração de 11 dias, condenou o ex-vereador, Dr. Jairinho, a 43 anos, 9 meses e 20 dias de prisão pela morte do menino de apenas 4 anos em março de 2021. Já Monique teve a acusação de homicídio doloso desclassificada. A justiça entendeu que ela não agiu com a intenção de matar, mas foi omissa diante das agressões sofridas pelo filho. Por isso, recebeu pena de 1 ano e 4 meses de detenção. Mas a juíza Elizabeth Machado Louro concedeu à ré o perdão judicial, afirmando que a situação de Monique foi marcada por misoginia e machismo e que a punição se tornou desnecessária devido ao sofrimento que ela passou durante o processo. Então, como já tinha cumprido período superior a essa condenação em prisão preventiva, a pena foi considerada extinta e, horas depois da conclusão do julgamento, ela deixou a penitenciária Talavera Bruce no complexo de Jericinó, na zona oeste do Rio de Janeiro. Apesar das condenações e decisões anunciadas pelo Tribunal do Júri, o processo ainda não está encerrado, porque tanto o Ministério Público quanto a defesa de Jairinho informaram que vão recorrer da sentença. Agência Rádio Web, produção e reportagem, Priscila Moore.
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0: 17h14.
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Teste Valente da Senecist FM, 5 horas e 37 minutos agora. 5h37, gente, olha, foi perdido um chaveiro com chaves de um carro Classic. Esse chaveiro foi perdido. E se você encontrou ou encontrar, por favor, informar para o José Milton no telefone 839-9608-5632. 839-9608-5632. Falar com o Zé Milton, tá? Ele perdeu esse chaveiro com chave de carro, né? Classic, tá bom? 5 horas e 37 minutos aqui na tarde da Senecist FM, você no Nordeste Valente, você acompanhando aqui música e, claro, acompanhando as notícias da tarde, né? Vamos dar uma passadinha aqui, o que é que temos em destaque nessa tarde de sexta-feira? Estamos aí final de semana, né? Adentrando aí no final de semana. Bom, temos aqui em destaque, diretor da Polícia Federal cobra dos Estados Unidos prisão de foragidos e bloqueio do envio de armas. Combate ao crime organizado. E ainda Flávio pede ao STF que declare Moraes suspeito para julgar Vorcaro. É o caso Master que ainda continua rolando. Prefeito do Rio critica perdão judicial a Monique. Uma perplexidade. Filha de família investigada por tráfico internacional se entrega à polícia. E ainda temos aqui o Congo registra 71 novos casos de ebola em 24 horas. Mortes passam já de 80. Vamos aqui à Paraíba, o que temos em destaque na Paraíba na tarde de hoje. Temos aqui... Estelionatário é preso em restaurante de luxo dentro de shopping João Pessoa. O estelionatário foi preso, delegados e agente de folga realizaram a prisão enquanto confraternizavam. Deixa eu passar com detalhes essa notícia aqui para você que está na audiência aqui. Um homem procurado pela justiça por suspeita de envolvimento em crime de estelionato foi preso nesta quinta-feira em um restaurante localizado dentro de um shopping João Pessoa. Contra ele havia um mandado de prisão em aberto com validade até 2037. De acordo com a Polícia Civil, a prisão foi realizada por agentes que estavam fora de serviço. Os agentes estavam fora de serviço, participava de uma confraternização no estabelecimento. Entre eles estavam delegados de Santa Rita, além de delegados dos estados de Mato Grosso do Sul, Rio Grande do Norte, acompanhados por um investigador da Polícia Civil da Paraíba. Segundo a corporação, os policiais reconheceram o suspeito no local e, após consulta aos sistemas de segurança, confirmaram a existência da ordem judicial. Em seguida, realizaram a abordagem e efetuaram a prisão. Ainda conforme a polícia, o homem é investigado por uma série de golpes e é apontado como um dos principais nomes ligados à prática de estelionato com atuação em diferentes estados do país. 5 horas e 40 minutos aqui na tarde Senecist FM. Você com a gente, você no Nordeste Valente, você curtindo aqui o melhor forró no rádio.

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7: Estamos juntos aqui no Nordeste Valente da sua Senecista FM. Boa tarde. Boa tarde para quem está com a gente, para quem está na nossa audiência curtindo o melhor forró do rádio. É isso, estamos juntos. Notícias aqui em destaque nesta tarde. A mulher deixada morta em hospital de João Pessoa estava desaparecida há mais de 10 dias, diz familiar. Uma mulher que deu entrada na noite de ontem no hospital Edson Ramalho João Pessoa, sem vida e com hematomas, estava desaparecida há mais de 10 dias, segundo informação da TV Cabo Branco. Ela foi reconhecida por um familiar. Apesar da informação da família, o corpo ainda vai passar por exames para confirmação da identificação e da causa da morte. O familiar disse que a mulher, Maria de Lourdes Neta, tem 42 anos, estava desaparecida desde o dia 24 de maio. A mulher morava no bairro Valentina de Figueiredo, tinha 4 filhos, um boletim de ocorrência do desaparecimento chegou a ser registrado. A TV Cabo Branco, o familiar disse que a mulher morava com um homem com quem tinha um relacionamento, mas o nome dele não foi divulgado. Já os filhos estavam com o pai, o ex-marido dela. De acordo com o Hospital General Edson Ramalho, por volta das 21 horas desta quinta, um homem chegou com a mulher na unidade de saúde, pediu ajuda aos maqueiros para colocá-la para dentro e saiu em seguida. Quando a equipe médica avaliou a mulher, que não portava documentos, constou que ela já estava morta e apresentava hematomas na região do rosto. O homem desapareceu, né? Foi-se embora, deixou o corpo lá, enfim. Saiu de fininho, né? 5 horas e 55 minutos, fechamos o Nordeste Valente por hoje. Muito obrigado a você pela atenção, obrigado por ter ficado na nossa audiência. Nós voltamos na segunda-feira na Senecista FM. Um grande abraço. Na sequência você tem aqui a Hora da Ave Maria, depois você tem o momento de oração com o Terço dos Homens. Um abraço, gente. Bom final de semana. Até segunda-feira aqui no Nordeste Valente. Boa noite. Tchau, tchau.

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4: Boa noite, meus irmãos e minhas irmãs, de perto e de longe. Boa noite para todos aqueles que estão ligados na nossa rádio Cenicista de Picuí. Hoje estamos aqui mais uma vez para rezar o Santo Terço. Está o seu Pedro Cesaro, o Pedro, o Carlinho, o nosso irmão Paulo, que voltou de uma férias aí de cirurgia que fez, uma férias de brincadeira, né? E graças a Deus está tudo bem recuperado. E estamos também aqui com o nosso irmãozinho Luiz Miguel para nos auxiliar aqui no nosso terço. E vamos, o seu Vitoriano hoje está em outra missão e vamos tentar aqui fazer da melhor forma possível. Vamos começar com o hino Maria de Nazaré.

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1: Bom, meus irmãos, estamos aqui mais uma vez. Eu hoje pela primeira vez vou coordenar esse texto de oração nosso. Sou João Gonzaga e vamos chegar perto do rádio e vamos rezar com texto na mão e fé no coração. Em nome do Pai, do Filho, do Espírito Santo. Amém. Vinde, Espírito Santo, enchei os corações dos vossos fiéis, enchei o fogo do vosso amor. Enviai, Senhor, o vosso Espírito, e tudo será criado, e renovarei a face da terra. Oremos. Ó Deus, que instruíste os corações dos vossos fiéis com a luz do Espírito Santo, fazei que experimentemos retamente todas as coisas, segundo o mesmo Espírito, e gozemos sempre de sua consolação. Por Cristo nosso Senhor. Amém. Oferecimento do texto. Divino Jesus, nos oferecemos esse texto que vamos rezar, mediante dos mistérios da nossa redenção, concedei-nos o por intercessão da Virgem Maria, Mãe de Deus e Vossa Mãe, as virtudes que nos são necessárias para bem rezar, e a graça de ganharmos a indulgência dessa santa devoção. Oferecemos particularmente em desagravo dos pecados cometidos contra o Santíssimo Coração de Jesus e o Imaculado Coração de Maria. Rezamos pela paz do mundo, pela convenção dos pecadores, pelas almas do purgatório, pelo Santo Padre, o Papa e suas intenções, pela santificação do clero e pelo nosso bispo, pelo nosso pároco e seus auxiliares, pela santificação das famílias, pelas missões e pelos doentes, organizantes e por todos aqueles que pediram nossas orações e por todas as nossas intenções particulares e pelo Brasil. Pelo sinal da Santa Cruz, livrai-me Deus, nosso Senhor, dos nossos inimigos. Em nome do Pai, do Filho e do Espírito Santo. Amém. Nosso credo. Creio em Deus Pai, Todo-Poderoso,
2: Criador do céu e da terra. Em Jesus Cristo, em nosso Senhor,
3: que foi concebido pelo poder do Espírito Santo,
1: nasceu da Virgem Maria, padeceu sob Pôncio Pilato,
3: foi crucificado, morto e sepultado,
1: desceu à mansão dos mortos,
3: ressuscitou ao terceiro dia,
2: subiu ao céu,
1: está sentada à direita de Deus Pai Todo-Poderoso,
3: de onde há de vir a julgar os vivos e os mortos. Creio no Espírito Santo, na Santa Igreja Católica,
2: na comunhão dos santos,
3: na remissão dos pecados, na ressurreição da carne,
2: na vida eterna. Amém.
1: Pai nosso que estás no céu, santificado seja o vosso nome.
2: Venha a nós, vosso rei,
1: seja feita a vossa vontade,
2: assim na terra como no céu. O pão nosso cada, dia de hoje, perdoai as nossas ofensas, assim como nós perdoamos a quem nos tem ofendido. Não deixei cair em tentação, mas livrai-nos do mal. Amém.
1: O anjo do Senhor anunciou a Maria, ela concebeu no Espírito Santo. Ave Maria, cheia de graça, o Senhor é convosco. Bendito sois vós entre as mulheres, bendito é o fruto do vosso ventre, Jesus. Santa Maria, Mãe de Deus, rogai por nós, pecadores,
2: agora e na hora da nossa morte. Amém.
1: Eis aqui a serva do Senhor.
2: Faça minha palavra
3: segundo a vossa palavra.
2: Ave Maria, cheia de graça, o Senhor é convosco.
1: Bendito sois vós entre as mulheres.
2: Bendito é o fruto do vosso ventre, Jesus. Santa Maria, Mãe de Deus, rogai por nós, pecadores, agora e na hora da nossa morte. Amém.
1: Eis aqui a serva do Senhor.
2: Faça minha palavra.
4: habitou entre nós.
1: O Verbo divino se fez carne e habitou entre nós. Ave Maria, cheia de graça, Senhor é convosco. Bendita sois vós entre as mulheres, bendito o fruto do vosso ventre, Jesus. Santa Maria, Mãe de Deus, rogai por nós, pecadores, agora e na hora da nossa morte. Amém.

0: livrai-me do fogo do inferno, levai as almas todas para o céu, e socorrei principalmente as que mais precisai da vossa infinita misericórdia. Mãe de Deus, derramai sobre a humanidade inteira as graças e eficaz de vossa chama de amor.
1: Agora e na hora da nossa morte. Amém.
0: Hoje, sexta-feira, meditação dos mistérios dolorosos, a paixão e morte de Jesus. Contemplamos a agonia de Jesus no Horto das Oliveiras quando suou sangue. Minha alma está triste a ponto de morrer. Ficai aqui e vigiai. Vigiai e orai para não cair em tentação. O espírito está pronto, mas a carne é fraca. Seu Pedro Cesário.
2: Pai nosso que está no céu, santificado seja vosso nome. Venha a nós o vosso reino. Seja feita a vossa vontade, assim na terra como no céu. O pão nosso de cada dia nos dai hoje, perdoai nossas ofensas, assim como nós perdoamos a quem nos tem ofendido. Não nos deixeis cair em tentação, mas livrai-nos do mal. Amém.
1: Ave Maria, cheia de graça, o Senhor é convosco. Bendita sois vós entre as mulheres. Bendito é o fruto do vosso ventre, Jesus.
0: Santa Maria, Mãe de Deus, rogai por nós, pecadores.
1: Agora e na hora da nossa morte. Amém.
2: Ave Maria, cheia de graça, o Senhor é convosco. Bendita sois vós entre as mulheres. Bendito é o fruto do vosso ventre, Jesus.
1: Santa Maria, Mãe de Deus, rogai por nós, pecadores. Agora e na hora da nossa morte. Amém.
2: Ave Maria, cheia de graça, o Senhor é convosco. Bendita sois vós entre as mulheres. Bendito é o fruto do vosso ventre, Jesus.
1: Santa Maria, Mãe de Deus, rogai por nós, pecadores, agora e na hora da nossa morte. Amém.
2: Ave Maria, cheia de graça, o Senhor é convosco. Bendita sois vós entre as mulheres. Bendito é o fruto do vosso ventre, Jesus.
1: Santa Maria, Mãe de Deus, rogai por nós, pecadores, agora e na hora da nossa morte. Amém.
2: Ave Maria, cheia de graça, o Senhor é convosco. Bendita sois vós entre as mulheres. Bendito é o fruto do vosso ventre, Jesus.
1: Santa Maria, Mãe de Deus, rogai por nós, pecadores, agora e na hora da nossa morte. Amém.
2: Ave Maria, cheia de graça, o Senhor é convosco. Bendita sois vós entre as mulheres. Bendito é o fruto do vosso ventre, Jesus.
1: Santa Maria, Mãe de Deus, rogai por nós, pecadores, agora e na hora da nossa morte. Amém.
2: Ave Maria, cheia de graça, o Senhor é convosco. Bendita sois vós entre as mulheres. Bendito é o fruto do vosso ventre, Jesus.
1: Santa Maria, Mãe de Deus, rogai por nós, pecadores, agora e na hora da nossa morte. Amém.
2: Ave Maria, cheia de graça, o Senhor é convosco. Bendita sois vós entre as mulheres. Bendito é o fruto do vosso ventre, Jesus.
1: Santa Maria, Mãe de Deus, rogai por nós, pecadores, agora na hora da nossa morte. Amém.
2: Ave Maria, cheia de graça, o Senhor é convosco. Bendita sois vós entre as mulheres. Bendito é o fruto do vosso ventre, Jesus.
1: Santa Maria, Mãe de Deus, rogai por nós, pecadores, agora na hora da nossa morte. Amém.
2: Ave Maria, cheia de graça, o Senhor é convosco. Bendita sois vós entre as mulheres. Bendito é o fruto do vosso ventre, Jesus.
1: Santa Maria, Mãe de Deus, rogai por nós, pecadores, agora na hora da nossa morte. Amém.
2: Glória ao Pai, ao Filho e ao Espírito Santo, assim como era no princípio, agora sempre, e sempre, por todos
1: os séculos. Amém. Ô meu Jesus, perdoai fogo do
2: inferno, do fogo do inferno, levai as almas para o céu, socorrei principalmente as que mais precisar da vossa infinita misericórdia. Mãe de Deus, derramai sobre a humanidade inteira as graças eficazes de vossa chama de amor, agora e na hora de nossa morte. Amém.
0: Vou convidar o nosso irmãozinho Luiz Miguel para contemplar este segundo mistério.
3: Segundo mistério, contemplamos a flagelação de nosso Senhor Jesus Cristo, o sofrimento, a humilhação, o escárnio, a violência contra um inocente, toda essa humilhação e dor por cada um de nós pecadores. O amor que sente por cada ser humano é impossível de se imaginar.
0: Nosso irmão Pedro.
1: Pai nosso que está no céu, santificado seja o vosso nome. Venha a nós, vosso rei, seja feita a vontade, assim na terra como no céu. O pão nosso cada dia dá hoje, perdoai nossas ofensas, assim como nós perdoamos que ofendido. Não deixei cair tentação, mas livrai o mal. Amém. Ave Maria, cheia de graça, Senhor convosco. Bendito vós entre as mulheres, bendito o fruto do vosso ventre, Jesus.
0: Santa Maria, Mãe de Deus, rogai por nós, pecadores,
1: na hora da nossa morte. Amém. Ave Maria, cheia de graça, Senhor convosco. Bendito vós entre as mulheres, bendito o fruto do vosso ventre, Jesus.
0: Santa Maria, Mãe de Deus, rogai por nós, pecadores,
1: agora na hora da nossa morte. Amém. Ave Maria, cheia de graça, Senhor convosco. Bendito vós entre as mulheres, bendito o fruto do vosso ventre, Jesus.
4: Santa Maria, Mãe de Deus, rogai por nós, pecadores, agora e na hora da nossa morte.
1: Amém. Ave Maria, cheia de graça, Senhor convosco. Bendito vós entre as mulheres, bendito o fruto do vosso ventre, Jesus.
4: Santa Maria,
1: Ave Maria, cheia de graça, Senhor convosco. Bendito vós entre as mulheres, bendito o fruto do vosso ventre, Jesus.
4: Santa Maria, Mãe de Deus, rogai por nós, pecadores, agora e na hora de nossa morte.
1: Ave Maria, cheia de graça, Senhor convosco. Bendito vós entre as mulheres, bendito o fruto do vosso ventre, Jesus. Na hora da nossa morte, amém. Ave Maria, cheia de graça, Senhor convosco. Bendito vós entre as mulheres, bendito o fruto do vosso ventre, Jesus.
4: Santa Maria, Mãe de Deus, orai por nós, pecadores, agora e na hora da
1: nossa morte, amém. Ave Maria, cheia de graça, Senhor convosco. Bendito vós entre as mulheres, bendito o fruto do vosso ventre, Jesus.
4: Santa Maria, Mãe de Deus,
1: na nossa morte, amém. Ave Maria, cheia de graça, Senhor convosco. Bendito vós entre as mulheres, bendito o fruto do vosso ventre, Jesus.
4: Santa Maria, Mãe de Deus,
1: rogai
4: por nós, pecadores,
1: agora e na hora da nossa morte, amém. Ave Maria, cheia de graça, Senhor convosco. Bendito vós entre as mulheres, bendito o fruto do vosso ventre, Jesus.
4: Santa Maria, Mãe de Deus, rogai por nós, pecadores, agora e na hora de nossa morte. Amém.
1: Ave Maria, cheia de graça, Senhor convosco. Bendito vós entre as mulheres, bendito o fruto do vosso ventre, Jesus.
0: Santa Maria, Mãe de Deus, rogai por nós, pecadores,
1: agora e na hora de nossa morte. Amém.
0: Glória ao Pai,
1: ao Filho e ao Espírito Santo. Assim como nós éramos discípulos, nós sempre, Deus do céu, amém. O meu Jesus, Pedro, vós, fogo, um fã. Levamos-nos.
0: Mãe de Deus,
4: é a mais fundamental de as graças de Deus, a
5: agora e na hora de nossa morte. Amém.
0: Terceiro mistério. Contemplamos a coroação de espinho de nosso Senhor Jesus Cristo. Cada ponto de espinho, um pecado. Em cada gota de sangue derramado, um perdão. Sua sagrada face coberta de sangue, o sangue que nos lavou e limpou de nossos pecados. Na dor provocada pelos espinhos, resgatou-nos da morte. Nosso irmão Carlinho.
5: Boa noite para todos aqueles que nos escutam, o Deus dos homens. Boa noite aí para Alemão, que reza junto com nós na igreja matriz, toda segunda-feira. O meu boa noite. E para Demi, que faleceu hoje, que Deus deu o rei da glória a ele, deu o rei da salvação. E que conforme a família. Pai nosso que está no céu, santificado seja o vosso nome. Venha a nós o vosso reino. Seja feita a vossa vontade, assim na terra como no céu. Pão pão nosso de cada dia ande a hoje. Perdoai as nossas ofensas, assim como nós perdoamos a quem nos tem ofendido. Não deixei cair em tentação, mas livrai-me do mal. Amém. Ave Maria, cheia de graça, Senhora convosco. Bendita sois vós entre as mulheres. Bendito é o fruto do vosso ventre, Jesus.
2: Santa Maria, Mãe de Deus, rogai por nós, pecadores, agora e na hora de nossa morte. Amém.
5: Ave Maria, cheia de graça, Senhora convosco. Bendita sois vós entre as mulheres. Bendito é o fruto do vosso ventre, Jesus.
2: Santa Maria, Mãe de Deus, rogai por nós, pecadores, agora e na hora de nossa morte. Amém.
5: Ave Maria, cheia de graça, Senhora convosco. Bendita sois vós entre as mulheres, bendito é o fruto do vosso ventre, Jesus.
2: Santa Maria, Mãe de Deus, rogai por nós, pecadores, agora e na hora de nossa morte. Amém.
5: Ave Maria, cheia de graça, Senhor é convosco. Bendita sois vós entre as mulheres, bendito é o fruto do vosso ventre, Jesus.
2: Santa Maria, Mãe de Deus, rogai por nós, pecadores, agora e na hora de nossa morte. Amém.
5: Ave Maria, cheia de graça, Senhor é convosco.

0: Santa Maria, Mãe de Deus, rogai por nós, pecadores, agora e na hora de nossa morte. Amém.
1: Ave Maria, cheia de graça, Senhora convosco. Bendita sois vós entre as mulheres. Bendito é o fruto do vosso ventre, Jesus.
0: Santa Maria, Mãe de Deus, rogai por nós, pecadores, agora e na hora de nossa morte. Amém.
1: Ave Maria, cheia de graça, Senhora convosco. Bendita sois vós entre as mulheres. Bendito é o fruto do vosso ventre, Jesus.
0: Santa Maria, Mãe de Deus, rogai por nós, pecadores, agora e na hora de nossa morte. Amém.
1: Ave Maria, cheia de graça, Senhora convosco. Bendita sois vós entre as mulheres. Bendito é o fruto do vosso ventre, Jesus.
0: Santa Maria, Mãe de Deus, rogai por nós, pecadores, agora e na hora de nossa morte. Amém.
1: Glória ao Pai, ao Filho e ao Espírito Santo, assim como era no princípio, agora e sempre, por todos os séculos, séculos. Amém. Ô meu bom Jesus, perdoai-me e livrai-me do fogo do inferno. Levai as almas todas para o céu. Socorrei principalmente o que mais precisarem. Da nossa pinta misericórdia, Mãe de Deus, derramai sobre a humanidade inteira as graças eficazes da vossa chama de amor, agora e na hora de nossa morte. Amém.
2: Agora vamos contemplar o quarto mistério com nosso irmão Luiz Miguel.
3: Quarto mistério. Contemplamos nosso Senhor carregando penosamente a cruz até o alto do Calvário. O peso dos pecados do mundo abriu chagas que chegava até os ossos. Todo aquele que quiser vir após mim, relegue a si mesmo. Tome a sua cruz e siga-me.
2: Nosso irmão Paulo.
4: Esse quarto mistério eu quero agradecer a Deus pela cirurgia que eu fiz. Estou muito bem, né? E rezar para Ele e agradecer. Pai nosso que estás no céu, santificado seja o vosso nome. Venha a nós o vosso reino. Seja feita a vossa vontade, assim na terra como no céu. Pão nosso de cada dia nos dai hoje. Perdoai as nossas ofensas, assim como nós perdoamos a quem nos tem ofendido. Não deixei cair em tentação, mas livrai-me do mal. Amém. Ave Maria, cheia de graça, o Senhor é convosco. Bendita sois vós entre as mulheres, e bendito é o fruto do vosso ventre, Jesus.
5: Santa Maria, Mãe de Deus, rogai por nós, pecadores, agora e na hora de nossa morte. Amém.
4: Ave Maria, cheia de graça, o Senhor é convosco. Bendita sois vós entre as mulheres, e bendito é o fruto do vosso ventre, Jesus.
0: Santa Maria, Mãe de Deus, rogai por nós, pecadores, agora e na hora de nossa morte. Amém.
4: Ave Maria, cheia de graça, o Senhor é convosco. Bendito sois vós entre as mulheres, e bendito é o fruto do vosso ventre, Jesus.
0: Santa Maria, Mãe de Deus, rogai por nós, pecadores, agora e na hora de nossa morte. Amém.
4: Ave Maria, cheia de graça, o Senhor é convosco. Bendita sois vós entre as mulheres, e bendito é o fruto do vosso ventre, Jesus.
0: Santa Maria, Mãe de Deus, rogai por nós, pecadores, agora e na hora de nossa morte. Amém.
4: Ave Maria, cheia de graça, o Senhor é convosco. Bendita sois vós entre as mulheres, e bendito é o fruto do vosso ventre, Jesus.
0: Santa Maria, Mãe de Deus, rogai por nós, pecadores, agora e na hora de nossa morte. Amém.
4: Ave Maria, cheia de graça, o Senhor é convosco. Bendita sois vós entre as mulheres, e bendito é o fruto do vosso ventre, Jesus.
0: Santa Maria, Mãe de Deus, rogai por nós, pecadores, agora e na hora de nossa morte. Amém.
4: Ave Maria, cheia de graça, o Senhor é convosco. Bendita sois vós entre as mulheres, e bendito é o fruto do vosso ventre, Jesus.
0: Santa Maria, Mãe de Deus, rogai por nós, pecadores, agora e na hora de nossa morte. Amém.
4: Ave Maria, cheia de graça, o Senhor é convosco. Bendita sois vós entre as mulheres, e bendito é o fruto do vosso ventre, Jesus.
0: Santa Maria, Mãe de Deus, rogai por nós, pecadores, agora e na hora de nossa morte. Amém.
4: Ave Maria, cheia de graça, o Senhor é convosco. Bendita sois vós entre as mulheres, e bendito é o fruto do vosso ventre, Jesus.
0: Santa Maria, Mãe de Deus, rogai por nós, pecadores, agora e na hora de nossa morte. Amém.
4: Ave Maria, cheia de graça, o Senhor é convosco. Bendita sois vós entre as mulheres,

0: e bendito é o fruto do vosso ventre, Jesus.
1: Santa Maria, Mãe de Deus, rogai por nós, pecadores, agora e na hora de nossa morte. Amém.
0: Glória ao Pai, ao Filho e ao Espírito Santo, assim como era no princípio, agora e sempre, por todos os séculos dos séculos. Amém. Ó meu Jesus, perdoai e livrai-me do fogo do inferno. Levai as almas todas para o céu e socorrei principalmente as que mais precisarem. Vossa infinita misericórdia. Mãe de Deus, derramai sobre a humanidade inteira as graças eficazes da vossa chama de amor, agora e na hora de nossa morte. Amém.
2: Quinto mistério. Contemplamos a crucificação, sofrimento e morte de nosso Senhor Jesus Cristo. Cruz, escândalo para os judeus, loucura para os gentios, consolo e sinal de fé para os cristãos. Por amar ao ser humano e ao pecador, suportou dores incalculáveis, humilhou-se e foi insultado, e desprezado, tratado como o pior dos criminosos. Seu Pedro, pode rezar.
1: Pai nosso que está no céu, santificado seja o vosso nome. Venha a nós o vosso reino. Seja feita a vossa vontade, assim na terra como no céu. O pão nosso de cada dia de hoje. Perdoai as nossas ofensas, assim como nós perdoamos a quem nos tem ofendido. Não deixei cair em tentação, mas livrai-nos do mal. Amém. Ave Maria, cheia de graça, Senhor é convosco. Bendita sois vós entre as mulheres. Bendito é o fruto do vosso ventre, Jesus. Santa Maria, Mãe de Deus, rogai por nós, pecadores, agora e na hora de nossa morte. Amém. Ave Maria, cheia de graça, Senhor é convosco. Bendita sois vós entre as mulheres. Bendito é o fruto do vosso ventre, Jesus. Santa Maria, Mãe de Deus, rogai por nós, pecadores, agora e na hora de nossa morte. Amém. Ave Maria, cheia de graça, Senhor é convosco. Bendita sois vós entre as mulheres. Bendito é o fruto do vosso ventre, Jesus. Santa Maria, Mãe de Deus, rogai por nós, pecadores, agora e na hora de nossa morte. Amém. Ave Maria, cheia de graça, Senhor é convosco. Bendita sois vós entre as mulheres. Bendito é o fruto do vosso ventre, Jesus. Santa Maria, Mãe de Deus, rogai por nós, pecadores, agora e na hora de nossa morte. Amém. Ave Maria, cheia de graça, Senhor é convosco. Bendita sois vós entre as mulheres. Bendito é o fruto do vosso ventre, Jesus. Santa Maria, Mãe de Deus, rogai por nós, pecadores, agora e na hora de nossa morte. Amém. Ave Maria, cheia de graça, Senhor é convosco. Bendita sois vós entre as mulheres. Bendito é o fruto do vosso ventre, Jesus. Santa Maria, Mãe de Deus, rogai por nós, pecadores, agora e na hora de nossa morte. Amém. Ave Maria, cheia de graça, Senhor é convosco. Bendita sois vós entre as mulheres. Bendito é o fruto do vosso ventre, Jesus. Santa Maria, Mãe de Deus, rogai por nós, pecadores, agora e na hora de nossa morte. Amém. Ave Maria, cheia de graça, Senhor é convosco. Bendita sois vós entre as mulheres. Bendito é o fruto do vosso ventre, Jesus. Santa Maria, Mãe de Deus, rogai por nós, pecadores, agora e na hora de nossa morte. Amém. Ave Maria, cheia de graça, Senhor é convosco. Bendita sois vós entre as mulheres. Bendito é o fruto do vosso ventre, Jesus. Santa Maria, Mãe de Deus, rogai por nós, pecadores, agora e na hora de nossa morte. Amém. Ave Maria, cheia de graça, Senhor é convosco. Bendita sois vós entre as mulheres. Bendito é o fruto do vosso ventre, Jesus. Santa Maria, Mãe de Deus, rogai por nós, pecadores, agora e na hora de nossa morte. Amém. Glória ao Pai, ao Filho e ao Espírito Santo, assim como era no princípio, agora sempre, por todos os séculos e séculos. Amém. Jesus, perdoai-me e livrai-me do povo do inferno. Levai as almas todas para o céu,
3: e socorrei principalmente o que mais precisar da nossa misericórdia. Mãe de Deus, derramai sobre a unidade inteira as graças que faz a vossa chama de amor, agora e na hora de nossa morte. Amém.
2: Agradecimento do nosso texto. Infinitas graças lhe damos, soberana Rainha, pelos benefícios que todos os dias recebemos de vossa mão maternais. Dignai-nos agora e para sempre tomai-nos debaixo de vosso poderoso amparo.
3: E para nós agradecer, nos saudamos com a salve, Rainha.
2: Salve, Rainha, Mãe de Misericórdia, vida, doçura e esperança, nossa salve. A vós bradamos e degradados, filho de Eva. A vós suspiramos, gemendo e chorando, triste de lágrimas.
3: E a advogada nossa,
2: esse vosso jovem misericórdia
3: não convém.
2: E depois desse desterro,
3: mostrais a Jesus,
2: bendito é o fruto do vosso ventre, ó clemente e ó piedosa, ó doce sempre Virgem Maria, rogai por nós, Santa Mãe de Deus,
3: para que sejamos dignos das promessas de Cristo. Amém.
2: Bom, meus irmãos e minhas irmãs, muito obrigado por vocês estarem conosco aqui, o nosso irmão aqui presente e quem está em casa que rezou conosco. Muito obrigado, que se Deus quiser, na próxima sexta-feira estaremos juntos aqui mais uma vez. Agora vamos ouvir a Santa Palavra, a Palavra do Santo Evangelho com o nosso parco Claudeci.
4: Louvado seja nosso Senhor Jesus Cristo, para sempre seja louvado. Caro Rádio ouvinte deste programa Momento de Oração, nesta sexta-feira, me dirijo a você com a palavra de Deus, o Santo Evangelho, que hoje está em Marcos, no capítulo 12, dos versículos de 35 a 37. Vamos agora ouvir o Santo Evangelho do dia. O Senhor esteja convosco, Ele está no meio de nós. Proclamação do Evangelho de Jesus Cristo, segundo Marcos. Glória a vós, Senhor. Naquele tempo, Jesus ensinava no templo, dizendo: como é que os mestres da lei dizem que o Messias é filho de Davi? O próprio Davi, movido pelo Espírito Santo, falou: disse o Senhor ao meu Senhor: senta-te à minha direita, até que eu ponha teus inimigos debaixo dos meus pés. Portanto, o próprio Davi chama o Messias de Senhor. Como é que ele pode, então, ser seu filho? E uma grande multidão o escutava com prazer. Palavra da salvação. Glória a vós, Senhor. Meus amados irmãos e irmãs, a palavra de Deus é viva e eficaz para moldar nossa vida à de Cristo. A Bíblia não é um texto distante, e sim uma fermentação, uma dinâmica, uma ferramenta que Deus usa para revelar a si mesmo em seu plano salvífico, realizado em Cristo e anunciado desde o Antigo Testamento. Então, é uma palavra viva. Toda a Escritura é inspirada por Deus e útil para ensinar, para argumentar, para corrigir e para educar na justiça, vai dizer segundo Timóteo, o capítulo 3, no versículo 16. Né? Nós estamos meditando a palavra de Deus. Hoje fazemos memória de São Bonifácio, grande missionário que evangelizou os povos germânicos, né? E adaptou a liturgia conforme a realidade da comunidade. Então, ele que é um grande homem missionário, né? E foi martirizado na Holanda em 754. Bispo inglês que continua também nos ajudando a servir e a cuidar das nossas comunidades. Tudo o que fazemos na vida, se não formos persistentes, perseverantes e coerentes, realmente, meus irmãos, corremos o risco de não vencermos ou não termos bom êxito nos empreendimentos da nossa vida, né? Isso serve também para a missão. Assim sendo, Paulo trata nesta carta, que é a carta 2 Timóteo, capítulo 3, versículo de 10 a 17, ele trata realmente de uma missão. Ele diz, Paulo trata desta carta de animar o povo a ser perseverante na missão, não desistir. E Jesus, no Evangelho de hoje, chama a atenção para as más interpretações da palavra de Deus, que podem conduzir ao erro e às incoerências da vida. E, consequentemente, as demonstrações, meus irmãos, as desmotivações, né? E a falta de perseverança, e a falta de perseverança na missão de animá-la. Jesus, hoje, estamos vivendo no Evangelho, Jesus ser questionado e, ao mesmo tempo, responder a ele que era o Filho de Deus ou não, né? Segundo a carne e a descendência. Ele é o filho de Davi, mas ele é mais do que o filho de Davi, mais do que Davi, porque o próprio Davi o chama de Messias e o Senhor, Messias e Senhor. Veja bem, no sentido de que ele é o Messias, o Filho Eterno de Deus. Em outras palavras, Jesus é a palavra viva, encarnada, é o Verbo de Deus presente no meio de nós. Por isso, Paulo está afirmando a Timóteo e a todos nós que Cristo Jesus é a própria Escritura, né? É o próprio Deus presente no meio de nós. Ele é a palavra viva do Pai. Ele é o nosso alimento. Celebrávamos ontem este momento bonito do Corpus Christi. Ele é esta presença real. É Ele que nós comungamos, né? E hoje também, na primeira sexta do mês, nós celebramos o Sagrado Coração de Jesus. E celebrar o Coração de Jesus é recordar que o amor de Cristo não é uma ideia abstrata, né? Uma coisa distante. É um amor concreto que se entrega na cruz, que permanece na Eucaristia e que continua batendo e lutando por cada pessoa, por cada um de nós. Do seu lado aberto nascer o quê? Os sacramentos da Igreja. E jorrar, meus irmãos, sangue e água. Sinais da vida nova que Ele oferece à humanidade. Então, nesta primeira sexta-feira do mês, somos convidados a, meus irmãos, confiar mais nesse amor e em um mundo marcado pela indiferença e pelo egoísmo. O Coração de Jesus nos ensina a compaixão, a misericórdia e a capacidade de ir ao encontro daqueles que estão afastados. Então, peçamos hoje a graça de repousar nosso coração no coração de Cristo, no coração de nosso Senhor, para que aprendamos a amar como Ele amou, a perdoar como Ele perdoou e a servir como Ele serviu. Esta é a nossa missão, meus amados irmãos e irmãs. E assim, quero convidar toda a comunidade também a rezar pelos nossos casais que hoje farão o encontro de nossa paróquia, o encontro de casais com Cristo, o SCC. Jesus, manso e humilde de coração, fazei o nosso coração semelhante ao vosso. Jesus, manso e humilde de coração, fazei o nosso coração semelhante ao vosso. Portanto, meus amados irmãos e irmãs, tendo celebrado ontem o Corpus Christi, esta solenidade bonita, tão bonita em nossa paróquia, Também nós tivemos a graça de receber em nossa paróquia mais 91 filhos e filhas de Deus que receberam e fizeram sua primeira Eucaristia. Que graça de Deus, que momento belíssimo, que o Senhor nos conceda, meus amados irmãos e irmãs, juntamente com o texto dos homens que está nesse momento rezando aqui na rádio, a você que está rezando também distante comigo, a você que está em outras cidades, você que está aqui em Picuí, você que está em Frei Martinho, você que está nas comunidades, meus amados irmãos e mães, esta é a graça de Deus. A graça de sermos realmente perseverantes. São Paulo vai dizer a seu amigo Timóteo, né? Perseverança. Que é exemplo de São Bonifácio, grande missionário que evangelizou os povos germânicos, possamos nós cuidar da liturgia conforme a realidade de cada comunidade. Que Deus nos abençoe, que tenhamos um final de semana muito cheio da graça de Deus, das bênçãos do Senhor, e que esta paróquia, esta comunidade, todos os nossos radio-ouvintes, não só aqui de Picuí, mas como lembrei de outras comunidades, das cidades vizinhas, daqueles que diz: padre, nós escutamos o seu programa todos os dias, que Deus abençoe sua casa, que Deus abençoe sua família, que Deus abençoe seu trabalho, que você possa também rezar por mim, pelo Diácono Miguel, pelo Diácono Anderley, pela nossa igreja, pelo nosso bispo, pelo nosso Papa Leão, para que nós possamos servir com amor, né, com alegria à comunidade. Que Deus nos abençoe e tenhamos uma noite santa com a graça de Deus. Louvado seja nosso Senhor Jesus Cristo, para sempre seja louvado.
2: Bom, meus irmãos, nós vamos rezar a oração pela vocação sacerdotais. Divino Salvador Jesus Cristo, concedei-nos os sacerdotes santos inflamados do fogo do vosso amor, totalmente doado em edificação da vossa igreja. E vós, ó Maria, Mãe do Sacerdote, vós que sois onipotência, suplicante, socorrei-nos a todos os trabalhos e dificuldades que se encontrarem. Virgem Mãe, Rainha dos Apóstolos de Jesus, aumentai nas famílias o respeito e o amor ao sacerdote, suscitai novas vocações sacerdotais e religiosas, seguindo o amor do vosso coração os nossos seminaristas, para que sejam mais tarde dignos e ministros, santos e dedicados aos pastores da Santa Igreja. Amém.
5: Bom, meus irmãos, um aviso aqui. O nosso irmão Pedro está avisando que amanhã ainda está incerto se vai a turma daqui para rezar o texto aí, que a turma da coordenação está em compromisso, isso lá na Quixaba, né? Mas se ele conseguir aí o pessoal e arrumar um carro, estarei amanhã lá. Agora vamos dar o final com o hino do Terço dos Homens. Boa noite a todos, fiquem com Deus.
6: Que Deus esteja conosco e vamos em paz e Deus nos acompanhe.
5: Graças a Deus.

Obrigado por ter estado conosco nesta noite. Que Deus lhe favoreça com uma noite tranquila e um sono restabelecedor de paz para um novo dia. Abençoe-vos o Deus Todo-Poderoso, Pai, Filho e Espírito Santo. Uma boa noite.

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2: Uma ótima noite.
3: Boa noite.
4: Boa noite para você que nos acompanha em todo o país.
3: Sexta-feira, 5 de junho de 2026.
4: Vamos ao destaque do dia. Bom condutor ganha incentivo na hora de renovar a carteira.
3: Agora é lei. Motoristas que não cometeram infrações terão a CNH renovada de forma automática. Gabriela Noronha.
5: Cerca de 2 milhões de motoristas já foram beneficiados desde a publicação das novas regras, em dezembro do ano passado.
4: Você vai ouvir também MEC Idiomas.
3: Já está no ar, plataforma digital para ajudar o cidadão a aprender inglês e espanhol de graça.
4: Presidente Lula destaca que saber outro idioma amplia oportunidades e abre novas portas na vida das pessoas.
6: O governo está fazendo, utilizando a tecnologia para criar oportunidade de vocês poderem aprender coisas que a gente não conseguia há muito tempo atrás.
3: E ainda, bloqueio voluntário e simultâneo de todas as casas de apostas autorizadas do Brasil.
4: Mais de 574 mil pessoas já usaram plataforma que permite a auto-exclusão de bets. Márcia Fernandes.
7: Cerca de 40% apontaram a perda de controle sobre jogos e afirmaram que os impactos na saúde mental foram o principal motivo para a auto-exclusão.
3: Hoje, na apresentação da Voz do Brasil, eu, Luciana Vasconcelos e Luciano Seixas.
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3: Bons condutores vão ter renovação automática da Carteira Nacional de Habilitação.
4: É o que prevê lei sancionada hoje pelo presidente Lula.
3: A medida integra o programa CNH do Brasil, que facilita e deixa mais em conta o acesso à primeira carteira de motorista.
5: A lei sancionada nesta sexta-feira institui o programa CNH do Brasil e permite a renovação automática da Carteira Nacional de Habilitação para os motoristas que estejam cadastrados no Registro Nacional Positivo de Condutores e que não tenham infrações de trânsito nos últimos 12 meses. A nova legislação é resultado de uma medida provisória encaminhada pelo governo do Brasil ao Congresso Nacional em dezembro do ano passado. Segundo o Ministério dos Transportes, cerca de 2 milhões de motoristas já foram beneficiados desde a publicação das novas regras. Entre os beneficiados está Andrei Abreu, morador de Santa Catarina, que conta que em 20 minutos teve o documento renovado.
8: Então eu só precisei fazer a consulta e lá só atestar mesmo a efetivação. E foi tranquilo, foi bem rápido, questão de 20 minutos mesmo, que se a gente anda corretamente, não tem multas e o sistema, ele busca uma forma de desburocratizar, viabilizar a rapidez na renovação, fica bem mais tranquilo e mais pessoas podem, de fato, se animar para poder tirar uma CNH.
5: Além da renovação, o programa CNH do Brasil também facilita o acesso à primeira habilitação nas categorias A, destinada a motocicletas, e B, voltada a veículos de passeio. Com a nova lei, os candidatos podem escolher como preferem se preparar para tirar a CNH. Se por meio do conteúdo teórico gratuito disponível na plataforma digital, se em uma autoescola tradicional ou combinando as duas opções. Com as mudanças, o Brasil bateu recorde de novos condutores habilitados no país este ano. De acordo com o Ministério dos Transportes, mais de 1 milhão e 141 mil CNHs foram expedidas entre janeiro e maio. O presidente Lula também destacou o impacto direto das medidas no orçamento das famílias brasileiras.
6: Uma carta custava R$ 3.000, R$ 3.500, tinha gente que pagava até R$ 4.000. Agora não, agora o cara gasta R$ 600, R$ 700, R$ 500, já está com a sua carta pronta. Uma coisa importante, nós temos 60 milhões de pessoas usando o aplicativo. 60 milhões de pessoas. É uma população, sabe, o dobro da população argentina utilizando o aplicativo. Bom, isso tudo, para mim dizer ao pessoal que está tirando carta, tire sua carta, porque tirar carta é ter um instrumento de trabalho na mão para que você seja seguro. Portanto, utilize o novo modelo, um novo sistema de tirar carta que seja o motorista legalizado. tanto de moto quanto de carro que você tiver.
5: Os números mostram ainda um crescimento expressivo na procura pelo documento. O total de requerimentos para a emissão da CNH ultrapassou 7 milhões, volume 7 vezes maior que o observado antes da edição da medida provisória. Desse total, mais de 6 milhões de solicitações foram realizadas por meio da plataforma CNH do Brasil. Reportagem Gabriela Noronha.
4: Uma situação que começa como uma simples diversão na internet e o sonho do dinheiro fácil.
7: E aos poucos se torna um ciclo vicioso de endividamento e problemas de saúde mental.
4: Esta é a realidade de quem sofre com os perigos dos jogos da aposta online.
7: De acordo com o Ministério da Fazenda, mais de 25 milhões de brasileiros entraram nas chamadas bets no ano passado.
4: Mas uma nova ferramenta pode ajudar quem precisa enfrentar o vício.
9: Uma busca por dinheiro que resultou em mais dívidas. Essa é a realidade de muitas famílias brasileiras. Nossa equipe conversou com uma mulher que prefere não se identificar. Ela conta que durante uma depressão e precisando de mais recursos, começou a jogar em cassinos online. O hábito virou vício e ela passou a gastar todo o salário e o dinheiro de outras pessoas nas apostas.
10: O jogo meio que foi assim, uma válvula de escape. Aí foi evoluindo até chegar num ponto de eu gastar dinheiro que não era meu. O salário entrava, eu gastava tudo. E aqui em casa começou a ficar muito complicado. E foi assim, até ter que tomar medidas drásticas.
9: Para evitar que mais pessoas se viciem e se endividem por causa dos jogos de apostas online, o governo federal lançou uma plataforma de autoexclusão das bets. Com a ferramenta, o usuário indica seu CPF e, com isso, bloqueia de forma voluntária e simultânea o acesso a todas as casas de apostas autorizadas no Brasil, com uma única solicitação. É o que explica Daniele Cardoso, secretária de Prêmios e Apostas do Ministério da Fazenda.
11: Quando esse cidadão procurar uma determinada casa de aposta, ele vai estar bloqueado. Essa casa de aposta busca aqui para saber se esse CPF pode ou não apostar, e aí a gente dá informação dizendo não, porque ele se auto-excluiu. Quando a gente pensou nessa plataforma, a gente pensou não só nesse mecanismo de auto-exclusão centralizada, mas também ali ser um concentrador de informações em relação ao jogo responsável.
9: Dados do Ministério da Fazenda apontam que só no ano passado, mais de 25 milhões de brasileiros fizeram apostas em jogos online. Diante desse cenário, a plataforma de autoexclusão é uma das estratégias do governo para evitar o vício e o endividamento das famílias. Além do bloqueio, a autoexclusão impede novos cadastros e suspende o envio de publicidade sobre o assunto. Desde que a plataforma foi lançada no final do ano passado, mais de 574 mil pessoas já solicitaram a exclusão dos CPFs para o uso de bets. Do total de cadastrados, cerca de 40% apontaram a perda de controle sobre jogos e afirmaram que os impactos na saúde mental foram o principal motivo para a autoexclusão. Para a mulher que conversamos no início dessa reportagem, é importante existir uma plataforma que possibilite a exclusão do CPF nas casas de aposta.
10: A gente já viu várias coisas, né, muito graves acontecendo com essas pessoas, então eu acho que é importante sim para ajudar muita gente para não entrar nisso, porque é difícil.
9: Além de bloquear o CPF da pessoa para o uso de bets, a plataforma de autoexclusão também reúne orientações e links com informações de onde encontrar atendimento especializado no Sistema Único de Saúde. Pessoas que identificarem prejuízos relacionados às apostas podem buscar apoio nas unidades básicas de saúde e no Centro de Atenção Psicossocial, presentes em todas as regiões do país. Para quem sofreu com as apostas, a ajuda psicológica é fundamental.
10: É um vício muito perigoso. Então, quando eu decidi, eu vou parar, eu começava a pensar em tudo que eu passei. Aí eu fui atrás para procurar psicólogo especializado no assunto. E a partir desse momento, a perspectiva foi voltando.
9: Para acessar a plataforma e fazer a autoexclusão, basta procurar no seu buscador a frase autoexclusão Ministério da Fazenda e clicar no link. O endereço vai te direcionar para a plataforma dentro do site gov.br. Reportagem Márcia Fernandes.
12: Inglês e espanhol na palma da mão e sem custo.
13: Você já pode se inscrever no aplicativo Mac Idiomas, que oferece aulas dos dois idiomas, do nível básico ao avançado.
12: A ferramenta também conta com recursos de inteligência artificial para apoio aos estudos.
14: A plataforma Mac Idiomas, iniciativa gratuita do governo do Brasil para o ensino de inglês e espanhol, começou a funcionar no início deste mês de junho. O aplicativo oferece cursos do nível básico ao avançado, estruturados em 4 a 6 módulos, cada um com 10 a 15 aulas, permitindo que estudantes e demais interessados aprendam novos idiomas sem sair de casa. O presidente Luiz Inácio Lula da Silva destaca que aprender e falar outros idiomas amplia oportunidades e abre novas portas na vida das pessoas.
15: O governo está fazendo, utilizando a tecnologia para criar oportunidade de vocês poderem aprender coisas que a gente não conseguia muito tempo atrás. É muito importante. Você não vai pagar nada. É o governo que vai arcar com os custos desse programa. O que o Ministério da Educação está fazendo é abrir, não uma janela, escancarar uma porta muito grande para que você tenha acesso às coisas que você precisa ter.
14: Entre as funcionalidades disponíveis no aplicativo estão a integração com a conta gov.br, teste de proficiência, trilhas de aprendizagem com aulas e atividades de reforço, avaliações ao final de cada módulo, sistema de conquistas e ferramentas de prática oral. A plataforma também conta com agentes de inteligência artificial para apoio aos estudos, esclarecimento de dúvidas e conversação nos idiomas. O acesso pode ser feito pelo portal macidiomas.mec.gov.br ou pelo aplicativo Mac Idiomas. Reportagem Thaísa Vitória.
13: E a plataforma Mac Livros, uma biblioteca digital, já alcançou a marca de 862 mil usuários.
12: Desde abril, quando a ferramenta foi lançada, já foram acessadas 468 mil obras, uma média de 3.400 livros por dia.
13: Somado todo o tempo de leitura dos usuários na plataforma, chega-se a 269 mil horas, o equivalente a cerca de 30 anos de leitura sem parar.
12: O livro mais lido é A Cabeça do Santo, da jornalista e escritora brasileira Socorro Acioli, e conta a história de um jovem que descobre possuir o dom de ouvir as preces de mulheres para Santo Antônio.
13: Completam as 5 obras mais lidas, Crime e Castigo e Noite Brancas, de Dostoiévski, e também A Vegetariana e Sem Despedidas, de Han Kang.
12: Para ter acesso às obras, basta acessar o site do Mac Livros ou o aplicativo e fazer o login com a conta do gov.br.
13: É por meio da conta gov.br que o cidadão tem acesso a mais de 4.600 serviços públicos.
12: E quem perdia o acesso à conta precisava aguardar até 3 dias até ter o problema resolvido.
13: Para facilitar a vida do cidadão, o governo do Brasil lançou uma ferramenta que recupera o acesso ao gov.br de forma rápida e simples.
16: Meu INSS, meu SUS Digital, Enem-Fies, Carteira de Trabalho Digital e Carteira Digital de Trânsito são alguns dos serviços mais demandados na plataforma gov.br. Atualmente são mais de 176 milhões de usuários. Para facilitar a vida de quem precisa recuperar o acesso à conta, em caso de perda ou troca do celular, por exemplo, o governo do Brasil desenvolveu uma ferramenta que simplifica esse processo. É o que explica o diretor do Departamento de Identidade Digital, Hudson Vinícius Mesquita.
17: Então isso traz autonomia para o cidadão, muito mais rápido de fazer, não precisa envolver a central de atendimento. A expectativa é que mais pessoas possam habilitar, se sentir confortáveis a utilizar essa camada de segurança.
16: O primeiro passo é atualizar o aplicativo do GovBR para ter acesso à opção de recuperação com e-mail. Na verificação em 2 etapas, clicar na opção Estou com dificuldade para gerar código e seguir os passos. Será preciso fazer um reconhecimento facial para concluir o processo. Para o secretário de Governo Digital, Rogério Mascarenhas, além de facilitar a vida do cidadão, a ferramenta traz mais segurança.
18: Então a gente sempre está buscando que a segurança esteja em primeiro lugar, a gente está colocando a possibilidade de utilizar um e-mail que a pessoa cadastre para que ela possa fazer essa recuperação da conta sem qualquer procedimento administrativo, ou seja, ela mesma consegue fazer isso. A partir de um reconhecimento facial, ela já consegue fazer recuperação da sua conta.
16: O passo a passo da ferramenta está disponível na internet em acesso.gov.br. Depois é só clicar na aba Ajuda. Reportagem Nazi Brum.
12: já ouviu falar em phishing, uma palavra em inglês que se refere à pescaria?
13: O termo é usado para sites, e-mails ou mensagens falsos usados para recolher dados de quem usa a internet.
12: Esse e outros termos ligados ao mundo digital podem ser compreendidos por qualquer pessoa por meio de vídeos ou até mesmo histórias em quadrinhos.
13: Conhecer cada vez mais sobre o ambiente digital pode evitar golpes. Saiba mais na reportagem de Cleide Lopes.
19: Há 2 anos, a gaúcha Gisele Heligda recebeu uma ligação de um suposto atendente do Banco Digital, onde ela tinha conta. Do outro lado da linha, a informação era de que o cartão dela havia sido clonado. Assustada, ela seguiu as orientações do falso funcionário, forneceu dados pessoais e fez até reconhecimento facial. Ela não sabia, mas estava caindo em um golpe digital.
20: Fiz o reconhecimento facial e quando eu terminei o reconhecimento facial, a minha conta foi zerada. Era o valor que eu tinha para pagar o meu aluguel, a minha água, a minha luz.
19: Mensagens falsas, links suspeitos, roubo de senhas e tentativas de fraude estão entre os principais riscos para quem usa a internet. Por isso, o governo do Brasil aposta em mais uma estratégia: conscientizar a população por meio de vídeos, cartilhas e materiais educativos sobre os perigos e as armadilhas usadas por criminosos virtuais. Entre os lançamentos está a revista em quadrinhos, Phish e Golpes Cibernéticos. Com linguagem simples e acessível, a publicação mostra como os golpistas agem e orienta sobre formas de proteção. Também foram lançados vídeos voltados especialmente para idosos e conteúdos com dicas de acesso seguro aos serviços do gov.br, como explica o secretário do Governo Digital do Ministério de Gestão e Inovação em Serviços Públicos, Rogério Mascarenhas.
21: Levar a população de uma forma simples, através de vídeos, né, que estão disponíveis lá na nossa página do gov.br/PPSI, né, que é o Programa de Privacidade e Segurança da Informação, vídeos que auxiliem as pessoas com pequenos cuidados e também as preocupações que a gente tem que ter aí em relação a essa forma de ataque, né, ou de abordagem que esses criminosos acabam fazendo na população.
19: O jornalista Felipe Camelo também já caiu em golpes virtuais. Seduzido por promoções imperdíveis na internet, fez compras de produtos que nunca chegaram.
22: Hoje a gente tem que ficar muito atento por promoções muito atraentes. Então você pega aquele produto, pega aquela loja, põe na internet, aí você vai ver o tanto de reclamações, aí por ali você já pode tirar um parâmetro se é golpe, se não é.
19: O especialista em tecnologia da informação, Marlo Prudente, explica que os principais cuidados: desconfiar de mensagens urgentes e procurar sempre os canais oficiais.
23: Se você recebe qualquer mensagem com esse senso de urgência, desconfie. Às vezes você recebe por WhatsApp ou qualquer outro meio não oficial, sai dali, vai no aplicativo do GovBR, vai no aplicativo do banco, porque tudo é digital. Então, se acontecer qualquer coisa desse tipo, você vai receber uma notificação do próprio aplicativo oficial do governo, do banco ou qualquer outro que seja.
19: Segundo o governo federal, o Brasil é hoje referência em serviços digitais. São mais de 4.600 oferecidos por cerca de 250 órgãos públicos na plataforma gov.br. Reportagem Cleide Lopes.
12: Só reforçando, o material está disponível no site gov.br/governo-digital, na aba Privacidade e Segurança.
13: E atenção, pescadores, o Ministério da Pesca e Aquicultura alerta sobre tentativas de golpe relacionadas ao Registro Geral da Atividade Pesqueira.
12: Segundo relatos dos próprios usuários do sistema Pesque Brasil, alguns estão recebendo mensagens falsas via aplicativo WhatsApp.
13: Os golpistas fazem o print da tela da consulta pública da licença e adulteram o documento.
12: Assim, quem está com a licença ativa é levado a acreditar que o documento está suspenso ou cancelado. Aí os golpistas solicitam pagamento para que a situação seja normalizada.
13: O Ministério ressalta que não cobra nenhum tipo de taxa para regularização da profissão.
12: Em caso de dúvida, procure informações apenas pelos canais oficiais. Pelo WhatsApp, no número código 61, telefone 3276-5073.
13: Mais informações no Ministério da Pesca, no endereço gov.br/mpa.
12: Mulheres, a independência financeira é um dos fatores cruciais para romper com ciclos de violência doméstica.
13: Agora, mulheres empreendedoras do setor do turismo em situação de vulnerabilidade terão acesso a condições especiais de crédito pelo novo Fundo Geral de Turismo.
12: A portaria prevê que beneficiárias solicitem suspensão temporária dos pagamentos por até 6 meses e também estabelece ampliação dos prazos de carência.
13: Durante o Fórum Internacional de Mulheres no Turismo em João Pessoa, o ministro do Turismo, Gustavo Feliciano, esse ano ressaltou que a medida busca criar uma rede de segurança para que mulheres vítimas de violência mantenham seus negócios.
0: Alguma mulher que for vítima ou tiver alguma dificuldade no enfrentamento de violência, ela vai ter uma carência maior de 180 dias nos prazos do FUGETUR, podendo dar uma mobilidade e uma tranquilidade maior para passar por esse problema de enfrentamento que ela foi vítima de violência e depois voltar a arcar com as parcelas do financiamento.
12: A solidariedade que salva vidas levou o Brasil a um resultado histórico.
13: No ano passado, foram realizados 31 mil transplantes de órgãos, o maior número já registrado no país.
12: E por trás de cada cirurgia está uma complexa rede de equipes e logística com um único objetivo: salvar vidas.
1: A espera pode durar meses, às vezes anos. Para Elisângela Alves, de Brasília, a segunda chance chegou graças a um gesto de amor da própria família.
2: O rim já estava bastante comprometido e o médico disse que o próximo passo seria começar uma busca na família sobre quem poderia estar doando o órgão, né? E no futuro próximo eu entraria em uma hemodiálise.
1: Elisângela convivia com a insuficiência renal e dependia de tratamento constante, até que veio a compatibilidade e o transplante de um novo rim, doado pela irmã Márcia Alves.
3: Quando ela falou, preciso de um rim, eu falei, eu te dou um. E a gente brincando e tudo, e realmente deu tudo certo, graças a Deus, fizemos os exames, né, da compatibilidade, então podemos fazer a cirurgia, estava super tranquila e segura em relação à minha decisão, correu tudo bem.
1: Hoje, recuperada, a Elisângela segue uma vida normal. Histórias como a dela ajudam a explicar um resultado histórico. O Brasil bateu recorde de transplantes em 2025. Foram 31 mil procedimentos realizados em todo o país, o maior número já registrado. Entre os procedimentos mais realizados estão os transplantes de córnea, rim, medula óssea, fígado e coração. A estrutura envolve hospitais, equipes médicas, centrais de transplante e logística aérea. No ano passado, foram realizados 4.808 voos para o transporte de órgãos e equipes, em parceria com companhias aéreas e a Força Aérea Brasileira. O governo do Brasil investiu R$1,5 bilhão de reais no Sistema Nacional de Transplantes, recursos que ajudam a ampliar equipes, acelerar diagnósticos e reduzir o tempo de espera de quem depende de uma nova chance. Uma estrutura complexa e que faz do Brasil um líder em transplantes na rede pública, destaca Patrícia dos Santos, coordenadora-geral do Sistema Nacional de Transplantes do Ministério da Saúde.
24: Demonstra o compromisso do Ministério da Saúde em fortalecer uma das maiores políticas públicas de transplantes do mundo. Esse financiamento é o que permite ampliar o acesso, reduzir as desigualdades regionais, qualificar os serviços e garantir que mais brasileiros tenham a chance de receber um transplante com segurança gratuitamente pelo SUS.
1: Mas apesar dos avanços, ainda existe um desafio importante. Hoje, cerca de 45% das famílias brasileiras ainda recusam a doação de órgãos, segundo dados do Ministério da Saúde. Pela legislação brasileira, a doação só ocorre com autorização dos parentes. Para quem aguarda na fila, a possibilidade de um transplante depende desse consentimento, explica o nefrologista Dr. Geraldo Freitas.
25: Falar da intenção de ser doador caso isso aconteça, isso é importante porque é imprevisível quando a situação de morte cefálica vai acontecer. Se estiver conversado com a família, a probabilidade de a gente efetivar um doador é muito maior do que se isso não tivesse sido comentado em nenhum momento.
1: O Sistema Único de Saúde responde por cerca de 86% dos transplantes realizados no país. O atendimento inclui exames, cirurgia, acompanhamento médico e medicamentos, tudo de forma gratuita. Reportagem Pablo Mundim.
13: E essas foram as notícias do Governo do Brasil.
12: Uma realização da Secretaria de Comunicação Social da Presidência da República.
13: Com produção da empresa Brasil de Comunicação.
12: Fique agora com as notícias do Poder Judiciário e do Congresso Nacional. Uma boa noite e um bom fim de semana.
13: A gente volta na segunda-feira. Boa noite para você.

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1: Você vai ouvir agora notícias do Poder Judiciário.
2: No Dia Mundial do Meio Ambiente, a STF relembra decisões que fortaleceram a proteção ambiental no Brasil.
3: Supremo começa a julgar recurso apresentado pelo ex-deputado Roberto Jefferson.
2: TSE divulga distribuição do Fundo Especial de Financiamento de Campanha para as eleições 2026.
3: Boa noite, eu sou Marcela Luiza.
2: E eu sou Walter Lima.
3: Hoje, 5 de junho, é o Dia Mundial do Meio Ambiente.
2: E para celebrar a data, o Supremo Tribunal Federal relembra algumas decisões que consolidaram a proteção ambiental como um direito fundamental previsto em nossa Constituição. Marta Ferreira.
4: Neste Dia Mundial do Meio Ambiente, algumas das principais decisões da Corte merecem destaque. Em relação ao Fundo Clima, em 2022, o STF determinou a retomada do funcionamento do Fundo Nacional sobre a Mudança do Clima, mecanismo do governo federal criado para financiar projetos de enfrentamento às mudanças climáticas. Em relação às queimadas e ao desmatamento na Amazônia e no Pantanal, a Corte reconheceu falhas estruturais na execução de políticas de enfrentamento das queimadas.

0: para terminar em 15 de junho. Pablo Lemos.
1: O ex-deputado Roberto Jefferson foi condenado a pagar a multa em um processo no qual foi sentenciado a 9 anos de prisão por calúnia, homofobia e por incitação à prática dos crimes de abolição do Estado Democrático de Direito e de dano qualificado. A defesa recorreu alegando que ele não tem condições financeiras de arcar com o valor. Mas o relator do caso no Supremo Tribunal Federal, ministro Alexandre de Moraes, rejeitou o pedido. Ele destacou que o valor de mais de R$ 452 mil pode ser parcelado em 18 vezes, como condição para a progressão de regime.
2: O Tribunal Superior Eleitoral divulgou os valores do Fundo Especial de Financiamento de Campanha, destinados aos partidos políticos para as eleições gerais de 2026.
0: Ao todo, R$ 4,9 bilhões vão ser distribuídos entre 30 partidos, de acordo com os critérios estabelecidos na legislação eleitoral, considerando a representatividade das legendas no Congresso Nacional. Fábio Ruas.
3: O PL vai receber o maior valor, R$ 881 milhões e 700 mil. Em seguida, o PT, com R$ 615 milhões e 400 mil. E depois o União, com algo em torno de R$ 526 milhões e 200 mil. Juntas, as três legendas concentram quase 40% do montante distribuído pelo fundo eleitoral, que é custeado pela União em ano eleitoral. O objetivo do fundo é financiar campanhas de candidatas e candidatos.
2: Justiça Federal paralisa licenciamento de terminal de gás natural liquefeito em Barcarena, Pará.
0: A ação atende a pedido do Ministério Público Federal. Sabrine Menezes.
4: A decisão paralisou o avanço do licenciamento ambiental e a implantação do terminal de gás natural liquefeito de Barcarena, no Pará. A decisão reconheceu argumentos do MPF e o risco de danos irreversíveis aos modos de vida das comunidades tradicionais e ao meio ambiente, caso o projeto avançasse sem os estudos adequados. Na sentença, a justiça estabelece diversas obrigações ao governo do Pará, à Termogás e ao INCRA, como a proibição de emissão de licenças e a suspensão de atividades ligadas ao empreendimento, sob pena de multa diária de R$ 50 mil em caso de descumprimento.
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2: Uma boa noite.
0: Bom fim de semana e até segunda-feira.
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1: Eu sou Paula Groba.
2: E eu sou Humberto Pinheiro.
1: E estes são os destaques de hoje do Jornal do Senado, que começa agora.
2: Proposta garante proteção total a fundos de previdência afetados pelo Banco Master.
1: Autonomia do Banco Central com orçamento próprio está na pauta da Comissão de Constituição e Justiça.
2: Tarifaço. Senadora pede diálogo com os Estados Unidos para proteger exportações do Brasil.
1: Boa noite.
2: Boa noite.
1: Um projeto apresentado no Senado quer evitar prejuízos a aposentados e pensionistas de estados e municípios que investiram recursos no Banco Master.
2: A proposta amplia a cobertura do Fundo Garantidor de Créditos para assegurar a devolução integral dos valores aplicados. Repórter Marcela Cunha.
3: A proposta foi apresentada pelo senador Renan Calheiros, do MDB de Alagoas. Na prática, o projeto obriga o FGC, uma espécie de seguro dos bancos, a garantir a devolução integral dos recursos que tenham sido aplicados no Banco Master. Hoje, essa garantia tem limite de até R$ 250 mil por CPF ou CNPJ, por instituição ou conglomerado financeiro, e é financiada pelos próprios bancos. Segundo Renan, a medida quer evitar que aposentados e pensionistas sejam prejudicados por essas aplicações.
4: O meu projeto, ele parte de um princípio claro: não é justo que o segurado beneficiário do regime previdenciário arque com prejuízos decorrentes de eventuais irregularidades ou má gestão ou roubalheira mesmo

0: por parte de instituições financeiras.
1: Críticos da proposta afirmam que a cobertura integral pode transferir para o sistema bancário o prejuízo de aplicações de risco feitas por gestores públicos. Na justificativa do projeto, Renan Calheiros defende que a medida não impede a investigação de gestores públicos que tenham agido com dolo ou má-fé e evita que fundos de previdência arquem com o prejuízo.
2: Escola, profissão e menos violência. Essa é a equação defendida por parlamentares que querem expandir a educação profissional e tecnológica no Brasil.
3: A avaliação é que a formação técnica abre portas para o emprego e afasta jovens da criminalidade. Repórter Lana Dias.
4: De acordo com o Anuário Brasileiro de Segurança Pública, em 2024, mais de 72 mil adolescentes foram apreendidos por cometerem atos infracionais, que é o crime ou contravenção penal praticados por menores de 18 anos. O fortalecimento da educação e da profissionalização de jovens se mostra fundamental na prevenção desse índice, que já vem diminuindo em relação aos anos anteriores. Para o senador astronauta Marcos Pontes, do PL de São Paulo, presidente da Frente Parlamentar em favor da educação profissional e tecnológica, a inserção de adolescentes nessa modalidade de ensino pode melhorar a qualidade de vida e ainda contribuir com a mão de obra qualificada no país.
5: Pois você transforma em cidadãos produtivos para o país, que vão ser felizes, ter suas famílias, ter sucesso na vida. Então, o ensino profissionalizante, ele é muito mais do que o objetivo só do lado corporativo, do lado executivo, do lado das empresas, mas muito também do lado social.
4: Ele ainda afirmou que a ampliação da educação profissional depende de esforços conjuntos entre os setores público e privado.
5: Não são só os estados e os municípios, tem que ser um conjunto em parceria com as empresas. Um dos problemas que é muito claro em se ver é a participação maior necessária das empresas dentro das escolas e as escolas recepcionarem melhor as empresas. As empresas sabem qual é a necessidade.
4: A Frente Parlamentar, em atividade desde 2025, busca aprimorar a legislação, fiscalizar políticas públicas e ampliar o investimento em educação profissional e tecnológica no Brasil.
2: E a Comissão de Constituição e Justiça pode votar na próxima reunião a proposta de emenda à Constituição que busca assegurar orçamento público próprio e autonomia operacional ao Banco Central.
3: A PEC está sendo discutida há 2 anos na CCJ. As informações com o repórter Bruno Lourenço.
6: A proposta que busca assegurar ao Banco Central autonomia técnica, administrativa, orçamentária e financeira foi apresentada em 2023 pelo senador Vanderlan Cardoso, do PSD de Goiás. Passou por uma audiência pública e foi assunto em sabatinas de diretores e presidentes do BC desde então. O relator, senador Plínio Valério, do PSDB do Amazonas, acredita que a proposta já está madura e defende a urgência da matéria para dar condições do banco defender o real, o sistema financeiro e manter o PIX livre de pressões.
7: Do grosso modo, o PIX é do Banco Central. Não pode emprestar, não pode ceder, não pode vender, não pode fazer nada. É do Banco Central. E mais, não pode cobrar taxa de pessoa física. Isso é a garantia que todo brasileiro quer.
6: A proposta retira o Banco Central de vinculação a ministério ou a qualquer órgão ou sistema da administração pública e de tutela ou subordinação hierárquica.
2: Somente 10% das ações do Programa de Proteção e Promoção da Saúde Menstrual voltado a mulheres e meninas de baixa renda foram executados até hoje.
3: A política pública é fruto de legislação aprovada pelo Congresso, mas enfrenta obstáculos com a falta de orçamento. Repórter Marcela Diniz.
8: Criado por lei em 2021, o Programa de Proteção e Promoção da Saúde Menstrual tem entre suas ações principais a oferta gratuita de absorventes e outros itens de higiene para pessoas em situação de rua ou extrema vulnerabilidade, privadas de liberdade e estudantes de baixa renda da rede pública. No Senado, a proposta teve como relatora Zenaide Maia, do PSD do Rio Grande do Norte.
9: A Unicef, antes da pandemia, já mostrava que 4 milhões não tinham acesso a itens mínimos de cuidados menstruais. Um assunto que não era muito falado.
8: Mas somente 10% das ações do programa foram executadas executadas até agora. Diagnóstico feito durante a audiência de conciliação entre União, Ministérios e a ONG Crioula, que desde 2022, por meio de ação civil pública, vem cobrando a efetiva implementação da política. Juliana Martins, representante da ONG, espera que o programa seja aprimorado com urgência e que o Parlamento fortaleça a fiscalização e o orçamento das ações de saúde menstrual.
10: O Parlamento tem um papel fundamental, em especial quando a gente pensa em qual é o orçamento destinado, né, para reduzir as barreiras com relação ao acesso.
8: Entre as falhas detectadas no programa de saúde menstrual estão barreiras digitais que dificultam o acesso de pessoas em situação de vulnerabilidade, falta de transparência no orçamento e de articulação entre os ministérios envolvidos.
2: O senador Hermes Klan, do PL de Santa Catarina, defendeu que os programas sociais sejam uma porta de saída da pobreza, com foco na geração de empregos, no empreendedorismo e na qualificação profissional.
3: Segundo ele, mais de 112 mil famílias catarinenses deixaram o Bolsa Família entre 2023 e 2026, após aumentarem a renda, o que, na sua avaliação, demonstra que desenvolvimento econômico e inclusão social podem avançar juntos.
11: Mais importante do que o número de pessoas que ingressam em programas sociais é o número de pessoas que conseguem sair deles por terem conquistado autonomia econômica. O emprego, a renda e a oportunidade continuam sendo instrumentos mais eficazes de transformação social.
2: E a senadora Tereza Cristina, do PP de Mato Grosso do Sul, alertou para os possíveis impactos da investigação comercial aberta pelos Estados Unidos. Ela destacou que produtos como suco de laranja, café e carnes estão fora das tarifas, mas setores como máquinas, madeira e etanol ainda podem ser afetados.
3: A parlamentar defendeu a continuidade das negociações para evitar prejuízos às exportações brasileiras com o aumento das tarifas.
12: Essa investigação, ela está sobre 76 países, não é só o Brasil, para esclarecer. Então, eu acho que agora é continuar negociando para ver se a gente consegue estancar, vamos dizer, essas tarifas de 25%, porque inviabilizam realmente aqueles segmentos, aqueles setores que serão tarifados. Fados são 25%.
3: Edição de Paulo Groba e trabalhos técnicos de Eliseu Caires. O Jornal do Senado fica por aqui. Acompanhe agora as notícias do Tribunal de Contas da União e da Câmara dos Deputados. Boa noite.
2: Boa noite e um bom fim de semana.
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14: O Tribunal de Contas da União fez auditoria para avaliar se as regras do Bolsa Família estão sendo cumpridas e como está o acompanhamento do programa. A fiscalização também verificou programas de transferência de renda implementados por estados e municípios. Em todo o país, foram encontradas quase 230 ações com propostas semelhantes ao Bolsa Família. Um dos maiores problemas está na falta de integração de dados com o CAD único. O ministro relator do processo no TCU, Jorge Oliveira, explicou as consequências desse tipo de falha.
15: Na prática, isso significa que os entes federativos frequentemente não conseguem saber de maneira integrada quem está recebendo benefícios, quanto está recebendo e se há acúmulo indevido ou ausência de proteção social.
14: Somente em 2025, cerca de 890 mil famílias habilitadas aguardavam aprovação para entrar no Bolsa Família. Saiba mais em tcu.gov.br.
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16: Proposta cria estratégia nacional para enfrentar impactos do vício em jogos.
17: Comissão proíbe posse de armas para quem estiver sob medida protetiva.
16: Dependentes de vítimas de violência terão prioridade na matrícula escolar.
17: Projeto de lei aumenta a punição para o crime de ultraje a culto religioso.
16: Boa noite. Proposta aumenta a pena para o crime de ultraje a culto religioso e impede que manifestações de fé em cerimônias sejam enquadradas como crime de preconceito. A repórter Daniele Lessa explica as medidas.
18: A Comissão de Constituição e Justiça da Câmara dos Deputados aprovou o projeto que aumenta a punição para o crime de ultraje a culto religioso e para o impedimento ou perturbação de atos religiosos. O texto aprovado foi a versão elaborada pelo relator, deputado Pastor Marco Feliciano, do PL de São Paulo. Hoje, o Código Penal prevê pena de detenção de 1 mês a 1 ano para quem zombar de alguém por motivo de crença, impedir cerimônia religiosa ou vilipendiar ato ou objeto de culto. Com a proposta aprovada na CCJ, a pena passa a ser de reclusão de 2 a 4 anos, além de multa. O texto também estabelece que, se houver emprego de violência, a pena será aumentada em 2/3. Outra mudança altera a lei que trata dos crimes de preconceito. O novo texto deixa claro que não constitui crime a manifestação de crenças, sermões, pregações, culto, ensino ou orientação religiosa realizados em atividades de caráter religioso ou litúrgico, mesmo que transmitidos pela internet ou por outros meios de comunicação, como explica o relator, pastor Marco Feliciano.
19: Por exemplo, se um pastor ou um padre ou uma pessoa que é espiritualista estiver no exercício da sua fé, no exercício da sua função, e ela criticar uma outra religião, isso seria intolerância religiosa? É claro que não, porque a maioria das religiões praticam aquilo que nós chamamos de proselitismo, ou seja, eles tentam converter as pessoas. E no mundo em que nós vivemos hoje, do politicamente correto sendo impregnado na mente das pessoas, muitas pessoas, tanto padres como pastores e outros entes de religiões espiritualistas, estão sendo punidas, processadas por intolerância religiosa, quando na verdade eles estão apenas praticando a sua fé.
18: A proposta que aumenta a pena para o crime de ultraje a culto religioso e impede que manifestações de fé em cerimônias sejam enquadradas como crime de preconceito ainda precisa ser analisada pelo plenário da Câmara. Se aprovada, seguirá para o Senado. Da Rádio Câmara de Brasília, Daniele Lessa.
13: Educação.
20: Câmara aprova projeto que garante prioridade na matrícula escolar para dependentes de mulheres vítimas de violência doméstica. A repórter Sofia Peçanha tem os detalhes.
21: A Câmara dos Deputados aprovou o projeto que dá prioridade na matrícula escolar para dependentes de mulheres vítimas de violência doméstica em escolas próximas de sua nova residência. A proposta, apresentada pelo deputado Rômulo Gouveia, altera a Lei Maria da Penha. A medida assegura prioridade à mulher em situação de violência doméstica e familiar para matricular ou transferir seus dependentes para a instituição de ensino mais próxima de seu domicílio, seja pública ou particular. Para ter direito à prioridade, a mulher deverá apresentar documentos que comprovem um registro de ocorrência policial ou processo judicial relacionado à violência doméstica. O texto aprovado também permite que o juiz determine, como medida protetiva de urgência, a matrícula ou transferência do aluno, mesmo que não haja vaga na instituição mais próxima do novo domicílio. Além disso, o juiz determinará a devida comunicação ao conselho tutelar competente para acompanhamento. Segundo a justificativa, a interrupção da trajetória escolar resulta em imenso prejuízo para as famílias, já submetidas a pesado trauma psicológico e social. Como explica o parecer da deputada Laura Carneiro, do PSD do Rio de Janeiro, lido na Comissão de Constituição e Justiça, pelo deputado Helder Salomão, do PT do Espírito Santo.
22: Tal medida protege ainda mais a mulher vítima de violência doméstica e seus dependentes, garantindo-lhe o direito fundamental à educação em meio a um contexto tão difícil de afastamento do lar em razão da violência doméstica.
21: O projeto que garante à mulher vítima de violência doméstica prioridade para matricular filhos ou dependentes em escolas próximas de sua nova residência segue para análise do Senado. Da Rádio Câmara de Brasília, Sofia Peçanha.
13: Comissões.
16: Avança na Câmara o projeto que cria uma estratégia nacional para enfrentar os impactos do vício em jogos.
20: A proposta já foi aprovada em todas as comissões temáticas da Câmara e está pronta para ser incluída na pauta de votação do plenário. A reportagem é de Maria Neves.
23: A Comissão de Saúde da Câmara aprovou o projeto do deputado Rui Carneiro, do Podemos da Paraíba, que institui uma estratégia nacional para cuidar de pessoas afetadas pelo vício em jogos e apostas, principalmente por meio da internet. O texto aprovado prevê uma rede de apoio formada por diferentes áreas do governo para enfrentar os impactos sociais e de saúde decorrentes do vício em apostas. De acordo com a relatora, a deputada Jandira Fegali, do PCdoB do Rio de Janeiro, devido à facilidade de acesso por meio do celular, a compulsão por jogos atinge uma parcela cada vez maior da população. Segundo a parlamentar, os mais afetados ainda são os homens, mas o problema já começa a atingir também mulheres e adolescentes.
24: E o que a gente vê é que em torno de
0: entre 2 e 10% da população já começam a ter sintomatologia da dependência. Então, é preciso que a gente institua uma política de prevenção, campanhas educativas, ao mesmo tempo de acolhimento, de assistência individualizada e confidencial. O Ministério da Saúde já faz hoje, já instituiu o teleatendimento gratuito, mas nós estamos estendendo todo esse tratamento, não só ao SUS, mas também ao sistema de assistência social e à rede de atenção psicossocial.
23: Dentre as ações previstas na proposta, constam acompanhamento médico e psicossocial para os indivíduos e seus familiares. A medida prevê ainda a criação de grupos de apoio baseados na experiência, a realização de campanhas e a publicação de materiais didáticos, com foco especial na proteção de crianças e adolescentes e a cooperação com operadoras de apostas para detectar comportamentos de risco. Jandira Fegali defende também a limitação das propagandas de sites de apostas e o aumento da taxação das empresas de jogos online, conhecidas como bets. A deputada ressalta que, como a sede da maioria dessas empresas fica no exterior, o dinheiro também sai do país, o que retira recursos, inclusive, das políticas de atenção a pessoas que desenvolvem compulsão por jogos. A relatora lembrou que, recentemente, o país aumentou a taxação das bets, que era de 12% e vai chegar a 18%, mas para ela ainda é pouco. Segundo afirma, há países que cobram até 40% de imposto dessas empresas. Da Rádio Câmara de Brasília, Maria Neves.
16: O projeto que institui uma estratégia nacional para cuidar de pessoas afetadas pelo vício em jogos e apostas também já foi aprovado pelas Comissões de Finanças e Tributação e de Constituição e Justiça. O texto segue para análise no plenário da Câmara.
13: Saúde.
20: Comissão aprova projeto que prevê expansão da telemedicina nos municípios. A repórter Júlia Lopes nos conta os passos para a adoção da medida.
1: As teleconsultas têm se tornado uma alternativa para ampliar o acesso aos serviços do Sistema Único de Saúde, o SUS. Elas permitem atender um maior número de pessoas e chegar a regiões mais distantes no país. Nesse cenário, a Comissão de Saúde da Câmara dos Deputados aprovou um projeto de lei que cria a política de expansão da telesaúde no SUS. Atualmente, cerca de 10% dos municípios brasileiros oferecem serviços de medicina online à população, segundo o levantamento da Frente Nacional dos Prefeitos. Com a nova política, o governo federal deverá apoiar estados e municípios na ampliação desse atendimento, com prioridade para regiões mais vulneráveis e de difícil acesso. O texto prevê a criação de programas federais com apoio técnico e financeiro. Entre as medidas estão investimentos em conectividade, aquisição de equipamentos para unidades do SUS, capacitação de equipes e desenvolvimento de novos modelos de atendimento digital. A proposta também cria a Base Nacional de Telemedicina e Telesaúde, que deve integrar os dados de atendimento virtuais em todo o país, facilitando o acesso às informações de saúde. Para a relatora do projeto, a deputada Adriana Ventura, do Novo, de São Paulo, a iniciativa ajuda a enfrentar desigualdades regionais, amplia o acesso à saúde e permite a unificação de dados da população como prontuário eletrônico em um único sistema.
4: O objetivo, basicamente, é que a gente amplie isso com uma base única. Então, a gente precisa trabalhar interoperabilidade, precisa dar mais acesso para as pessoas, principalmente as pessoas que hoje não têm acesso. Então, o objetivo desse é fazer uma integração e fazer com que haja um compromisso dessa integração de estados, municípios e também planos de saúde que também atendem o SUS.
1: Os estados e municípios deverão incorporar a telesaúde em seus planos permanentes de cuidado, definindo metas e indicadores compatíveis com a realidade local. De acordo com o Ministério da Saúde, em 2025, 76% da população brasileira depende diretamente do SUS. O sistema realiza por ano 2,8 bilhões de atendimentos e conta com cerca de 3,5 milhões de profissionais em atuação. O projeto, que busca aumentar a participação da telesaúde no SUS, segue agora para análise na Comissão de Finanças e Tributação. Da Rádio Câmara de Brasília, Júlia Lopes.
13: Agricultura.
16: Comissão de Agricultura aprova a erradicação da leucena, planta invasora no Cerrado. O repórter José Carlos Oliveira explica os problemas causados pela praga.
5: A Comissão de Agricultura da Câmara dos Deputados aprovou a proposta de controle, manejo e erradicação progressiva da leucena, uma leguminosa originária da América Central. A planta exótica invasora se disseminou descontroladamente em vários biomas brasileiros, sobretudo em áreas do Cerrado, no Centro-Oeste. O autor do projeto de lei, deputado Otto Alencar Filho, do PSD da Bahia, lembrou que a leucena foi introduzida no Brasil como forrageira, ou seja, com foco na alimentação de animais de produção, como bois, porcos e cabras. Também foi usada na recuperação de solo. No entanto, a planta se desenvolveu rapidamente e passou a competir com a vegetação nativa, alterando os ecossistemas. O relator, deputado José Medeiros, do PL do Mato Grosso, concordou com a necessidade de controle da leucena.
6: É uma leguminosa muito aceita pelos produtores, porque tem alto índice de proteína para o gado, mas ela também se espalha de forma assim muito avassaladora, e ele pede justamente a substituição gradativa dessa leguminosa para que não vire uma praga por todo o país, porque ela produz bastante semente, é levada pelo vento, por passarinhos também, de um bem que se esperava, acaba causando um problema para toda a atividade silvopastoril.
5: Para o controle gradual da planta, o projeto de lei prevê campanhas educativas, linhas de financiamento, assistência técnica e extensão rural voltadas à substituição da leucena por espécies alternativas. Áreas rurais que cultivam a planta terão até 10 anos para erradicá-la. O texto ainda proíbe o plantio de leucena em áreas de preservação permanente, unidades de conservação de proteção integral, florestas públicas, terras indígenas e territórios quilombolas. A proposta de erradicação da leucena ainda vai passar pela análise das comissões de meio ambiente, de finanças e tributação e de Constituição e Justiça. Da Rádio Câmara de Brasília, José Carlos Oliveira.
13: Justiça.
20: Comissão aprova projeto que aumenta a proteção para vítimas de violência, exigindo que juiz escute a mulher antes de decidir pela revogação de medidas protetivas do agressor.
16: O projeto está pronto para entrar na pauta do plenário da Câmara, como informa a repórter Silvia Munhato.
7: A Comissão de Constituição e Justiça da Câmara aprovou o projeto que determina que, antes de decidir sobre a revogação de medidas protetivas de urgência do agressor, o juiz escute a mulher vítima de violência doméstica e familiar e verifique se ela não está em risco. Além disso, a proposta determina a realização da chamada audiência de admoestação para soltura de agressor em caso de revogação de prisão preventiva. É o que explica a relatora, deputada Laura Carneiro, do PSD do Rio de Janeiro.
9: E o juiz vai dizer para ele: olha só, o senhor, se descumprir, vai acontecer isso. Se o senhor deixar de cumprir as medidas protetivas, vai acontecer isso. Ou seja, ele de alguma maneira vai fazer com que o agressor repense qualquer possibilidade de reincidência naquela conduta.
7: A audiência deverá ser realizada em até 48 horas da decisão de soltar o réu. As medidas serão inseridas na Lei Maria da Penha. Laura Carneiro defendeu que o contato com a vítima deve ser realizado pela equipe técnica da vara especializada, por equipamento da rede de enfrentamento à violência da região, de seu domicílio, ou ainda pelo próprio juízo da vara de violência doméstica e familiar. Entre as medidas protetivas previstas na Lei Maria da Penha estão a suspensão do porte de arma, o afastamento do lar ou a proibição de aproximação da vítima. A proposta que aumenta a proteção para a mulher vítima de violência deverá ser analisada agora pelo plenário da Câmara. Da Rádio Câmara de Brasília, Silvia Munhato.
13: Segurança Pública.
20: Pessoas que estiverem cumprindo medidas protetivas com base na Lei Maria da Penha podem ter suspenso o direito a ter armas de fogo. Proposta nesse sentido está sendo examinada pela Câmara. A reportagem é de Luiz Cláudio Canuto.
24: A Comissão de Segurança Pública da Câmara aprovou projeto que impede que pessoas que estejam em cumprimento de medidas protetivas com base na Lei Maria da Penha tenham ou comprem armas de fogo e munições. O texto aprovado é uma nova versão da proposta feita pelo relator, deputado Aloysio Mendes, do Republicanos do Maranhão. De acordo com a nova redação, a suspensão do direito a armas vira uma medida obrigatória até a revogação da medida protetiva ou o arquivamento do caso. Para garantir o cumprimento da lei, o relator incluiu a exigência de uma certidão negativa de medidas protetivas para quem queira comprar ou portar armas de fogo no Brasil. É uma mudança no Estatuto do Desarmamento. Ao juiz caberia comunicar a decisão a diversos órgãos, como o Exército, no caso de atiradores esportivos, a Polícia Federal, para quem é caçador, e também às empresas de segurança, caso seja um emprego do acusado de agressão. Entre as mudanças feitas, o relator tirou do texto original a previsão de novas penas para tentativas de compra de armas, porque a legislação penal já prevê punições para uso e porte ilegais. Também ficou de fora a criação de novos canais de atendimento específicos, porque já existe o número 180 para denúncias de violência contra a mulher. O texto original tratava apenas do registro de agressão em inquéritos, mas o relator vinculou a proibição à concessão da medida protetiva. Aloysio Mendes acha que a vinculação dá maior eficácia jurídica e rapidez à segurança da vítima.
3: Nós temos estatísticas recentes que dizem que quase 58% dos crimes cometidos contra as mulheres são praticados com armas de fogo. Aprovamos na Comissão de Segurança Pública e Combate ao Crime Organizado por unanimidade. E esse projeto vai coibir ainda mais a prática desse tipo de crime.
24: O texto já foi aprovado pela Comissão de Defesa dos Direitos da Mulher e agora está na Comissão de Constituição e Justiça, mas pode ser votado pelo plenário porque está em regime de urgência. Da Rádio Câmara de Brasília, Luiz Cláudio Canuto.
13: Votação.
16: Oficiais de justiça e fiscais agropecuários podem ser incluídos entre as categorias autorizadas a portar armas. O repórter Antônio Vital tem as informações.
8: Ganhou o regime de urgência e pode ser votado a qualquer momento no plenário da Câmara, projeto que autoriza o porte de armas de fogo por oficiais de justiça e auditores fiscais federais agropecuários. O projeto altera o Estatuto do Desarmamento para incluir essas duas categorias entre aquelas que têm direito ao porte de arma. Hoje, essa autorização já vale para policiais, militares e outras carreiras ligadas à segurança pública, desde que cumpram os requisitos legais, como comprovação de capacidade técnica e aptidão psicológica. De acordo com a proposta, esses profissionais poderão portar arma de fogo de propriedade própria ou fornecida pela instituição, inclusive fora do horário de serviço, com validade em todo o território nacional, conforme as regras previstas em lei. Relator da proposta, o deputado Jonas Donizete, do PSB de São Paulo, argumentou que a medida reconhece o risco enfrentado por esses profissionais no exercício das funções. Segundo ele, oficiais de justiça e auditores fiscais atuam diretamente na execução de decisões judiciais e em atividades de fiscalização, muitas vezes sob tensão e ameaças. O porte de armas para oficiais de justiça foi defendido pelo deputado Coronel Meira, do PL de Pernambuco.
10: Porte de arma para oficial e oficiala de justiça, para poder se defender verdadeiramente de tudo que acontece na rua. Ele é o elo exatamente da justiça, dos tribunais de justiça com o povo brasileiro, e ele precisa ter um mínimo de conforto, que é poder, se quiser, estar armado para defender a sua vida e muitas vezes a vida de quem o acompanha no seu momento do trabalho, em todos os locais, em todos os rincões do nosso Brasil.
8: Com regime de urgência, o projeto que autoriza o porte de arma por oficiais de justiça pode ser votado diretamente no plenário da Câmara, sem passar pela análise das comissões permanentes da Casa. Da Rádio Câmara de Brasília, com informações de Daniele Lessa, Antônio Vital.
20: Termina agora o Jornal Câmara dos Deputados, produzido pela Rádio Câmara. O programa teve trabalhos técnicos de Wellington Teles e apresentação de Tessia Guimarães e Luciana Vieira. Uma boa noite para você.
16: A Voz do Brasil está de volta na segunda-feira. Boa noite e bom fim de semana.
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4: Na Amazônia caiu pela metade. No Cerrado, a redução foi de 32%. E no Pantanal, 65%. Ao proteger nossos biomas, salvamos a biodiversidade e evitamos lançar na atmosfera milhões de toneladas de gases de efeito estufa. Também ampliamos significativamente as áreas protegidas, com a criação de mais de uma dezena de novas reservas ambientais e o reconhecimento de terras indígenas e de territórios quilombolas. Somadas, elas equivalem em torno de 5 milhões de campos de futebol, desses em que veremos nossa seleção jogar durante a Copa do Mundo que se aproxima. Voltamos também a liderar a transição energética, a partir da substituição de combustíveis fósseis por opções mais limpas, como os biocombustíveis e eletricidade. Damos estímulos à renovação da frota brasileira, tanto privada quanto do transporte público. Esses resultados são fruto de um amplo trabalho de cooperação entre o governo do Brasil, os estados e municípios e a sociedade civil. Eles só foram possíveis porque voltamos a investir em ciência, em monitoramento e a fortalecer instituições importantíssimas como o IBAMA e o Instituto Chico Mendes de Conservação da Biodiversidade, que foram alvo de tentativas de desmonte em anos anteriores. Outro fator central foi a retomada da cooperação internacional. E depois de 4 anos de exclusão, retomamos o Fundo Amazônia, que agora tem 9 países financiadores. Juntas, essas ações viabilizaram um volume recorde de 204 bilhões de reais em recursos públicos e privados, nacionais e internacionais, para o desenvolvimento sustentável no Brasil. Também voltamos a investir fortemente na recuperação de áreas degradadas e na restauração florestal.

0: 3,4 milhões de hectares recuperados. Nesse ano, diante da previsão de um novo El Niño, reforçamos o monitoramento e colocamos em campo o maior contingente de brigadistas da nossa história. Aumentamos o número de aeronaves e equipamentos de prevenção e combate e apoiamos em mais de R$500 milhão os corpos de bombeiros dos estados onde há mais incêndios florestais. Hoje, no mundo inteiro, são os critérios ambientais que definem acordos comerciais e abrem as portas do investimento. Ir na contramão dessa tendência pode fechar mercados e isolar o país. Proteger as nossas florestas, os nossos rios e a vida de nossas famílias já seria a razão suficiente e é, ao mesmo tempo, uma garantia para o futuro próspero da economia brasileira. Neste Dia Mundial do Meio Ambiente, renovamos o compromisso de deixar para as próximas gerações um país mais preparado e mais sustentável. Porque proteger o meio ambiente é proteger a vida e o futuro de todas as famílias brasileiras. Muito obrigado.
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5: 20 horas e 34 minutos.

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